0: Muito próprias. Inglês, claro, funciona como uma ponte das garotas com o mundo. E o ponto de partida delas é muito claro: afirmar sua presença em uma cena onde mulheres sempre foram minoria. As integrantes têm entre 24 e 32 anos e formam o primeiro coletivo feminino de rap indiano a alcançar circulação internacional. O grupo existe há poucos anos, mas já opera uma mudança visível. O palco, a presença delas é segura e direta, mas essa posição resulta de um processo marcado pela exclusão. Durante muito tempo, o hip-hop indiano permaneceu um espaço predominantemente masculino, com pouca abertura para mulheres. Prática relembra esse cenário.
1: Wild Wild Women was kind of born out of a very similar...
2: Quando íamos a batalhas de rap e a eventos de hip-hop na Índia, havia muito poucas mulheres no palco. E as que estavam lá não eram levadas a sério. Todas enfrentavam algum tipo de exclusão por parte dos homens. Então, em vez de esperar que abrissem espaço para nós, tomamos o nosso à força. Foi assim que surgiu o nosso coletivo feminino, Wild Wild Women.
0: Diante desse contexto, a estratégia delas foi objetiva: não esperar reconhecimento. Criar, de forma autônoma, um espaço de atuação dentro da cena. O coletivo nasce em Mumbai, uma das maiores cidades do mundo, um ambiente onde convivem diversidade cultural e fortes pressões sociais. Hashtag Preti explica como essa experiência se traduz nas músicas.
3: I feel Mumbai is often called the city of dreams.
4: Mumbai é a cidade dos sonhos, onde convivem diferentes culturas. Mas para jovens mulheres como nós, a liberdade muitas vezes anda junto com problemas. Desde a infância, precisamos negociar nosso lugar, nossa aparência e nossa liberdade com os homens. Nossas músicas contam essa realidade: a resistência, a pressão da família, o corpo feminino, a segurança, a identidade feminina. Ao mesmo tempo, colocamos humor e alegria nas músicas, mesmo diante das dificuldades, para mostrar a mulher indiana para além da ideia de luta.
0: As letras tratam de temas concretos: controle social, corpo feminino, segurança e identidade. Mas também incorporam humor como forma de deslocar o olhar sobre essas experiências.

0: E o impacto já começa a aparecer. Mais mulheres passam a se interessar pelo hip hop, ainda que o ambiente continue marcado por estruturas patriarcais. A MC Marina comenta essa evolução.
1: The response has been mixed. Like, we've met incredible allies.
2: A reação dos homens ao nosso grupo foi variada, mas também encontramos aliados no hip hop indiano. A música nos permitiu perceber os desafios que as mulheres enfrentam em ambientes muito dominados por homens. Como somos uma novidade feminina no universo do rap indiano, nosso sari rosa e o visual com tênis às vezes chamam mais atenção do que as nossas músicas. Tudo bem. Todas essas histórias acabam servindo de material para nossas canções. E seguimos, insistimos, continuamos. Hoje há mais mulheres interessadas pelo hip hop do que antes. Ainda há um longo caminho pela frente, sem dúvida. Mas subir ao palco do Saqifo, na Ilha da Reunião, para levar a voz das mulheres indianas, já foi um pequeno sinal de mudança.
0: Com a chegada das Wild Wild Women, nesse universo tradicionalmente machista e sexista do rap mundial, o espaço continua a ser disputado, mas já não é o mesmo. Agora é torcer para que as meninas selvagens de Mumbai continuem a ter espaço e apoio para contar o mundo e seu próprio mundo com essa pegada feminista, musical e curiosa, que hoje se mostra cada vez mais indispensável na cena contemporânea.

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2: Paris, 1º de agosto de 2026. Essas são as principais notícias deste sábado. A Itália e a França endureceram os controles em suas fronteiras com a Espanha após a entrada ilegal nessa semana de cerca de 60 mil migrantes do Marrocos no enclave espanhol de Ceuta. O governo francês multiplicou por 5 o número de policiais na fronteira com a Espanha. Já a Itália anunciou controles em seus portos e aeroportos a cidadãos não europeus vindos da Espanha. O governo espanhol anunciou que mais de 48 mil migrantes que desembarcaram em Ceuta estavam sendo enviados de volta ao Marrocos em dezenas de ônibus. A Rússia realizou bombardeios intensos neste sábado contra Kiev, matando ao menos 9 pessoas e ferindo outras 28, entre elas 4 crianças. 185 drones e 35 mísseis foram lançados contra a capital do país. Danos foram registrados em 7 bairros de Kiev, entre eles incêndios e cortes de energia. O Ministério Russo da Defesa afirma que os ataques tiveram como alvo empresas do complexo militar industrial ucraniano. Já a diplomacia da Ucrânia fez um apelo aos países aliados em prol do fornecimento de novos sistemas de defesa antiaérea. O exército iraniano acusou neste sábado os Estados Unidos de favorecerem uma escalada de tensões na guerra no Oriente Médio e pediu que os aliados de Washington na região reconsiderem sua cooperação. Mais cedo, a Agência Britânica de Segurança Marítima informou que o petroleiro foi atingido por um projétil não identificado hoje no largo de Omã, na entrada do Estreito de Hormuz. Ontem, o presidente americano Donald Trump ameaçou o Irã de novos ataques, enquanto a imprensa do país informou que Washington pode realizar novos bombardeios massivos neste fim de semana. O presidente da FIFA, Gianni Infantino, anunciou ontem o cancelamento de seu projeto que previa abrir à iniciativa privada a gestão comercial das principais competições da entidade. A decisão ocorreu após a forte oposição de dirigentes e confederações de diferentes regiões do mundo que protestaram contra a iniciativa. Em comunicado, Infantino explicou que seu objetivo sempre foi, segundo suas palavras, unir e melhorar, mas que a proposta não seguiria adiante devido às divisões que gerou e à falta de respaldo. 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São 11h30 em Paris, 6h30 pelo horário de Brasília. 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
2: Bom dia, sol e 22 graus em Paris, em destaque neste sábado, 1º de agosto de 2026. França e Itália reforçam os controles nas fronteiras após a chegada de milhares de imigrantes marroquinos a Ceuta, na Espanha, nos últimos dias. Rússia realiza intensos bombardeios contra Kiev, matando ao menos 9 pessoas. E o presidente da FIFA cancela o plano de investimento privado após pressão de confederações em todo o mundo. Essas e outras notícias a seguir. A Itália e a França endureceram neste sábado os controles em suas fronteiras com a Espanha após a entrada ilegal nessa semana de cerca de 60 mil migrantes do Marrocos no enclave espanhol de Ceuta, suscitando uma crise na União Europeia. O governo francês anunciou que o número de policiais na fronteira com a Espanha vai ser multiplicado por 5 a partir de hoje. Já a Itália anunciou controles em seus portos e aeroportos a cidadãos não europeus que chegam ao país vindos da Espanha. Na noite de sexta, o governo espanhol anunciou que mais de 48 mil migrantes que desembarcaram em Ceuta estavam sendo enviados de volta ao Marrocos em dezenas de ônibus. Para impedir novas chegadas de imigrantes ao local, uma barreira pneumática de 500 metros de comprimento está sendo instalada no Mar Mediterrâneo, anunciou nessa manhã o Ministério do Interior da Espanha. Em uma carta aos líderes de instituições europeias, o primeiro-ministro espanhol Pedro Sánchez denunciou a atitude egoísta de alguns países do bloco e pediu uma reunião por videoconferência dos ministros do interior da União Europeia. A Rússia realizou intensos bombardeios contra Kiev durante a madrugada, matando ao menos 9 pessoas e ferindo outras 28, entre elas 4 crianças. Segundo o presidente ucraniano Volodymyr Zelensky, 185 drones e 35 mísseis foram lançados contra a capital do país. Danos foram registrados em 7 bairros de Kiev, entre eles incêndios e cortes de energia em várias partes da cidade. O Ministério da Defesa da Rússia afirma que os ataques de alta precisão tiveram como alvo empresas do complexo militar industrial e centros logísticos de Kiev. Já o chefe da diplomacia ucraniana, Andriy Sybiga, fez um apelo aos países aliados em prol do fornecimento de novos sistemas de defesa antiaérea e antimísseis. Na Venezuela, a partir deste sábado, tem início a mesa de negociações entre o governo chavista e o grupo opositor, conhecido como Assembleia Nacional de 2015. A expectativa é que as conversas se concentrem em uma transição pacífica e democrática, segundo o Departamento de Estado dos Estados Unidos, que supervisiona o processo e mantém, desde os ataques de janeiro desse ano, a tutela política do governo interino de Delcy Rodríguez. Mais informações com o correspondente da RFI em Caracas, Pedro Panunzio.
4: Ainda não há definições claras sobre como vai funcionar a condução das negociações, mas já se sabe que entre os temas em discussão estão a designação de um novo Conselho Nacional Eleitoral e do Tribunal Supremo de Justiça. Nesta quinta-feira, Dinora Figueira, designada presidente do grupo opositor, afirmou que o processo deve culminar em eleições livres e justas. No dia 14 de julho, a Assembleia Nacional, presidida por Jorge Rodrigues, confirmou o início das negociações com a oposição. A mesa de diálogo será formada por 20 integrantes, 10 de cada lado. A Assembleia Nacional de 2015, eleita quando a oposição conquistou a maioria do parlamento venezuelano, foi esvaziada em 2017 após a criação de uma Assembleia Constituinte pelo governo de Nicolás Maduro. Seus integrantes reivindicam a legitimidade do poder legislativo venezuelano. De Caracas, na Venezuela, para a RFI, Pedro Panunzio.
2: O exército iraniano acusou neste sábado os Estados Unidos de favorecerem uma escalada das tensões na guerra no Oriente Médio e pediu que os aliados de Washington na região reconsiderem sua cooperação. Mais cedo, a Agência Britânica de Segurança Marítima informou que um petroleiro foi atingido por um projétil não identificado ao largo de Oman, na entrada do Estreito de Hormuz. A região, que é crucial para o comércio de petróleo e gás liquefeito, continua bloqueada pelo Irã. Na sexta-feira, o presidente americano Donald Trump ameaçou o país de novos ataques, enquanto a imprensa americana informou que Washington pode realizar novos bombardeios massivos neste fim de semana, especialmente contra as infraestruturas energéticas iranianas. O presidente da FIFA, Gianni Infantino, anunciou na sexta o cancelamento de seu projeto que previa abrir a iniciativa privada à gestão comercial das principais competições da entidade. A decisão ocorreu após forte oposição de dirigentes e confederações de diferentes regiões do mundo que protestaram contra a iniciativa. Em comunicado, Infantino explicou que seu objetivo sempre foi, segundo suas palavras, unir e melhorar.
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2: Olá, esse é o segundo bloco do programa da RFI Brasil. Na sequência, a gente ouve uma reportagem sobre uma atriz brasileira que está levando Clarice Lispector aos palcos de Hollywood. Depois, no podcast Balada Musical, eu apresento para vocês um dos novos talentos do trap, R&B e reggaeton latino, a rapper porto-riquenha Young Miko. Por último, teremos o Rendezvous Cultural, onde a gente continua falando de rap feminino, mas a gente vai até a Índia conhecer o grupo Wild Wild Women. Mas antes, a gente conhece os três políticos franceses aspirantes ao troféu de Milei francês, concedido por uma revista aqui na França. Confira.
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6: Excêntrico, o presidente argentino Javier Milei cultiva admiradores para além dos seus eleitores. A revista francesa Le Point desta semana examina a ascensão de três figuras que tentam importar para a França a receita de liberalismo radical associada ao líder sul-americano, na perspectiva da eleição presidencial de 2027 aqui no país. Os três mosqueteiros, frisa a semanal, se distinguem por ambições, estilos e bases partidárias. Mas suas ideias já circulam com força no centro e na direita do país. Eles têm a obsessão de reduzir o peso do Estado na França. No perfil de Guillaume Casbarian, deputado aliado do governo de Emmanuel Macron, Le Point descreve um adepto de um liberalismo econômico quase militante. Ele aposta na disseminação das suas ideias dentro da ala centrista e não visa concorrer nas urnas. Já Christelle Morancet, dirigente do partido Horizontes, de centro-direita, surge como o perfil mais surpreendente. Gestora da região Pays de la Loire, no noroeste francês, ela transformou o governo regional em um laboratório de austeridade. Morancet sintetiza a imagem de governante dura, que não tem medo de medidas impopulares, a exemplo de Milei. O prefeito de Cannes, por sua vez, é retratado como o mais frontal e o mais teatral de todos. Davi Linard é candidato assumido à presidência pelo movimento Nouvelles Énergies. Ele prega uma ampla redução da burocracia do Estado francês. A revista salienta que o chamado mileísmo seduz parte da direita, mas a sua tradição na realidade política do país ainda incerta. Para muitos líderes conservadores, o presidente argentino é considerado um doido anarcocapitalista.
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7: Clarice Lispector morreu em 1977. E agora, quase meio século depois, vive um renascimento literário impulsionado pelas redes sociais. O que antes era descoberto nas estantes das bibliotecas ou por indicação de professores, hoje viraliza em vídeos de poucos segundos ao redor do mundo. Do saudoso Orkut ao Facebook, TikTok, YouTube e Instagram, novas gerações têm encontrado, em uma das escritoras brasileiras mais importantes, uma voz surpreendentemente atual. Influenciadores literários, criadores de conteúdo e clubes de leitura online compartilham as frases marcantes de Clarice e ajudam a transformar suas obras em verdadeiros fenômenos internacionais. É nesse momento de redescoberta da autora brasileira de origem ucraniana que a atriz e produtora catarinense Bruna Facchetti, radicada em Los Angeles, sobe ao palco do Broadwater Theater, em Hollywood, para apresentar uma adaptação teatral de A Hora da Estrela, último romance publicado por Clarice Lispector pouco antes de morrer. Com direção de Alex Tietri, a montagem pretende aproximar ainda mais o público norte-americano de uma das maiores obras da literatura brasileira.
8: A Hora da Estrela é um livro que sempre me tocou profundamente, desde que eu, era adolescente, pré-adolescente, mas eu tive uma fase nos meus 20 anos onde eu li muitos livros da Clarice. E para mim esse sempre foi o que mais me tocou. Eu acredito que porque a gente como artista, a gente sonha com a nossa Hora da Estrela, e a Macabea, que é a personagem principal desse livro, ela sonhava também em ser artista de cinema, mas ela se sentia invisível para o mundo, sem de fato poder desejar, sem ter essa permissão.
7: A identificação com a personagem também ajudou a definir onde essa história deveria ganhar vida. Los Angeles, cidade conhecida por atrair pessoas do mundo inteiro em busca de fama e reconhecimento artístico, pareceu o cenário perfeito para apresentar Macabea a uma nova audiência.
8: Achei que tinha tudo a ver com Los Angeles, porque Los Angeles é uma cidade onde muitas pessoas estão em busca da sua hora da estrela e também, às vezes, vivem de certa maneira com muita indignidade, né? Assim, trabalhando muito ou em condições talvez não muito dignas de sobrevivência mesmo e, às vezes, até sem perceber. Então, eu achava que essa história se conectava muito com a realidade de Los Angeles, né? Que, às vezes, também pode ter um pouco a ver com a questão das aparências, mas mais para além disso, né, de muitas vozes maravilhosas, né, com cada uma com a sua grandeza, que ainda não tiveram a oportunidade de se expressar ou que estão em busca dessa autenticidade ou do seu lugar no mundo, desse espaço.
6: As novas traduções para o inglês publicadas pela editora New Direction contribuíram para apresentar Clarice Lispector a uma nova geração de leitores estrangeiros. Mas a redescoberta ganhou força mesmo nas redes sociais. A comunidade literária do TikTok, conhecida como BookTok, levou Clarice a milhares de jovens leitores. Vídeos comentando A Hora da Estrela, Água Viva e A Paixão Segundo o GH acumulam milhões de visualizações e frequentemente descrevem a autora como uma experiência de leitura transformadora e impossível de explicar. Uma das responsáveis por esse movimento é a influenciadora norte-americana Courtney Henning Novak, que conquistou milhares de seguidores ao compartilhar sua jornada de leitura. Depois de descobrir Clarice Lispector, Novak passou a recomendar frequentemente os livros e a indicar a autora para quem busca uma leitura mais profunda. A influenciadora mora nos arredores de Los Angeles e já anunciou nas redes sociais que está ansiosa e vai estar presente na performance, pois considera Clarice uma grande experiência. O reconhecimento da obra de Clarice também chegou às estrelas da sétima arte. Durante uma cerimônia de premiação no Festival de Cinema de San Sebastián, na Espanha, a atriz Cate Blanchett citou Clarice Lispector como uma das escritoras que mais admira, ajudando a apresentar seu nome a um público ainda maior. Cleide Clock, de Los Angeles, para a Rádio França Internacional.

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1: Olá, bonjour! Chegou aquele momento em que levamos vocês, nossos ouvintes internautas, para a balada, junto com artistas e grupos em destaque na playlist da programação musical da RFI. Hoje é o som da rapper porto-riquenha Young Miko. Aumente o som.

Young Miko ou Maria Vitória Ramírez de Arellano Cardona, seu verdadeiro nome, é uma cantora e compositora originária de Porto Rico. Aos 28 anos, ela é considerada um dos novos talentos do trap, R&B e reggaeton latinos. Abertamente lésbica, Young Miko é uma das principais representantes hoje da comunidade queer da América Latina na música.

Young Miko começou a compor em 2018, enquanto também trabalhava como tatuadora. Após disponibilizar algumas faixas na plataforma SoundCloud, ela lançou o seu primeiro EP, Trap Kitty, em 2022. Mas é com o hit Classy 101, que a gente está ouvindo aí ao fundo, em parceria com o músico colombiano Fade, que a Young Miko alcança a posição 99 da Billboard e mais de 1 bilhão de escutas nos aplicativos de streaming musical. Isso ajuda a catapultar a Young Miko para o sucesso. A partir daí, ela começou a abrir os shows da Karol G nos Estados Unidos, se apresentou no Coachella e cereja do bolo cravou um featuring com o Bad Bunny na faixa Fina, que faz parte do álbum dele Nadie Sabe Lo Que Va A Pasar Mañana, de 2023. E daí pro primeiro álbum da Young Miko foi

O primeiro álbum da Young Miko é o ATT Oititi, um disco com 16 faixas que ancora no trap e no reggaeton latino. É um álbum bem coeso, com músicas curtinhas, com duração aí de 2 minutos e meio, 3 minutos e pouco, e no qual a gente pode voltar a ouvi-la com o Fade. E foi com esse disco que a Young Miko abriu para Billie Eilish na turnê Hit Me Hard and Soft de 2024. Nessa dinâmica, um ano depois, a Young Miko lança seu segundo álbum, que se chama Do Not Disturb. Talvez um pouco cedo demais, ele não conseguiu encontrar aí os holofotes que merecia. Só que numa sacada sensacional, a gravadora The Wave Music Group lançou no primeiro semestre desse ano uma versão deluxe desse disco, o Do Not Disturb Late Checkout. E aí sim, esse álbum emplacou com hits como B&B, que a gente vai ouvir agora.

É desse disco, o Do Not Disturb Late Checkout, que a RFI escolheu a faixa BIAF, BIAF, para sua playlist. BIAF, que é o acrônimo de Bitch, I Am Fine, em que a Young Miko expressa a sua autoconfiança e que funcionou muito bem porque tem uma estética bem marcante, tem arranjos fortes, um refrão bem grudento. E a gente vai encerrar o programa com essa faixa, lembrando que você pode ouvir o Balada Musical todos os sábados nos nossos programas, também no nosso site rfibrasil.com e no Deezer e no Spotify. E agora sim, eu deixo vocês ao som da faixa BIAF, B-I-A-F, Young Miko, aumente o som.

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1: Na Índia, um coletivo feminino de rap começa a ganhar projeção e a redesenhar um espaço historicamente ocupado por homens. Elas são 5 mulheres, 5 línguas, uma proposta direta. O grupo Wide Wide Women reúne artistas que se expressam em hindi, marathi, tâmil, canarês e inglês. O hindi é a língua mais falada do país, o marathi marca a região de Mumbai, onde o grupo nasceu. O tâmil e o canarês vêm do sul da Índia, com identidades culturais muito próprias. O inglês, claro, funciona como uma ponte das garotas com o mundo. E o ponto de partida delas é muito claro: afirmar sua presença em uma cena onde mulheres sempre foram minoria. As integrantes têm entre 24 e 32 anos e formam o primeiro coletivo feminino de rap indiano a alcançar circulação internacional. O grupo existe há poucos anos, mas já opera uma mudança visível. Yeah, we drop it on them all like a bombshell. So stand up, time to dance, cause you know you can. No palco, a presença delas é segura e direta, mas essa posição resulta de um processo marcado pela exclusão. Durante muito tempo, o hip-hop indiano permaneceu um espaço predominantemente masculino, com pouca abertura para mulheres. Prática relembra esse cenário.
2: Quando íamos a batalhas de rap e a eventos de hip-hop na Índia, havia muito poucas mulheres no palco, e as que estavam lá não eram levadas a sério. Todas enfrentavam algum tipo de exclusão por parte dos homens. Então, em vez de esperar que abrissem espaço para nós, tomamos o nosso à força. Foi assim que surgiu o nosso coletivo feminino, Wild Wild Women.
1: Diante desse contexto, a estratégia delas foi objetiva: não esperar reconhecimento. Criar, de forma autônoma, um espaço de atuação dentro da cena. O coletivo nasce em Mumbai, uma das maiores cidades do mundo, um ambiente onde convivem diversidade cultural e fortes pressões sociais. Hashtag Preti explica como essa experiência se traduz nas músicas.
3: Mumbai é a cidade dos sonhos, onde convivem diferentes culturas. Mas para jovens mulheres como nós, a liberdade muitas vezes anda junto com problemas. Desde a infância, precisamos negociar nosso lugar, nossa aparência e nossa liberdade com os homens. Nossas músicas contam essa realidade: a resistência, a pressão da família, o corpo feminino, a segurança, a identidade feminina. Ao mesmo tempo, colocamos humor e alegria nas músicas, mesmo diante das dificuldades, para mostrar a mulher indiana para além da ideia de luta.
1: As letras tratam de temas concretos: controle social, corpo feminino, segurança e identidade. Mas também incorporam humor como forma de deslocar o olhar sobre essas experiências.

0: E o impacto já começa a aparecer. Mais mulheres passam a se interessar pelo hip hop, ainda que o ambiente continue marcado por estruturas patriarcais. A MC Marina comenta essa evolução.
1: The response has been mixed. Like, we've met incredible allies.
2: A reação dos homens ao nosso grupo foi variada, mas também encontramos aliados no hip hop indiano. A música nos permitiu perceber os desafios que as mulheres enfrentam em ambientes muito dominados por homens. Como somos uma novidade feminina no universo do rap indiano, nosso sari rosa e o visual com tênis às vezes chamam mais atenção do que as nossas músicas. Tudo bem. Todas essas histórias acabam servindo de material para nossas canções. E seguimos, insistimos, continuamos. Hoje há mais mulheres interessadas pelo hip hop do que antes. Ainda há um longo caminho pela frente, sem dúvida. Mas subir ao palco do Saqifo, na Ilha da Reunião, para levar a voz das mulheres indianas, já foi um pequeno sinal de mudança.
3: Amém!
0: Com a chegada das Wide Wide Women, nesse universo tradicionalmente machista e sexista do rap mundial, o espaço continua a ser disputado, mas já não é o mesmo. Agora é torcer para que as meninas selvagens de Mumbai continuem a ter espaço e apoio para contar o mundo e seu próprio mundo com essa pegada feminista, musical e curiosa que hoje se mostra cada vez mais indispensável na cena contemporânea.

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2: Paris, 1º de agosto de 2026. Essas são as principais notícias deste sábado. A Itália e a França endureceram os controles em suas fronteiras com a Espanha após a entrada ilegal nessa semana de cerca de 60 mil migrantes do Marrocos no enclave espanhol de Ceuta. O governo francês multiplicou por 5 o número de policiais na fronteira com a Espanha. Já a Itália anunciou controles em seus portos e aeroportos a cidadãos não europeus vindos da Espanha. O governo espanhol anunciou que mais de 48 mil migrantes que desembarcaram em Ceuta estavam sendo enviados de volta ao Marrocos em dezenas de ônibus. A Rússia realizou bombardeios intensos neste sábado contra Kiev, matando ao menos 9 pessoas e ferindo outras 28, entre elas 4 crianças. 185 drones e 35 mísseis foram lançados contra a capital do país. Danos foram registrados em 7 bairros de Kiev, entre eles incêndios e cortes de energia. O Ministério Russo da Defesa afirma que os ataques tiveram como alvo empresas do complexo militar industrial ucraniano. Já a diplomacia da Ucrânia fez um apelo aos países aliados em prol do fornecimento de novos sistemas de defesa antiaérea. O exército iraniano acusou neste sábado os Estados Unidos de favorecerem uma escalada de tensões na guerra no Oriente Médio e pediu que os aliados de Washington na região reconsiderem sua cooperação. Mais cedo, a Agência Britânica de Segurança Marítima informou que o petroleiro foi atingido por um projétil não identificado hoje no largo de Oman, na entrada do Estreito de Hormuz. Ontem, o presidente americano Donald Trump ameaçou o Irã de novos ataques, enquanto a imprensa do país informou que Washington pode realizar novos bombardeios massivos neste fim de semana. O presidente da FIFA, Gianni Infantino, anunciou ontem o cancelamento de seu projeto que previa abrir à iniciativa privada a gestão comercial das principais competições da entidade. A decisão ocorreu após a forte oposição de dirigentes e confederações de diferentes regiões do mundo que protestaram contra a iniciativa. Em comunicado, Infantino explicou que seu objetivo sempre foi, segundo suas palavras, unir e melhorar, mas que a proposta não seguiria adiante devido às divisões que gerou e à falta de respaldo. 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São 11h30 em Paris, 6h30 pelo horário de Brasília. 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
2: Bom dia, sol e 22 graus em Paris, em destaque neste sábado, 1º de agosto de 2026. França e Itália reforçam os controles nas fronteiras após a chegada de milhares de imigrantes marroquinos a Ceuta, na Espanha, nos últimos dias. Rússia realiza intensos bombardeios contra Kiev, matando ao menos 9 pessoas. E o presidente da FIFA cancela o plano de investimento privado após pressão de confederações em todo o mundo. Essas e outras notícias a seguir. A Itália e a França endureceram neste sábado os controles em suas fronteiras com a Espanha após a entrada ilegal nessa semana de cerca de 60 mil migrantes do Marrocos no enclave espanhol de Ceuta, suscitando uma crise na União Europeia. O governo francês anunciou que o número de policiais na fronteira com a Espanha vai ser multiplicado por 5 a partir de hoje. Já a Itália anunciou controles em seus portos e aeroportos a cidadãos não europeus que chegam ao país vindos da Espanha. Na noite de sexta, o governo espanhol anunciou que mais de 48 mil migrantes que desembarcaram em Ceuta estavam sendo enviados de volta ao Marrocos em dezenas de ônibus. Para impedir novas novas chegadas de imigrantes ao local, uma barreira pneumática de 500 metros de comprimento está sendo instalada no Mar Mediterrâneo, anunciou nessa manhã o Ministério do Interior da Espanha. Em uma carta aos líderes de instituições europeias, o primeiro-ministro espanhol Pedro Sánchez denunciou a atitude egoísta de alguns países do bloco e pediu uma reunião por videoconferência dos ministros do interior da União Europeia. A Rússia realizou intensos bombardeios contra Kiev durante a madrugada, matando ao menos 9 pessoas e ferindo outras 28, entre elas 4 crianças. Segundo o presidente ucraniano Volodymyr Zelensky, 185 drones e 35 mísseis foram lançados contra a capital do país. Danos foram registrados em 7 bairros de Kiev, entre eles incêndios e cortes de energia em várias partes da cidade. O Ministério da Defesa da Rússia afirma que os ataques de alta precisão tiveram como alvo empresas do complexo militar industrial e centros logísticos de Kiev. Já o chefe da diplomacia ucraniana, Andriy Sybiga, fez um apelo aos países aliados em prol do fornecimento de novos sistemas de defesa antiaérea e antimísseis. Na Venezuela, a partir deste sábado, tem início a mesa de negociações entre o governo chavista e o grupo opositor, conhecido como Assembleia Nacional de 2015. A expectativa é que as conversas se concentrem em uma transição pacífica e democrática, segundo o Departamento de Estado dos Estados Unidos, que supervisiona o processo e mantém, desde os ataques de janeiro desse ano, a tutela política do governo interino de Delcy Rodríguez. Mais informações com o correspondente da RFI em Caracas, Pedro Panunzio.
4: Ainda não há definições claras sobre como vai funcionar a condução das negociações, mas já se sabe que entre os temas em discussão estão a designação de um novo Conselho Nacional Eleitoral e do Tribunal Supremo de Justiça. Nesta quinta-feira, Dinora Figueira, designada presidente do grupo opositor, afirmou que o processo deve culminar em eleições livres e justas. No dia 14 de julho, a Assembleia Nacional, presidida por Jorge Rodrigues, confirmou o início das negociações com a oposição. A mesa de diálogo será formada por 20 integrantes, 10 de cada lado. A Assembleia Nacional de 2015, eleita quando a oposição conquistou a maioria do parlamento venezuelano, foi esvaziada em 2017 após a criação de uma Assembleia Constituinte pelo governo de Nicolás Maduro. Seus integrantes reivindicam a legitimidade do poder legislativo venezuelano. De Caracas, na Venezuela, para a RFI, Pedro Panunzio.
2: O exército iraniano acusou neste sábado os Estados Unidos de favorecerem uma escalada das tensões na guerra no Oriente Médio e pediu que os aliados de Washington na região reconsiderem sua cooperação. Mais cedo, a Agência Britânica de Segurança Marítima informou que um petroleiro foi atingido por um projétil não identificado ao largo de Oman, na entrada do Estreito de Hormuz. A região, que é crucial para o comércio de petróleo e gás liquefeito, continua bloqueada pelo Irã. Na sexta-feira, o presidente americano Donald Trump ameaçou o país de novos ataques, enquanto a imprensa americana informou que Washington pode realizar novos bombardeios massivos neste fim de semana, especialmente contra as infraestruturas energéticas iranianas. O presidente da FIFA, Gianni Infantino, anunciou na sexta o cancelamento de seu projeto que previa abrir à iniciativa privada a gestão comercial das principais competições da entidade. A decisão ocorreu após forte oposição de dirigentes e confederações de diferentes regiões do mundo que protestaram contra a iniciativa. Em comunicado, Infantino explicou que seu objetivo sempre foi, segundo suas palavras, unir e melhorar.
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2: Olá, esse é o segundo bloco do programa da RFI Brasil. Na sequência, a gente ouve uma reportagem sobre uma atriz brasileira que está levando o Clarice Lispector aos palcos de Hollywood. Depois, no podcast Balada Musical, eu apresento para vocês um dos novos talentos do trap, R&B e reggaeton latino, a rapper porto-riquenha Young Miko. Por último, teremos o Rendezvous Cultural, onde a gente continua falando de rap feminino, mas a gente vai até a Índia conhecer o grupo Wild Wild Women. Mas antes, a gente conhece os três políticos franceses aspirantes ao troféu de Milei francês, concedido por uma revista aqui na França. Confira.
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6: Excêntrico, o presidente argentino Javier Milei cultiva admiradores para além dos seus eleitores. A revista francesa Le Point desta semana examina a ascensão de três figuras que tentam importar para a França a receita de liberalismo radical associada ao líder sul-americano, na perspectiva da eleição presidencial de 2027 aqui no país. Os três mosqueteiros, frisa a semanal, se distinguem por ambições, estilos e bases partidárias. Mas suas ideias já circulam com força no centro e na direita do país. Eles têm a obsessão de reduzir o peso do Estado na França. No perfil de Guillaume Casbarian, deputado aliado do governo de Emmanuel Macron, Le Point descreve um adepto de um liberalismo econômico quase militante. Ele aposta na disseminação das suas ideias dentro da ala centrista e não visa concorrer nas urnas. Já Christelle Morancet, dirigente do partido Horizontes, de centro-direita, surge como o perfil mais surpreendente. Gestora da região Pays de la Loire, no noroeste francês, ela transformou o governo regional em um laboratório de austeridade. Morancet sintetiza a imagem de governante dura, que não tem medo de medidas impopulares, a exemplo de Milei. O prefeito de Cannes, por sua vez, é retratado como o mais frontal e o mais teatral de todos. Davi Linard é candidato assumido à presidência pelo movimento Nouvelles Énergies. Ele prega uma ampla redução da burocracia do Estado francês. A revista salienta que o chamado mileísmo seduz parte da direita, mas a sua tradição na realidade política do país ainda incerta. Para muitos líderes conservadores, o presidente argentino é considerado um doido anarcocapitalista.
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8: Clarice Lispector morreu em 1977. E agora, quase meio século depois, vive um renascimento literário impulsionado pelas redes sociais. O que antes era descoberto nas estantes das bibliotecas ou por indicação de professores, hoje viraliza em vídeos de poucos segundos ao redor do mundo. Do saudoso Orkut ao Facebook, TikTok, YouTube e Instagram, novas gerações têm encontrado, em uma das escritoras brasileiras mais importantes, uma voz surpreendentemente atual. Influenciadores literários, criadores de conteúdo e clubes de leitura online compartilham as frases marcantes de Clarice e ajudam a transformar suas obras em verdadeiros fenômenos internacionais. É nesse momento de redescoberta da autora brasileira de origem ucraniana que a atriz e produtora catarinense Bruna Facchetti, radicada em Los Angeles, sobe ao palco do Broadwater Theater, em Hollywood, para apresentar uma adaptação teatral de A Hora da Estrela, último romance publicado por Clarice Lispector pouco antes de morrer. Com direção de Alex Tietri, a montagem pretende aproximar ainda mais o público norte-americano de uma das maiores obras da literatura brasileira.
9: A Hora da Estrela é um livro que sempre me tocou profundamente, desde que eu, né, era adolescente, pré-adolescente, mas eu tive uma fase nos meus 20 anos onde eu li muitos livros da Clarice. E para mim esse sempre foi o que mais me tocou. Eu acredito que porque a gente como artista, né, a gente sonha com a nossa Hora da Estrela, e a Macabea, que é a personagem principal desse livro, ela sonhava também em ser artista de cinema, mas ela se sentia invisível para o mundo, sem de fato poder desejar, sem ter essa permissão.
8: A identificação com a personagem também ajudou a definir onde essa história deveria ganhar vida. Los Angeles, cidade conhecida por atrair pessoas do mundo inteiro em busca de fama e reconhecimento artístico, pareceu o cenário perfeito para apresentar Macabea a uma nova audiência.
9: Achei que tinha tudo a ver com Los Angeles, porque Los Angeles é uma cidade onde muitas pessoas estão em busca da sua hora da estrela e também, às vezes, vivem de certa maneira com muita indignidade, né? Assim, trabalhando muito, em condições talvez não muito dignas de sobrevivência mesmo, e às vezes até sem perceber. Então, eu achava que essa história se conectava muito com a realidade de Los Angeles, né? Que às vezes também pode ter um pouco a ver com a questão das aparências, mas mais para além disso, né, de muitas vozes maravilhosas, né, com cada uma com a sua grandeza, que ainda não tiveram a oportunidade de se expressar ou que estão em busca dessa autenticidade ou do seu lugar no mundo, desse espaço.
7: As novas traduções para o inglês publicadas pela editora New Direction contribuíram para apresentar Clarice Lispector a uma nova geração de leitores estrangeiros. Mas a redescoberta ganhou força mesmo nas redes sociais. A comunidade literária do TikTok, conhecida como BookTok, levou Clarice a milhares de jovens leitores. Vídeos comentando A Hora da Estrela, Água Viva e A Paixão Segundo o GH acumulam milhões de visualizações e frequentemente descrevem a autora como uma experiência de leitura transformadora e impossível de explicar. Uma das responsáveis por esse movimento é a influenciadora norte-americana Courtney Henning Novak, que conquistou milhares de seguidores ao compartilhar sua jornada de leitura. Depois de descobrir Clarice Lispector, Novak passou a recomendar frequentemente os livros e a indicar a autora para quem busca uma leitura mais profunda. A influenciadora mora nos arredores de Los Angeles e já anunciou nas redes sociais que está ansiosa e vai estar presente na performance, pois considera Clarice uma grande experiência. O reconhecimento da obra de Clarice também chegou às estrelas da sétima arte. Durante uma cerimônia de premiação no Festival de Cinema de San Sebastián, na Espanha, a atriz Cate Blanchett citou Clarice Lispector como uma das escritoras que mais admira, ajudando a apresentar seu nome a um público ainda maior. Cleide Clock, de Los Angeles, para a Rádio França Internacional.

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1: Olá, bonjour! Chegou aquele momento em que levamos vocês, nossos ouvintes internautas, para a balada, junto com artistas e grupos em destaque na playlist da programação musical da RFI. Hoje é o som da rapper porto-riquenha Young Miko. Aumente o som!

Young Miko ou Maria Vitória Ramírez de Arellano Cardona, seu verdadeiro nome, é uma cantora e compositora originária de Porto Rico. Aos 28 anos, ela é considerada um dos novos talentos do trap, R&B e reggaeton latinos. Abertamente lésbica, Young Miko é uma das principais representantes hoje da comunidade queer da América Latina na música.

Young Miko começou a compor em 2018, enquanto também trabalhava como tatuadora. Após disponibilizar algumas faixas na plataforma SoundCloud, ela lançou o seu primeiro EP, Trap Kitty, em 2022. Mas é com o hit Classy 101, que a gente está ouvindo aí ao fundo, em parceria com o músico colombiano Fade, que a Young Miko alcança a posição 99 da Billboard e mais de 1 bilhão de escutas nos aplicativos de streaming musical. Isso ajuda a catapultar a Young Miko para o sucesso. A partir daí, ela começou a abrir os shows da Karol G nos Estados Unidos, se apresentou no Coachella e cereja do bolo cravou um featuring com o Bad Bunny na faixa Fina, que faz parte do álbum dele Nadie Sabe Lo Que Va A Pasar Mañana, de 2023. E daí pro primeiro álbum da Young Miko.

O primeiro álbum da Young Miko é o ATT 8T, um disco com 16 faixas que ancora no trap e no reggaeton latino. É um álbum bem coeso, com músicas curtinhas, com duração aí de 2 minutos e meio, 3 minutos e pouco, e no qual a gente pode voltar a ouvi-la com o Fade. E foi com esse disco que a Young Miko abriu para Billie Eilish na turnê Hit Me Hard and Soft de 2024. Nessa dinâmica, um ano depois, a Young Miko lança seu segundo álbum, que se chama Do Not Disturb. Talvez um pouco cedo demais, ele não conseguiu encontrar aí os holofotes que merecia. Só que numa sacada sensacional, a gravadora The Wave Music Group lançou no primeiro semestre desse ano uma versão deluxe desse disco, o Do Not Disturb Late Checkout. E aí sim, esse álbum emplacou com hits como B&B, que a gente vai ouvir.

É desse disco, o Do Not Disturb Late Checkout, que a RFI escolheu a faixa BIAF, BIAF, para sua playlist. BIAF, que é o acrônimo de Bitch, I Am Fine, em que a Young Miko expressa sua autoconfiança e que funcionou muito bem porque tem uma estética bem marcante, tem arranjos fortes, um refrão bem grudento. E a gente vai encerrar o programa com essa faixa, lembrando que você pode ouvir o Balada Musical todos os sábados nos nossos programas, também no nosso site rfibrasil.com e no Deezer e no Spotify. E agora sim, eu deixo vocês ao som da faixa BIAF, B-I-A-F, Young Miko, aumente o som.

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1: Na Índia, um coletivo feminino de rap começa a ganhar projeção e a redesenhar um espaço historicamente ocupado por homens. Elas são 5 mulheres, 5 línguas, uma proposta direta. O grupo Wild Wild Women reúne artistas que se expressam em hindi, marathi, tâmil, canarês e inglês. O hindi é a língua mais falada do país, o marathi marca a região de Mumbai, onde o grupo nasceu. O tâmil e o canarês vêm do sul da Índia, com identidades culturais muito próprias. O inglês, claro, funciona como uma ponte das garotas com o mundo. E o ponto de partida delas é muito claro: afirmar sua presença em uma cena onde mulheres sempre foram minoria. As integrantes têm entre 24 e 32 anos e formam o primeiro coletivo feminino de rap indiano a alcançar circulação internacional. O grupo existe há poucos anos, mas já opera uma mudança visível. O palco, a presença delas é segura e direta, mas essa posição resulta de um processo marcado pela exclusão. Durante muito tempo, o hip-hop indiano permaneceu um espaço predominantemente masculino, com pouca abertura para mulheres. Prática relembra esse cenário.
2: Quando íamos a batalhas de rap e a eventos de hip-hop na Índia, havia muito poucas mulheres no palco. E as que estavam lá não eram levadas a sério. Todas enfrentavam algum tipo de exclusão por parte dos homens. Então, em vez de esperar que abrissem espaço para nós, tomamos o nosso à força. Foi assim que surgiu o nosso coletivo feminino, Wild Wild Women.
1: Diante desse contexto, a estratégia delas foi objetiva: não esperar reconhecimento. Criar, de forma autônoma, um espaço de atuação dentro da cena. O coletivo nasce em Mumbai, uma das maiores cidades do mundo, um ambiente onde convivem diversidade cultural e fortes pressões sociais. Hashtag Preti explica como essa experiência se traduz nas músicas.
3: Mumbai é a cidade dos sonhos, onde convivem diferentes culturas. Mas para jovens mulheres como nós, a liberdade muitas vezes anda junto com problemas. Desde a infância, precisamos negociar nosso lugar, nossa aparência e nossa liberdade com os homens. Nossas músicas contam essa realidade. A resistência, a pressão da família, o corpo feminino, a segurança, a identidade feminina. Ao mesmo tempo, colocamos humor e alegria nas músicas, mesmo diante das dificuldades, para mostrar a mulher indiana para além da ideia de luta.
1: As letras tratam de temas concretos: controle social, corpo feminino, segurança e identidade. Mas também incorporam humor como forma de deslocar o olhar sobre essas experiências.

0: E o impacto já começa a aparecer. Mais mulheres passam a se interessar pelo hip hop, ainda que o ambiente continue marcado por estruturas patriarcais. A MC Marina comenta essa evolução.
1: The response has been mixed. Like, we've met incredible allies.
2: A reação dos homens ao nosso grupo foi variada, mas também encontramos aliados no hip hop indiano. A música nos permitiu perceber os desafios que as mulheres enfrentam em ambientes muito dominados por homens. Como somos uma novidade feminina no universo do rap indiano, nosso sari rosa e o visual com tênis às vezes chamam mais atenção do que as nossas músicas. Tudo bem. Todas essas

0: histórias acabam servindo de material para nossas canções. E seguimos, insistimos, continuamos. Hoje há mais mulheres interessadas pelo hip-hop do que antes. Ainda há um longo caminho pela frente, sem dúvida. Mas subir ao palco do Saquifo, na Ilha da Reunião, para levar a voz das mulheres indianas, já foi um pequeno sinal de mudança.
1: Com a chegada das Wild Wild Women, nesse universo tradicionalmente machista e sexista do rap mundial, o espaço continua a ser disputado, mas já não é o mesmo. Agora é torcer para que as meninas selvagens de Mumbai continuem a ter espaço e apoio para contar o mundo e seu próprio mundo com essa pegada feminista, musical e curiosa, que hoje se mostra cada vez mais indispensável na cena contemporânea.

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2: Paris, 1º de agosto de 2026. Essas são as principais notícias deste sábado. A Itália e a França endureceram os controles em suas fronteiras com a Espanha após a entrada ilegal nessa semana de cerca de 60 mil migrantes do Marrocos no enclave espanhol de Ceuta. O governo francês multiplicou por 5 o número de policiais na fronteira com a Espanha. Já a Itália anunciou controles em seus portos e aeroportos a cidadãos não europeus vindos da Espanha. O governo espanhol anunciou que mais de 48 mil migrantes que desembarcaram em Ceuta estavam sendo enviados de volta ao Marrocos em dezenas de ônibus. A Rússia realizou bombardeios intensos neste sábado contra Kiev, matando ao menos 9 pessoas e ferindo outras 28, entre elas 4 crianças. 185 drones e 35 mísseis foram lançados contra a capital do país. Danos foram registrados em 7 bairros de Kiev, entre eles incêndios e cortes de energia. O Ministério Russo da Defesa afirma que os ataques tiveram como alvo empresas do complexo militar industrial ucraniano. Já a diplomacia da Ucrânia fez um apelo aos países aliados em prol do fornecimento de novos sistemas de defesa antiaérea. O exército iraniano acusou neste sábado os Estados Unidos de favorecerem uma escalada de tensões na guerra no Oriente Médio e pediu que os aliados de Washington na região reconsiderem sua cooperação. Mais cedo, a Agência Britânica de Segurança Marítima informou que o petroleiro foi atingido por um projétil não identificado hoje no largo de Omã, na entrada do Estreito de Hormuz. Ontem, o presidente americano Donald Trump ameaçou o Irã de novos ataques, enquanto a imprensa do país informou que Washington pode realizar novos bombardeios massivos neste fim de semana. O presidente da FIFA, Gianni Infantino, anunciou ontem o cancelamento de seu projeto que previa abrir à iniciativa privada a gestão comercial das principais competições da entidade. A decisão ocorreu após a forte oposição de dirigentes e confederações de diferentes regiões do mundo que protestaram contra a iniciativa. Em comunicado, Infantino explicou que seu objetivo sempre foi, segundo suas palavras, unir e melhorar, mas que a proposta não seguiria adiante devido às divisões que gerou e à falta de respaldo. 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Onze horas e 30 minutos em Paris, 6:30 pelo horário de Brasília. 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
2: Bom dia, sol e 22 graus em Paris, em destaque neste sábado, 1º de agosto de 2026. França e Itália reforçam os controles nas fronteiras após a chegada de milhares de imigrantes marroquinos a Ceuta, na Espanha, nos últimos dias. Rússia realiza intensos bombardeios contra Kiev, matando ao menos 9 pessoas. E o presidente da FIFA cancela o plano de investimento privado após pressão de confederações em todo o mundo. Essas e outras notícias a seguir. A Itália e a França endureceram neste sábado os controles em suas fronteiras com a Espanha após a entrada ilegal nessa semana de cerca de 60 mil migrantes do Marrocos no enclave espanhol de Ceuta, suscitando uma crise na União Europeia. O governo francês anunciou que o número de policiais na fronteira com a Espanha vai ser multiplicado por 5 a partir de hoje. Já a Itália anunciou controles em seus portos e aeroportos a cidadãos não europeus que chegam ao país vindos da Espanha. Na noite de sexta, o governo espanhol anunciou que mais de 48 mil migrantes que desembarcaram em Ceuta estavam sendo enviados de volta ao Marrocos em dezenas de ônibus. Para impedir novas chegadas de imigrantes ao local, uma barreira pneumática de 500 metros de comprimento está sendo instalada no Mar Mediterrâneo, anunciou nessa manhã o Ministério do Interior da Espanha. Em uma carta aos líderes de instituições europeias, o primeiro-ministro espanhol Pedro Sánchez denunciou a atitude egoísta de alguns países do bloco e pediu uma reunião por videoconferência dos ministros do interior da União Europeia. A Rússia realizou intensos bombardeios contra Kiev durante a madrugada, matando ao menos 9 pessoas e ferindo outras 28, entre elas 4 crianças. Segundo o presidente ucraniano Volodymyr Zelensky, 185 drones e 35 mísseis foram lançados contra a capital do país. Danos foram registrados em 7 bairros de Kiev, entre eles incêndios e cortes de energia em várias partes da cidade. O Ministério da Defesa da Rússia afirma que os ataques de alta precisão tiveram como alvo empresas do complexo militar industrial e centros logísticos de Kiev. Já o chefe da diplomacia ucraniana, Andriy Sybiga, fez um apelo aos países aliados em prol do fornecimento de novos sistemas de defesa antiaérea e antimísseis. Na Venezuela, a partir deste sábado, tem início a mesa de negociações entre o governo chavista e o grupo opositor, conhecido como Assembleia Nacional de 2015. A expectativa é que as conversas se concentrem em uma transição pacífica e democrática, segundo o Departamento de Estado dos Estados Unidos, que supervisiona o processo e mantém, desde os ataques de janeiro desse ano, a tutela política do governo interino de Delcy Rodríguez. Mais informações com o correspondente da RFI em Caracas, Pedro Panunzio.
4: Ainda não há definições claras sobre como vai funcionar a condução das negociações, mas já se sabe que entre os temas em discussão estão a designação de um novo Conselho Nacional Eleitoral e do Tribunal Supremo de Justiça. Nesta quinta-feira, Dinora Figueira, designada presidente do grupo opositor, afirmou que o processo deve culminar em eleições livres e justas. No dia 14 de julho, a Assembleia Nacional, presidida por Jorge Rodrigues, confirmou o início das negociações com a oposição. A mesa de diálogo será formada por 20 integrantes, 10 de cada lado. A Assembleia Nacional de 2015, eleita quando a oposição conquistou a maioria do parlamento venezuelano, foi esvaziada em 2017 após a criação de uma Assembleia Constituinte pelo governo de Nicolás Maduro. Seus integrantes reivindicam a legitimidade do poder legislativo venezuelano. De Caracas, na Venezuela, para a RFI, Pedro Panunzio.
2: O exército iraniano acusou neste sábado os Estados Unidos de favorecerem uma escalada das tensões na guerra no Oriente Médio e pediu que os aliados de Washington na região reconsiderem sua cooperação. Mais cedo, a Agência Britânica de Segurança Marítima informou que um petroleiro foi atingido por um projétil não identificado ao largo de Oman, na entrada do Estreito de Hormuz. A região, que é crucial para o comércio de petróleo e gás liquefeito, continua bloqueada pelo Irã. Na sexta-feira, o presidente americano Donald Trump ameaçou o país de novos ataques, enquanto a imprensa americana informou que Washington pode realizar novos bombardeios massivos neste fim de semana, especialmente contra as infraestruturas energéticas iranianas. O presidente da FIFA, Gianni Infantino, anunciou na sexta o cancelamento de seu projeto que previa abrir a iniciativa privada à gestão comercial das principais competições da entidade. A decisão ocorreu após forte oposição de dirigentes e confederações de diferentes regiões do mundo que protestaram contra a iniciativa. Em comunicado, Infantino explicou que seu objetivo sempre foi, segundo suas palavras, unir e melhorar.
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2: Olá, esse é o segundo bloco do programa da RFI Brasil. Na sequência, a gente ouve uma reportagem sobre uma atriz brasileira que está levando Clarice Lispector aos palcos de Hollywood. Depois, no podcast Balada Musical, eu apresento para vocês um dos novos talentos do trap, R&B e reggaeton latino, a rapper porto-riquenha Young Miko. Por último, teremos o Rendezvous Cultural, onde a gente continua falando de rap feminino, mas a gente vai até a Índia conhecer o grupo Wild Wild Women. Mas antes, a gente conhece os três políticos franceses aspirantes ao troféu de Milei francês, concedido por uma revista aqui na França. Confira.
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6: Excêntrico, o presidente argentino Javier Milei cultiva admiradores para além dos seus eleitores. A revista francesa Le Point desta semana examina a ascensão de três figuras que tentam importar para a França a receita de liberalismo radical associada ao líder sul-americano, na perspectiva da eleição presidencial de 2027 aqui no país. Os três mosqueteiros, frisa a semanal, se distinguem por ambições, estilos e bases partidárias. Mas suas ideias já circulam com força no centro e na direita do país. Eles têm a obsessão de reduzir o peso do Estado na França. No perfil de Guillaume Casbarian, deputado aliado do governo de Emmanuel Macron, Le Point descreve um adepto de um liberalismo econômico quase militante. Ele aposta na disseminação das suas ideias dentro da ala centrista e não visa concorrer nas urnas. Já Christelle Morancet, dirigente do partido Horizontes, de centro-direita, surge como o perfil mais surpreendente. Gestora da região Pays de la Loire, no noroeste francês, ela transformou o governo regional em um laboratório de austeridade. Morancet sintetiza a imagem de governante dura que não tem medo de medidas impopulares, a exemplo de Milei. O prefeito de Cannes, por sua vez, é retratado como o mais frontal e o mais teatral de todos. Davi Linard é candidato assumido à presidência pelo movimento Nouvelles Énergies. Ele prega uma ampla redução da burocracia do Estado francês. A revista salienta que o chamado mileísmo seduz parte da direita, mas a sua tradição na realidade política do país ainda incerta. Para muitos líderes conservadores, o presidente argentino é considerado um doido anarcocapitalista.
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8: Clarice Lispector morreu em 1977. E agora, quase meio século depois, vive um renascimento literário impulsionado pelas redes sociais. O que antes era descoberto nas estantes das bibliotecas ou por indicação de professores, hoje viraliza em vídeos de poucos segundos ao redor do mundo. Do saudoso Orkut ao Facebook, TikTok, YouTube e Instagram, novas gerações têm encontrado, em uma das escritoras brasileiras mais importantes, uma voz surpreendentemente atual. Influenciadores literários, criadores de conteúdo e clubes de leitura online compartilham as frases marcantes de Clarice e ajudam a transformar suas obras em verdadeiros fenômenos internacionais. É nesse momento de redescoberta da autora brasileira de origem ucraniana que a atriz e produtora catarinense Bruna Facchetti, radicada em Los Angeles, sobe ao palco do Broadwater Theater, em Hollywood, para apresentar uma adaptação teatral de A Hora da Estrela, último romance publicado por Clarice Lispector pouco antes de morrer. Com direção de Alex Tietri, a montagem pretende aproximar ainda mais o público norte-americano de uma das maiores obras da literatura brasileira.
9: A Hora da Estrela é um livro que sempre me tocou profundamente, desde que eu, né, era adolescente, pré-adolescente, mas eu tive uma fase nos meus 20 anos onde eu li muitos livros da Clarice. E para mim esse sempre foi o que mais me tocou. Eu acredito que porque a gente como artista, né, a gente sonha com a nossa Hora da Estrela, e a Macabea, que é a personagem principal desse livro, ela sonhava também em ser artista de cinema, mas ela se sentia invisível pro mundo, sem de fato poder desejar, sem ter essa permissão.
8: A identificação com a personagem também ajudou a definir onde essa história deveria ganhar vida. Los Angeles, cidade conhecida por atrair pessoas do mundo inteiro em busca de fama e reconhecimento artístico, pareceu o cenário perfeito para apresentar Macabea a uma nova audiência.
9: Achei que tinha tudo a ver com Los Angeles, porque Los Angeles é uma cidade onde muitas pessoas estão em busca da sua hora da estrela e também, às vezes, vivem de certa maneira com muita indignidade, né? Assim, trabalhando muito em condições talvez não muito dignas de sobrevivência mesmo e, às vezes, até sem perceber. Então, eu achava que essa história se conectava muito com a realidade de Los Angeles, né? Que, às vezes, também pode ter um pouco a ver com a questão das aparências, mas mais para além disso, né, de muitas vozes maravilhosas, né, com cada uma com a sua grandeza, que ainda não tiveram a oportunidade de se expressar ou que estão em busca dessa autenticidade ou do seu lugar no mundo, desse espaço.
8: As novas traduções para o inglês publicadas pela editora New Direction contribuíram para apresentar Clarice Lispector a uma nova geração de leitores estrangeiros. Mas a redescoberta ganhou força mesmo nas redes sociais. A comunidade literária do TikTok, conhecida como BookTok, levou Clarice a milhares de jovens leitores. Vídeos comentando A Hora da Estrela, Água Viva e A Paixão Segundo o GH acumulam milhões de visualizações e frequentemente descrevem a autora como uma experiência de leitura transformadora e impossível de explicar. Uma das responsáveis por esse movimento é a influenciadora norte-americana Courtney Henning Novak, que conquistou milhares de seguidores ao compartilhar sua jornada de leitura. Depois de descobrir Clarice Lispector, Novak passou a recomendar frequentemente os livros e a indicar a autora para quem busca uma leitura mais profunda. A influenciadora mora nos arredores de Los Angeles e já anunciou nas redes sociais que está ansiosa e vai estar presente na performance, pois considera Clarice uma grande experiência. O reconhecimento da obra de Clarice também chegou às estrelas da sétima arte. Durante uma cerimônia de premiação no Festival de Cinema de San Sebastián, na Espanha, a atriz Cate Blanchett citou Clarice Lispector como uma das escritoras que mais admira, ajudando a apresentar seu nome a um público ainda maior. Cleide Clock, de Los Angeles, para a Rádio França Internacional.

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1: Olá, bonjour! Chegou aquele momento em que levamos vocês, nossos ouvintes e internautas, para a balada, junto com artistas e grupos em destaque na playlist da programação musical da RFI. Hoje é o som da rapper porto-riquenha Young Miko. Aumente o som.

Young Miko ou Maria Vitória Ramírez de Arellano Cardona, seu verdadeiro nome, é uma cantora e compositora originária de Porto Rico. Aos 28 anos, ela é considerada um dos novos talentos do trap, R&B e reggaeton latinos. Abertamente lésbica, Young Miko é uma das principais representantes hoje da comunidade queer da América Latina na música.

Young Miko começou a compor em 2018, enquanto também trabalhava como tatuadora. Após disponibilizar algumas faixas na plataforma SoundCloud, ela lançou o seu primeiro EP, Trap Kitty, em 2022. Mas é com o hit Classy 101, que a gente está ouvindo aí ao fundo, em parceria com o músico colombiano Fade, que a Young Miko alcança a posição 99 da Billboard e mais de 1 bilhão de escutas nos aplicativos de streaming musical. Isso ajuda a catapultar a Young Miko para o sucesso. A partir daí, ela começou a abrir os shows da Karol G nos Estados Unidos, se apresentou no Coachella e, cereja do bolo, cravou um featuring com o Bad Bunny na faixa Fina, que faz parte do álbum dele Nadie Sabe Lo Que Va A Pasar Mañana, de 2023. E daí, pro primeiro álbum da Young Miko, foi

O primeiro álbum da Young Miko é o ATT 8T, um disco com 16 faixas que ancora no trap e no reggaeton latino. É um álbum bem coeso, com músicas curtinhas com duração aí de 2 minutos e meio, 3 minutos e pouco, e no qual a gente pode voltar a ouvi-la com o Fade. E foi com esse disco que a Young Miko abriu para Billie Eilish na turnê Hit Me Hard and Soft de 2024. Nessa dinâmica, um ano depois, a Young Miko lança seu segundo álbum, que se chama Do Not Disturb. Talvez um pouco cedo demais, ele não conseguiu encontrar aí os holofotes que merecia. Só que numa sacada sensacional, a gravadora The Wave Music Group lançou no primeiro semestre desse ano uma versão deluxe desse disco, o Do Not Disturb Late Checkout. E aí sim, esse álbum emplacou com hits como B&B, que a gente vai ouvir.

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É desse disco, o Do Not Disturb Late Checkout, que a RFI escolheu a faixa BIAF, BIAF, para sua playlist. BIAF, que é o acrônimo de Bitch, I Am Fine, em que a Young Miko expressa sua autoconfiança e que funcionou muito bem porque tem uma estética bem marcante, tem arranjos fortes, um refrão bem grudento. E a gente vai encerrar o programa com essa faixa, lembrando que você pode ouvir o Balada Musical todos os sábados nos nossos programas, também no nosso site rfibrasil.com e no Deezer e no Spotify. E agora sim, eu deixo vocês ao som da faixa BIAF, D-I-A-F, Young Miko, aumente o som.

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1: Na Índia, um coletivo feminino de rap começa a ganhar projeção e a redesenhar um espaço historicamente ocupado por homens. Elas são 5 mulheres, 5 línguas, uma proposta direta. O grupo Wide Wide Women reúne artistas que se expressam em hindi, marathi, tamil, canarês e inglês. O hindi é a língua mais falada do país, o marathi marca a região de Mumbai, onde o grupo nasceu. O tamil e o canarês vêm do sul da Índia, com identidades culturais muito próprias. O inglês, claro, funciona como uma ponte das garotas com o mundo. E o ponto de partida delas é muito claro: afirmar sua presença em uma cena onde mulheres sempre foram minoria. As integrantes têm entre 24 e 32 anos e formam o primeiro coletivo feminino de rap indiano a alcançar circulação internacional. O grupo existe há poucos anos, mas já opera uma mudança visível. O palco, a presença delas é segura e direta, mas essa posição resulta de um processo marcado pela exclusão. Durante muito tempo, o hip-hop indiano permaneceu um espaço predominantemente masculino, com pouca abertura para mulheres. Prática relembra esse cenário.
2: Quando íamos a batalhas de rap e a eventos de hip-hop na Índia, havia muito poucas mulheres no palco. E as que estavam lá não eram levadas a sério. Todas enfrentavam algum tipo de exclusão por parte dos homens. Então, em vez de esperar que abrissem espaço para nós, tomamos o nosso à força. Foi assim que surgiu o nosso coletivo feminino, Wild Wild Women.
1: Diante desse contexto, a estratégia delas foi objetiva: não esperar reconhecimento, criar de forma autônoma um espaço de atuação dentro da cena. O coletivo nasce em Mumbai, uma das maiores cidades do mundo, um ambiente onde convivem diversidade cultural e fortes pressões sociais. Hashtag Preti explica como essa experiência se traduz nas músicas.
3: Mumbai é a cidade dos sonhos, onde convivem diferentes culturas. Mas para jovens mulheres como nós, a liberdade muitas vezes anda junto com problemas. Desde a infância, precisamos negociar nosso lugar, nossa aparência e nossa liberdade com os homens. Nossas músicas contam essa realidade: a resistência, a pressão da família, o corpo feminino, a segurança, a identidade feminina. Ao mesmo tempo, colocamos humor e alegria nas músicas, mesmo diante das dificuldades, para mostrar a mulher indiana para além da ideia de luta.
1: As letras tratam de temas concretos: controle social, corpo feminino, segurança e identidade. Mas também incorporam humor como forma de deslocar o olhar sobre essas experiências.

0: E o impacto já começa a aparecer. Mais mulheres passam a se interessar pelo hip hop, ainda que o ambiente continue marcado por estruturas patriarcais. A MC Marina comenta essa evolução.
1: The response has been mixed. Like, we've met incredible allies.
2: A reação dos homens ao nosso grupo foi variada, mas também encontramos aliados no hip hop indiano. A música nos permitiu perceber os desafios que as mulheres enfrentam em ambientes muito dominados por homens. Como somos uma novidade feminina no universo do rap indiano, nosso sari rosa e o visual com tênis às vezes chamam mais atenção do que as nossas músicas. Tudo bem. Todas essas histórias acabam servindo de material para nossas canções. E seguimos, insistimos, continuamos. Hoje há mais mulheres interessadas pelo hip hop do que antes. Ainda há um longo caminho pela frente, sem dúvida. Mas subir ao palco do Saqifo, na Ilha da Reunião, para levar a voz das mulheres indianas, já foi um pequeno sinal de mudança.
0: Com a chegada das Wild Wild Women, nesse universo tradicionalmente machista e sexista do rap mundial, o espaço continua a ser disputado, mas já não é o mesmo. Agora é torcer para que as meninas selvagens de Mumbai continuem a ter espaço e apoio para contar o mundo e seu próprio mundo com essa pegada feminista, musical e curiosa, que hoje se mostra cada vez mais indispensável na cena contemporânea.

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2: Paris, 1º de agosto de 2026. Essas são as principais notícias deste sábado. A Itália e a França endureceram os controles em suas fronteiras com a Espanha após a entrada ilegal nessa semana de cerca de 60 mil migrantes do Marrocos no enclave espanhol de Ceuta. O governo francês multiplicou por 5 o número de policiais na fronteira com a Espanha. Já a Itália anunciou controles em seus portos e aeroportos a cidadãos não europeus vindos da Espanha. O governo espanhol anunciou que mais de 48 mil migrantes que desembarcaram em Ceuta estavam sendo enviados de volta ao Marrocos em dezenas de ônibus. A Rússia realizou bombardeios intensos neste sábado contra Kiev, matando ao menos 9 pessoas e ferindo outras 28, entre elas 4 crianças. 185 drones e 35 mísseis foram lançados contra a capital do país. Danos foram registrados em 7 bairros de Kiev, entre eles incêndios e cortes de energia. O Ministério Russo da Defesa afirma que os ataques tiveram como alvo empresas do complexo militar industrial ucraniano. Já a diplomacia da Ucrânia fez um apelo aos países aliados em prol do fornecimento de novos sistemas de defesa antiaérea. O exército iraniano acusou neste sábado os Estados Unidos de favorecerem uma escalada de tensões na guerra no Oriente Médio e pediu que os aliados de Washington na região reconsiderem sua cooperação. Mais cedo, a Agência Britânica de Segurança Marítima informou que o petroleiro foi atingido por um projétil não identificado hoje no largo de Omã, na entrada do Estreito de Hormuz. Ontem, o presidente americano Donald Trump ameaçou o Irã de novos ataques, enquanto a imprensa do país informou que Washington pode realizar novos bombardeios massivos neste fim de semana. O presidente da FIFA, Gianni Infantino, anunciou ontem o cancelamento de seu projeto que previa abrir à iniciativa privada a gestão comercial das principais competições da entidade. A decisão ocorreu após a forte oposição de dirigentes e confederações de diferentes regiões do mundo que protestaram contra a iniciativa. Em comunicado, Infantino explicou que seu objetivo sempre foi, segundo suas palavras, unir e melhorar, mas que a proposta não seguiria adiante devido às divisões que gerou e à falta de respaldo. 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São 11h30 em Paris, 6h30 pelo horário de Brasília. 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
2: Bom dia, sol e 22 graus em Paris, em destaque neste sábado, 1º de agosto de 2026. França e Itália reforçam os controles nas fronteiras após a chegada de milhares de imigrantes marroquinos a Ceuta, na Espanha, nos últimos dias. Rússia realiza intensos bombardeios contra Kiev, matando ao menos 9 pessoas. E o presidente da FIFA cancela o plano de investimento privado após pressão de confederações em todo o mundo. Essas e outras notícias a seguir. A Itália e a França endureceram neste sábado os controles em suas fronteiras com a Espanha após a entrada ilegal nessa semana de cerca de 60 mil migrantes do Marrocos no enclave espanhol de Ceuta, suscitando uma crise na União Europeia. O governo francês anunciou que o número de policiais na fronteira com a Espanha vai ser multiplicado por 5 a partir de hoje. Já a Itália anunciou controles em seus portos e aeroportos a cidadãos não europeus que chegam ao país vindos da Espanha. Na noite de sexta, o governo espanhol anunciou que mais de 48 mil migrantes que desembarcaram em Ceuta estavam sendo enviados de volta ao Marrocos em dezenas de ônibus. Para impedir novas novas chegadas de imigrantes ao local, uma barreira pneumática de 500 metros de comprimento está sendo instalada no mar Mediterrâneo, anunciou nessa manhã o Ministério do Interior da Espanha. Em uma carta aos líderes de instituições europeias, o primeiro-ministro espanhol Pedro Sánchez denunciou a atitude egoísta de alguns países do bloco e pediu uma reunião por videoconferência dos ministros do interior da União Europeia. A Rússia realizou intensos bombardeios contra Kiev durante a madrugada, matando ao menos 9 pessoas e ferindo outras 28, entre elas 4 crianças. Segundo o presidente ucraniano Volodymyr Zelensky, 185 drones e 35 mísseis foram lançados contra a capital do país. Danos foram registrados em 7 bairros de Kiev, entre eles incêndios e cortes de energia em várias partes da cidade. O Ministério da Defesa da Rússia afirma que os ataques de alta precisão tiveram como alvo empresas do complexo militar industrial e centros logísticos de Kiev. Já o chefe da diplomacia ucraniana, Andriy Sybiga, fez um apelo aos países aliados em prol do fornecimento de novos sistemas de defesa antiaérea e antimísseis. Na Venezuela, a partir deste sábado, tem início a mesa de negociações entre o governo chavista e o grupo opositor, conhecido como Assembleia Nacional de 2015. A expectativa é que as conversas se concentrem em uma transição pacífica e democrática, segundo o Departamento de Estado dos Estados Unidos, que supervisiona o processo e mantém, desde os ataques de janeiro desse ano, a tutela política do governo interino de Delcy Rodríguez. Mais informações com o correspondente da RFI em Caracas, Pedro Panunzio.
4: Ainda não há definições claras sobre como vai funcionar a condução das negociações, mas já se sabe que entre os temas em discussão estão a designação de um novo Conselho Nacional Eleitoral e do Tribunal Supremo de Justiça. Nesta quinta-feira, Dinora Figueira, designada presidente do grupo opositor, afirmou que o processo deve culminar em eleições livres e justas. No dia 14 de julho, a Assembleia Nacional, presidida por Jorge Rodrigues, confirmou o início das negociações com a oposição. A mesa de diálogo será formada por 20 integrantes, 10 de cada lado. A Assembleia Nacional de 2015, eleita quando a oposição conquistou a maioria do parlamento venezuelano, foi esvaziada em 2017 após a criação de uma Assembleia Constituinte pelo governo de Nicolás Maduro. Seus integrantes reivindicam a legitimidade do poder legislativo venezuelano. De Caracas, na Venezuela, para a RFI, Pedro Panunzio.
2: O exército iraniano acusou neste sábado os Estados Unidos de favorecerem uma escalada das tensões na guerra no Oriente Médio e pediu que os aliados de Washington na região reconsiderem sua cooperação. Mais cedo, a Agência Britânica de Segurança Marítima informou que um petroleiro foi atingido por um projétil não identificado ao largo de Oman, na entrada do Estreito de Hormuz. A região, que é crucial para o comércio de petróleo e gás liquefeito, continua bloqueada pelo Irã. Na sexta-feira, o presidente americano Donald Trump ameaçou o país de novos ataques, enquanto a imprensa americana informou que Washington pode realizar novos bombardeios massivos neste fim de semana, especialmente contra as infraestruturas energéticas iranianas. O presidente da FIFA, Gianni Infantino, anunciou na sexta o cancelamento de seu projeto que previa abrir a iniciativa privada à gestão comercial das principais competições da entidade. A decisão ocorreu após forte oposição de dirigentes e confederações de diferentes regiões do mundo que protestaram contra a iniciativa. Em comunicado, Infantino explicou que seu objetivo sempre foi, segundo suas palavras, unir e melhorar.
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2: Olá, esse é o segundo bloco do programa da RFI Brasil. Na sequência, a gente ouve uma reportagem sobre uma atriz brasileira que está levando o Clarice Lispector aos palcos de Hollywood. Depois, no podcast Balada Musical, eu apresento para vocês um dos novos talentos do trap, R&B e reggaeton latino, a rapper porto-riquenha Young Miko. Por último, teremos o Rendezvous Cultural, onde a gente continua falando de rap feminino, mas a gente vai até a Índia conhecer o grupo Wild Wild Women. Mas antes, a gente conhece os três políticos franceses aspirantes ao troféu de Milei francês, concedido por uma revista aqui na França. Confira.
1: 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Lúcia Miesel.
6: Excêntrico, o presidente argentino Javier Milei cultiva admiradores para além dos seus eleitores. A revista francesa Le Point desta semana examina a ascensão de três figuras que tentam importar para a França a receita de liberalismo radical associada ao líder sul-americano, na perspectiva da eleição presidencial de 2027 aqui no país. Os três mosqueteiros, frisa a semanal, se distinguem por ambições, estilos e bases partidárias. Mas suas ideias já circulam com força no centro e na direita do país. Eles têm a obsessão de reduzir o peso do Estado na França. No perfil de Guillaume Casbarian, deputado aliado do governo de Emmanuel Macron, Le Point descreve um adepto de um liberalismo econômico quase militante. Ele aposta na disseminação das suas ideias dentro da ala centrista e não visa concorrer nas urnas. Já Christelle Morancet, dirigente do partido Horizontes, de centro-direita, surge como o perfil mais surpreendente. Gestora da região Pays de la Loire, no noroeste francês, ela transformou o governo regional em um laboratório de austeridade. Morancet sintetiza a imagem de governante dura, que não tem medo de medidas impopulares, a exemplo de Milei. O prefeito de Cannes, por sua vez, é retratado como o mais frontal e o mais teatral de todos. Davi Linard é candidato assumido à presidência pelo movimento Nouvelles Énergies. Ele prega uma ampla redução da burocracia do Estado francês. A revista salienta que o chamado mileísmo seduz parte da direita, mas a sua tradição na realidade política do país ainda incerta. Para muitos líderes conservadores, o presidente argentino é considerado um doido anarcocapitalista.
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8: Clarice Lispector morreu em 1977. E agora, quase meio século depois, vive um renascimento literário impulsionado pelas redes sociais. O que antes era descoberto nas estantes das bibliotecas ou por indicação de professores, hoje viraliza em vídeos de poucos segundos ao redor do mundo. Do saudoso Orkut ao Facebook, TikTok, YouTube e Instagram, novas gerações têm encontrado, em uma das escritoras brasileiras mais importantes, uma voz surpreendentemente atual. Influenciadores literários, criadores de conteúdo e clubes de leitura online compartilham as frases marcantes de Clarice e ajudam a transformar suas obras em verdadeiros fenômenos internacionais. É nesse momento de redescoberta da autora brasileira de origem ucraniana que a atriz e produtora catarinense Bruna Facchetti, radicada em Los Angeles, sobe ao palco do Broadwater Theater, em Hollywood, para apresentar uma adaptação teatral de A Hora da Estrela, último romance publicado por Clarice Lispector pouco antes de morrer. Com direção de Alex Tietri, a montagem pretende aproximar ainda mais o público norte-americano de uma das maiores obras da literatura brasileira.
9: A Hora da Estrela é um livro que sempre me tocou profundamente, desde que eu, era adolescente, pré-adolescente, mas eu tive uma fase nos meus 20 anos onde eu li muitos livros da Clarice. E para mim esse sempre foi o que mais me tocou. Eu acredito que porque a gente como artista, a gente sonha com a nossa Hora da Estrela, e a Macabea, que é a personagem principal desse livro, ela sonhava também em ser artista de cinema, mas ela se sentia invisível para o mundo, sem de fato poder desejar, sem ter essa permissão.
8: A identificação com a personagem também ajudou a definir onde essa história deveria ganhar vida. Los Angeles, cidade conhecida por atrair pessoas do mundo inteiro em busca de fama e reconhecimento artístico, pareceu o cenário perfeito para apresentar Macabea a uma nova audiência.
9: Achei que tinha tudo a ver com Los Angeles, porque Los Angeles é uma cidade onde muitas pessoas estão em busca da sua hora da estrela e também, às vezes, vivem de certa maneira com muita indignidade, né? Assim, trabalhando muito, em condições talvez não muito dignas de sobrevivência mesmo, e às vezes até sem perceber. Então, eu achava que essa história se conectava muito com a realidade de Los Angeles, né? Que às vezes também pode ter um pouco a ver com a questão das aparências, mas mais para além disso, né, de muitas vozes maravilhosas, né, com cada uma com a sua grandeza, que ainda não tiveram a oportunidade de se expressar, ou que estão em busca dessa autenticidade, ou do seu lugar no mundo, desse espaço.
6: As novas traduções para o inglês, publicadas pela editora New Direction, contribuíram para apresentar Clarice Lispector a uma nova geração de leitores estrangeiros. Mas a redescoberta ganhou força mesmo nas redes sociais. A comunidade literária do TikTok, conhecida como BookTok, levou Clarice a milhares de jovens leitores. Vídeos comentando A Hora da Estrela, Água Viva e A Paixão Segundo o GH acumulam milhões de visualizações e frequentemente descrevem a autora como uma experiência de leitura transformadora e impossível de explicar. Uma das responsáveis por esse movimento é a influenciadora norte-americana Courtney Henning Novak, que conquistou milhares de seguidores ao compartilhar sua jornada de leitura. Depois de descobrir Clarice Lispector, Novak passou a recomendar frequentemente os livros e a indicar a autora para quem busca uma leitura mais profunda. A influenciadora mora nos arredores de Los Angeles e já anunciou nas redes sociais que está ansiosa e vai estar presente na performance, pois considera Clarice uma grande experiência. O reconhecimento da obra de Clarice também chegou às estrelas da sétima arte. Durante uma cerimônia de premiação no Festival de Cinema de San Sebastián, na Espanha, a atriz Cate Blanchett citou Clarice Lispector como uma das escritoras que mais admira, ajudando a apresentar seu nome a um público ainda maior. Cleide Clock, de Los Angeles, para a Rádio França Internacional.

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1: Olá, bonjour! Chegou aquele momento em que levamos vocês, nossos ouvintes e internautas, para a balada, junto com artistas e grupos em destaque na playlist da programação musical da RFI. Hoje é o som da rapper porto-riquenha Young Miko. Aumente o som.

Young Miko ou Maria Vitória Ramírez de Arellano Cardona, seu verdadeiro nome, é uma cantora e compositora originária de Porto Rico. Aos 28 anos, ela é considerada um dos novos talentos do trap, R&B e reggaeton latinos. Abertamente lésbica, Young Miko é uma das principais representantes hoje da comunidade queer da América Latina na música.

Young Miko começou a compor em 2018, enquanto também trabalhava como tatuadora. Após disponibilizar algumas faixas na plataforma SoundCloud, ela lançou o seu primeiro EP, Trap Kitty, em 2022. Mas é com o hit Classy 101, que a gente está ouvindo aí ao fundo, em parceria com o músico colombiano Fade, que a Young Miko alcança a posição 99 da Billboard e mais de 1 bilhão de escutas nos aplicativos de streaming musical. Isso ajuda a catapultar a Young Miko para o sucesso. A partir daí, ela começou a abrir os shows da Karol G nos Estados Unidos, se apresentou no Coachella e, cereja do bolo, cravou um featuring com o Bad Bunny na faixa Fina, que faz parte do álbum dele Nadie Sabe Lo Que Va A Pasar Mañana, de 2023. E daí, pro primeiro álbum da Young Miko, foi

O primeiro álbum da Young Miko é o ATT 8T, um disco com 16 faixas que é ancora no trap e no reggaeton latino. É um álbum bem coeso, com músicas curtinhas com duração aí de 2 minutos e meio, 3 minutos e pouco, e no qual a gente pode voltar a ouvi-la com o Fade. E foi com esse disco que a Young Miko abriu para Billie Eilish na turnê Hit Me Hard and Soft de 2024. Nessa dinâmica, um ano depois, a Young Miko lança seu segundo álbum, que se chama Do Not Disturb. Talvez um pouco cedo demais, ele não conseguiu encontrar aí os holofotes que merecia. Só que numa sacada sensacional, a gravadora The Wave Music Group lançou no primeiro semestre desse ano uma versão deluxe desse disco, o Do Not Disturb Late Checkout. E aí sim, esse álbum emplacou com hits como B&B, que a gente vai ouvir agora.

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1: É desse disco, o Do Not Disturb Late Checkout, que a RFI escolheu a faixa BIAF, BIAF, para sua playlist. BIAF, que é o acrônimo de Bitch, I Am Fine, em que a Young Miko expressa sua autoconfiança e que funcionou muito bem porque tem uma estética bem marcante, tem arranjos fortes, um refrão bem grudento. E a gente vai encerrar o programa com essa faixa, lembrando que você pode ouvir o Balada Musical todos os sábados nos nossos programas, também no nosso site rfibrasil.com e no Deezer e no Spotify. E agora sim, eu deixo vocês ao som da faixa BIAF, BIAF, Young Miko, aumente o som.

0: fortes pressões sociais. Hashtag Prete explica como essa experiência se traduz nas músicas.
1: I feel Mumbai is often called the city of dreams.
2: Mumbai é a cidade dos sonhos, onde convivem diferentes culturas. Mas para jovens mulheres como nós, a liberdade muitas vezes anda junto com problemas. Desde a infância, precisamos negociar nosso lugar, nossa aparência e nossa liberdade com os homens. Nossas músicas contam essa realidade. A resistência, a pressão da família, o corpo feminino, a segurança, a identidade feminina. Ao mesmo tempo, colocamos humor e alegria nas músicas, mesmo diante das dificuldades, para mostrar a mulher indiana para além da ideia de luta.
0: As letras tratam de temas concretos: controle social, corpo feminino, segurança e identidade. Mas também incorporam humor como forma de deslocar o olhar sobre essas experiências.

0: E o impacto já começa a aparecer. Mais mulheres passam a se interessar pelo hip hop, ainda que o ambiente continue marcado por estruturas patriarcais. A MC Marina comenta essa evolução.
1: The response has been mixed. Like, we've met incredible allies.
2: A reação dos homens ao nosso grupo foi variada, mas também encontramos aliados no hip hop indiano. A música nos permitiu perceber os desafios que as mulheres enfrentam em ambientes muito dominados por homens. Como somos uma novidade feminina no universo do rap indiano, nosso sari rosa e o visual com tênis às vezes chamam mais atenção do que as nossas músicas. Tudo bem. Todas essas histórias acabam servindo de material para nossas canções. E seguimos, insistimos, continuamos. Hoje há mais mulheres interessadas pelo hip hop do que antes. Ainda há um longo caminho pela frente, sem dúvida. Mas subir ao palco do Saqifo, na Ilha da Reunião, para levar a voz das mulheres indianas, já foi um pequeno sinal de mudança.
3: Amém!
0: Com a chegada das Wild Wild Women, nesse universo tradicionalmente machista e sexista do rap mundial, o espaço continua a ser disputado, mas já não é o mesmo. Agora é torcer para que as meninas selvagens de Mumbai continuem a ter espaço e apoio para contar o mundo e seu próprio mundo com essa pegada feminista, musical e curiosa que hoje se mostra cada vez mais indispensável na cena contemporânea.

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2: Paris, 1º de agosto de 2026. Essas são as principais notícias deste sábado. A Itália e a França endureceram os controles em suas fronteiras com a Espanha após a entrada ilegal nessa semana de cerca de 60 mil migrantes do Marrocos no enclave espanhol de Ceuta. O governo francês multiplicou por 5 o número de policiais na fronteira com a Espanha. Já a Itália anunciou controles em seus portos e aeroportos a cidadãos não europeus vindos da Espanha. O governo espanhol anunciou que mais de 48 mil migrantes que desembarcaram em Ceuta estavam sendo enviados de volta ao Marrocos em dezenas de ônibus. A Rússia realizou bombardeios intensos neste sábado contra Kiev, matando ao menos 9 pessoas e ferindo outras 28, entre elas 4 crianças. 185 drones e 35 mísseis foram lançados contra a capital do país. Danos foram registrados em 7 bairros de Kiev, entre eles incêndios e cortes de energia. O Ministério Russo da Defesa afirma que os ataques tiveram como alvo empresas do complexo militar industrial ucraniano. Já a diplomacia da Ucrânia fez um apelo aos países aliados

0: em prol do fornecimento de novos sistemas de defesa antiaérea. O exército iraniano acusou neste sábado os Estados Unidos de favorecerem uma escalada de tensões na guerra no Oriente Médio e pediu que os aliados de Washington na região reconsiderem sua cooperação. Mais cedo, a Agência Britânica de Segurança Marítima informou que o petroleiro foi atingido por um projétil não identificado hoje no largo de Omã, na entrada do Estreito de Hormuz. Ontem, o presidente americano Donald Trump ameaçou o Irã de novos ataques, enquanto a imprensa do país informou que Washington pode realizar novos bombardeios massivos neste fim de semana. O presidente da FIFA, Gianni Infantino, anunciou ontem o cancelamento de seu projeto que previa abrir à iniciativa privada a gestão comercial das principais competições da entidade. A decisão ocorreu após a forte oposição de dirigentes e confederações de diferentes regiões do mundo que protestaram contra a iniciativa. Em comunicado, Infantino explicou que seu objetivo sempre foi, segundo suas palavras, unir e melhorar, mas que a proposta não seguiria adiante devido às divisões que gerou e à falta de respaldo. 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São 11h30 em Paris, 6h30 pelo horário de Brasília. 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
0: Bom dia, sol e 22 graus em Paris, em destaque neste sábado, 1º de agosto de 2026. França e Itália reforçam os controles nas fronteiras após a chegada de milhares de imigrantes marroquinos a Ceuta, na Espanha, nos últimos dias. Rússia realiza intensos bombardeios contra Kiev, matando ao menos 9 pessoas. E o presidente da FIFA cancela o plano de investimento privado após pressão de confederações em todo o mundo. Essas e outras notícias a seguir. A Itália e a França endureceram neste sábado os controles em suas fronteiras com a Espanha após a entrada ilegal nessa semana de cerca de 60 mil migrantes do Marrocos no enclave espanhol de Ceuta, suscitando uma crise na União Europeia. O governo francês anunciou que o número de policiais na fronteira com a Espanha vai ser multiplicado por 5 a partir de hoje. Já a Itália anunciou controles em seus portos e aeroportos a cidadãos não europeus que chegam ao país vindos da Espanha. Na noite de sexta, o governo espanhol anunciou que mais de 48 mil migrantes que desembarcaram em Ceuta estavam sendo enviados de volta ao Marrocos em dezenas de ônibus. Para impedir novas chegadas de imigrantes ao local, uma barreira pneumática de 500 metros de comprimento está sendo instalada no Mar Mediterrâneo, anunciou nessa manhã o Ministério do Interior da Espanha. Em uma carta aos líderes de instituições europeias, o primeiro-ministro espanhol Pedro Sánchez denunciou a atitude egoísta de alguns países do bloco e pediu uma reunião por videoconferência dos ministros do interior da União Europeia. A Rússia realizou intensos bombardeios contra Kiev durante a madrugada, matando ao menos 9 pessoas e ferindo outras 28, entre elas 4 crianças. Segundo o presidente ucraniano Volodymyr Zelensky, 185 drones e 35 mísseis foram lançados contra a capital do país. Danos foram registrados em 7 bairros de Kiev, entre eles incêndios e cortes de energia em várias partes da cidade. O Ministério da Defesa da Rússia afirma que os ataques de alta precisão tiveram como alvo empresas do complexo militar industrial e centros logísticos de Kiev. Já o chefe da diplomacia ucraniana, Andriy Sybiga, fez um apelo aos países aliados em prol do fornecimento de novos sistemas de defesa antiaérea e antimísseis. Na Venezuela, a partir deste sábado, tem início a mesa de negociações entre o governo chavista e o grupo opositor, conhecido como Assembleia Nacional de 2015. A expectativa é que as conversas se concentrem em uma transição pacífica e democrática, segundo o Departamento de Estado dos Estados Unidos, que supervisiona o processo e mantém desde os ataques de janeiro desse ano, à tutela política do governo interino de Delcy Rodrigues. Mais informações com o correspondente da RFI em Caracas, Pedro Panunzio.
3: Ainda não há definições claras sobre como vai funcionar a condução das negociações, mas já se sabe que entre os temas em discussão estão a designação de um novo Conselho Nacional Eleitoral e do Tribunal Supremo de Justiça. Nesta quinta-feira, Dinora Figueira, designada presidente do grupo opositor, afirmou que o processo deve culminar em eleições livres e justas. No dia 14 de julho, a Assembleia Nacional, presidida por Jorge Rodrigues, confirmou o início das negociações com a oposição. A mesa de diálogo será formada por 20 integrantes, 10 de cada lado. A Assembleia Nacional de 2015, eleita quando a oposição conquistou a maioria do parlamento venezuelano, foi esvaziada em 2017 após a criação de uma Assembleia Constituinte pelo governo de Nicolás Maduro. Seus integrantes reivindicam a legitimidade do poder legislativo venezuelano. De Caracas, na Venezuela, para a RFI, Pedro Panunzio.
0: O exército iraniano acusou neste sábado os Estados Unidos de favorecerem uma escalada das tensões na guerra no Oriente Médio e pediu que os aliados de Washington na região reconsiderem sua cooperação. Mais cedo, a Agência Britânica de Segurança Marítima informou que um petroleiro foi atingido por um projétil não identificado ao largo de Oman, na entrada do Estreito de Hormuz. A região, que é crucial para o comércio de petróleo e gás liquefeito, continua bloqueada pelo Irã. Na sexta-feira, o presidente americano Donald Trump ameaçou o país de novos ataques, enquanto a imprensa americana informou que Washington pode realizar novos bombardeios massivos neste fim de semana, especialmente contra as infraestruturas energéticas iranianas. O presidente da FIFA, Gianni Infantino, anunciou na sexta o cancelamento de seu projeto que previa abrir à iniciativa privada a gestão comercial das principais competições da entidade. A decisão ocorreu após forte oposição de dirigentes e confederações de diferentes regiões do mundo que protestaram contra a iniciativa. Em comunicado, Infantino explicou que seu objetivo sempre foi, segundo suas palavras, unir e melhorar.
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0: Olá, esse é o segundo bloco do programa da RFI Brasil. Na sequência, a gente ouve uma reportagem sobre uma atriz brasileira que está levando Clarice Lispector aos palcos de Hollywood. Depois, no podcast Balada Musical, eu apresento para vocês um dos novos talentos do trap, R&B e reggaeton latino, a rapper porto-riquenha Young Miko. Por último, teremos o Rendezvous Cultural, onde a gente continua falando de rap feminino, mas a gente vai até a Índia conhecer o grupo Wild Wild Women. Mas antes, a gente conhece os três políticos franceses aspirantes ao troféu de Millet francês, concedido por uma revista aqui na França. Confira.
2: 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Lúcia Miesel.
4: Excêntrico, o presidente argentino Javier Milei cultiva admiradores para além dos seus eleitores. A revista francesa Le Point desta semana examina a ascensão de três figuras que tentam importar para a França a receita de liberalismo radical associada ao líder sul-americano, na perspectiva da eleição presidencial de 2027 aqui no país. Os três mosqueteiros, frisa a semanal, se distinguem por ambições, estilos e bases partidárias. Mas suas ideias já circulam com força no centro e na direita do país. Eles têm a obsessão de reduzir o peso do Estado na França. No perfil de Guillaume Casbarian, deputado aliado do governo de Emmanuel Macron, Le Point descreve um adepto de um liberalismo econômico quase militante. Ele aposta na disseminação das suas ideias dentro da ala centrista e não visa concorrer nas urnas. Já Christelle Morancet, dirigente do partido Horizontes, de centro-direita, surge como o perfil mais surpreendente. Gestora da região Pays de la Loire, no noroeste francês, ela transformou o governo regional em um laboratório de austeridade. Morancet sintetiza a imagem de governante dura, que não tem medo de medidas impopulares, a exemplo de Milei. O prefeito de Cannes, por sua vez, é retratado como o mais frontal e o mais teatral de todos. Davi Linard é candidato assumido à presidência pelo movimento Nouvelles Énergies. ele prega uma ampla redução da burocracia do Estado francês. A revista salienta que o chamado mileísmo seduz parte da direita, mas a sua tradição na realidade política do país ainda incerta. Para muitos líderes conservadores, o presidente argentino é considerado um doido anarcocapitalista.
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7: Clarice Lispector morreu em 1977. E agora, quase meio século depois, vive um renascimento literário impulsionado pelas redes sociais. O que antes era descoberto nas estantes das bibliotecas ou por indicação de professores, hoje viraliza em vídeos de poucos segundos ao redor do mundo. Do saudoso Orkut ao Facebook, TikTok, YouTube e Instagram, novas gerações têm encontrado, em uma das escritoras brasileiras mais importantes, uma voz surpreendentemente atual. Influenciadores literários, criadores de conteúdo e clubes de leitura online compartilham as frases marcantes de Clarice e ajudam a transformar suas obras em verdadeiros fenômenos internacionais. É nesse momento de redescoberta da autora brasileira de origem ucraniana que a atriz e produtora catarinense Bruna Facchetti, radicada em Los Angeles, sobe ao palco do Broadwater Theater, em Hollywood, para apresentar uma adaptação teatral de A Hora da Estrela, último romance publicado por Clarice Lispector pouco antes de morrer. Com direção de Alex Tietri, a montagem pretende aproximar ainda mais o público norte-americano de uma das maiores obras da literatura brasileira.
8: A Hora da Estrela é um livro que sempre me tocou profundamente, desde que eu, era adolescente, pré-adolescente, mas eu tive uma fase nos meus 20 anos onde eu li muitos livros da Clarice. E para mim esse sempre foi o que mais me tocou. Eu acredito que porque a gente como artista, a gente sonha com a nossa Hora da Estrela, e a Macabea, que é a personagem principal desse livro, ela sonhava também em ser artista de cinema, mas ela se sentia invisível para o mundo, sem de fato poder desejar, sem ter essa permissão.
7: A identificação com a personagem também ajudou a definir onde essa história deveria ganhar vida. Los Angeles, cidade conhecida por atrair pessoas do mundo inteiro em busca de fama e reconhecimento artístico, pareceu o cenário perfeito para apresentar Macabea a uma nova audiência.
8: Eu achei que tinha tudo a ver com Los Angeles, porque Los Angeles é uma cidade onde muitas pessoas estão em busca da sua hora da estrela e também, às vezes, vivem de certa maneira com muita indignidade, assim, trabalhando muito ou em condições talvez não muito dignas de sobrevivência mesmo, e às vezes até sem perceber. Então, eu achava que essa história se conectava muito com a realidade de Los Angeles, que às vezes também pode ter um pouco a ver com a questão das aparências, mas mais para além disso, de muitas vozes maravilhosas, com cada uma com a sua grandeza, que ainda não tiveram a oportunidade de se expressar, ou que estão em busca dessa autenticidade, ou do seu lugar no mundo, desse espaço.
7: As novas traduções para o inglês, publicadas pela editora New Direction, contribuíram para apresentar Clarice Lispector a uma nova geração de leitores estrangeiros. Mas a redescoberta ganhou força mesmo nas redes sociais. A comunidade literária do TikTok, conhecida como BookTok, levou Clarice a milhares de jovens leitores. Vídeos comentando A Hora da Estrela, Água Viva e A Paixão Segundo o GH acumulam milhões de visualizações e frequentemente descrevem a autora como uma experiência de leitura transformadora e impossível de explicar. Uma das responsáveis por esse movimento é a influenciadora norte-americana Courtney Henning Novak, que conquistou milhares de seguidores ao compartilhar sua jornada de leitura. Depois de descobrir Clarice Lispector, Novak passou a recomendar frequentemente os livros e a indicar a autora para quem busca uma leitura mais profunda. A influenciadora mora nos arredores de Los Angeles e já anunciou nas redes sociais que está ansiosa e vai estar presente na performance, pois considera Clarice uma grande experiência. O reconhecimento da obra de Clarice também chegou às estrelas da sétima arte. Durante uma cerimônia de premiação no Festival de Cinema de San Sebastián, na Espanha, a atriz Cate Blanchett citou Clarice Lispector como uma das escritoras que mais admira, ajudando a apresentar seu nome a um público ainda maior. Cleide Clock, de Los Angeles, para a Rádio França Internacional.

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1: Olá, bonjour! Chegou aquele momento em que levamos vocês, nossos ouvintes e internautas, para a balada, junto com artistas e grupos em destaque na playlist da programação musical da RFI. Hoje é o som da rapper porto-riquenha Young Miko. Aumente o som.

Young Miko ou Maria Vitória Ramírez de Arellano Cardona, seu verdadeiro nome, é uma cantora e compositora originária de Porto Rico. Aos 28 anos, ela é considerada um dos novos talentos do trap, R&B e reggaeton latinos. Abertamente lésbica, Young Miko é uma das principais representantes hoje da comunidade queer da América Latina na música.

Young Miko começou a compor em 2018, enquanto também trabalhava como tatuadora. Após disponibilizar algumas faixas na plataforma SoundCloud, ela lançou o seu primeiro EP, Trap Kitty, em 2022. Mas é com o hit Classy 101, que a gente está ouvindo aí ao fundo, em parceria com o músico colombiano Fade, que a Young Miko alcança a posição 99 da Billboard e mais de 1 bilhão de escutas nos aplicativos de streaming musical. Isso ajuda a catapultar a Young Miko para o sucesso. A partir daí, ela começou a abrir os shows da Karol G nos Estados Unidos, se apresentou no Coachella e cereja do bolo cravou um featuring com o Bad Bunny na faixa Fina, que faz parte do álbum dele Nadie Sabe Lo Que Va A Pasar Mañana, de 2023. E daí, pro primeiro álbum da Young Miko, foi

O primeiro álbum da Young Miko é o ATT Oititi, um disco com 16 faixas que ancora no trap e no reggaeton latino. É um álbum bem coeso, com músicas curtinhas com duração aí de 2 minutos e meio, 3 minutos e pouco, e no qual a gente pode voltar a ouvi-la com o Fade. E foi com esse disco que a Young Miko abriu para Billie Eilish na turnê Hit Me Hard and Soft de 2024. Nessa dinâmica, um ano depois, a Young Miko lança seu segundo álbum, que se chama Do Not Disturb. Talvez um pouco cedo demais, ele não conseguiu encontrar aí os holofotes que merecia. Só que numa sacada sensacional, a gravadora The Wave Music Group lançou no primeiro semestre desse ano uma versão deluxe desse disco, o Do Not Disturb Late Checkout. E aí sim, esse álbum emplacou com hits como B&B, que a gente vai

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1: É desse disco, o Do Not Disturb Late Checkout, que a RFI escolheu a faixa BIAF, BIAF, para sua playlist. BIAF, que é o acrônimo de Bitch, I Am Fine, em que a Young Miko expressa sua autoconfiança e que funcionou muito bem porque tem uma estética bem marcante, tem arranjos fortes, um refrão bem grudento. E a gente vai encerrar o programa com essa faixa, lembrando que você pode ouvir o Balada Musical todos os sábados nos nossos programas, também no nosso site rfibrasil.com e no Deezer e no Spotify. E agora sim, eu deixo vocês ao som da faixa BIAF, BIAF, Young Miko, aumente o som.

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1: Na Índia, um coletivo feminino de rap começa a ganhar projeção e a redesenhar um espaço historicamente ocupado por homens. Elas são 5 mulheres, 5 línguas, uma proposta direta. O grupo Wild Wild Women reúne artistas que se expressam em hindi, marathi, tamil, canarês e inglês. O hindi é a língua mais falada do país, o marathi marca a região de Mumbai, onde o grupo nasceu. O tamil e o canarês vêm do sul da Índia, com identidades culturais muito próprias. O inglês, claro, funciona como uma ponte das garotas com o mundo. E o ponto de partida delas é muito claro: afirmar sua presença em uma cena onde mulheres sempre foram minoria. As integrantes têm entre 24 e 32 anos e formam o primeiro coletivo feminino de rap indiano a alcançar circulação internacional. O grupo existe há poucos anos, mas já opera uma mudança visível. O palco, a presença delas é segura e direta, mas essa posição resulta de um processo marcado pela exclusão. Durante muito tempo, o hip-hop indiano permaneceu um espaço predominantemente masculino, com pouca abertura para mulheres. Prática relembra esse cenário.
2: Quando íamos a batalhas de rap e a eventos de hip-hop na Índia, havia muito poucas mulheres no palco. E as que estavam lá não eram levadas a sério. Todas enfrentavam algum tipo de exclusão por parte dos homens. Então, em vez de esperar que abrissem espaço para nós, tomamos o nosso à força. Foi assim que surgiu o nosso coletivo feminino, Wild Wild Women.
1: Diante desse contexto, a estratégia delas foi objetiva: não esperar reconhecimento. Criar, de forma autônoma, um espaço de atuação dentro da cena. O coletivo nasce em Mumbai, uma das maiores cidades do mundo, um ambiente onde convivem diversidade cultural e fortes pressões sociais. Hashtag Preti explica como essa experiência se traduz nas músicas.
3: I feel Mumbai is often called the city of dreams.
4: Mumbai é a cidade dos sonhos, onde convivem diferentes culturas. Mas para jovens mulheres como nós, a liberdade muitas vezes anda junto com problemas. Desde a infância, precisamos negociar nosso lugar, nossa aparência e nossa liberdade com os homens. Nossas músicas contam essa realidade: a resistência, a pressão da família, o corpo feminino, a segurança, a identidade feminina. Ao mesmo tempo, colocamos humor e alegria nas músicas, mesmo diante das dificuldades, para mostrar a mulher indiana para além da ideia de luta.
1: As letras tratam de temas concretos: controle social, corpo feminino, segurança e identidade. Mas também incorporam humor como forma de deslocar o olhar sobre essas experiências.

0: E o impacto já começa a aparecer. Mais mulheres passam a se interessar pelo hip hop, ainda que o ambiente continue marcado por estruturas patriarcais. A MC Marina comenta essa evolução.
1: The response has been mixed. Like, we've met incredible allies.
2: A reação dos homens ao nosso grupo foi variada, mas também encontramos aliados no hip hop indiano. A música nos permitiu perceber os desafios que as mulheres enfrentam em ambientes muito dominados por homens. Como somos uma novidade feminina no universo do rap indiano, nosso sari rosa e o visual com tênis às vezes chamam mais atenção do que as nossas músicas. Tudo bem. Todas essas histórias acabam servindo de material para nossas canções. E seguimos, insistimos, continuamos. Hoje há mais mulheres interessadas pelo hip hop do que antes. Ainda há um longo caminho pela frente, sem dúvida. Mas subir ao palco do Saqifo, na Ilha da Reunião, para levar a voz das mulheres indianas, já foi um pequeno sinal de mudança.
3: Amém!
0: Com a chegada das Wide Wide Women, nesse universo tradicionalmente machista e sexista do rap mundial, o espaço continua a ser disputado, mas já não é o mesmo. Agora é torcer para que as meninas selvagens de Mumbai continuem a ter espaço e apoio para contar o mundo e seu próprio mundo com essa pegada feminista, musical e curiosa que hoje se mostra cada vez mais indispensável na cena contemporânea.

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2: Paris, 1º de agosto de 2026. Essas são as principais notícias deste sábado. A Itália e a França endureceram os controles em suas fronteiras com a Espanha após a entrada ilegal nessa semana de cerca de 60 mil migrantes do Marrocos no enclave espanhol de Ceuta. O governo francês multiplicou por 5 o número de policiais na fronteira com a Espanha. Já a Itália anunciou controles em seus portos e aeroportos a cidadãos não europeus vindos da Espanha. O governo espanhol anunciou que mais de 48 mil migrantes que desembarcaram em Ceuta estavam sendo enviados de volta ao Marrocos em dezenas de ônibus. A Rússia realizou bombardeios intensos neste sábado contra Kiev, matando ao menos 9 pessoas e ferindo outras 28, entre elas 4 crianças. 185 drones e 35 mísseis foram lançados contra a capital do país. Danos foram registrados em 7 bairros de Kiev, entre eles incêndios e cortes de energia. O Ministério Russo da Defesa afirma que os ataques tiveram como alvo empresas do complexo militar industrial ucraniano. Já a diplomacia da Ucrânia fez um apelo aos países aliados em prol do fornecimento de novos sistemas de defesa antiaérea. O exército iraniano acusou neste sábado os Estados Unidos de favorecerem uma escalada de tensões na guerra no Oriente Médio e pediu que os aliados de Washington na região reconsiderem sua cooperação. Mais cedo, a Agência Britânica de Segurança Marítima informou que o petroleiro foi atingido por um projétil não identificado hoje no largo de Oman, na entrada do Estreito de Hormuz. Ontem, o presidente americano Donald Trump ameaçou o Irã de novos ataques, enquanto a imprensa do país informou que Washington pode realizar novos bombardeios massivos neste fim de semana. O presidente da FIFA, Gianni Infantino, anunciou ontem o cancelamento de seu projeto que previa abrir à iniciativa privada a gestão comercial das principais competições da entidade. A decisão ocorreu após a forte oposição de dirigentes e confederações de diferentes regiões do mundo que protestaram contra a iniciativa. Em comunicado, Infantino explicou que seu objetivo sempre foi, segundo suas palavras, unir e melhorar, mas que a proposta não seguiria adiante devido às divisões que gerou e à falta de respaldo. 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São 11h30 em Paris, 6h30 pelo horário de Brasília. 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
2: Bom dia, sol e 22 graus em Paris, em destaque neste sábado, 1º de agosto de 2026. França e Itália reforçam os controles nas fronteiras após a chegada de milhares de imigrantes marroquinos a Ceuta, na Espanha, nos últimos dias. Rússia realiza intensos bombardeios contra Kiev, matando ao menos 9 pessoas. E o presidente da FIFA cancela o plano de investimento privado após pressão de confederações em todo o mundo. Essas e outras notícias a seguir. A Itália e a França endureceram neste sábado os controles em suas fronteiras com a Espanha após a entrada ilegal nessa semana de cerca de 60 mil migrantes do Marrocos no enclave espanhol de Ceuta, suscitando uma crise na União Europeia. O governo francês anunciou que o número de policiais na fronteira com a Espanha vai ser multiplicado por 5 a partir de hoje. Já a Itália anunciou controles em seus portos e aeroportos a cidadãos não europeus que chegam ao país vindos da Espanha. Na noite de sexta, o governo espanhol anunciou que mais de 48 mil migrantes que desembarcaram em Ceuta estavam sendo enviados de volta ao Marrocos em dezenas de ônibus. Para impedir novas chegadas de imigrantes ao local, uma barreira pneumática de 500 metros de comprimento está sendo instalada no Mar Mediterrâneo, anunciou nessa manhã o Ministério do Interior da Espanha. Em uma carta aos líderes de instituições europeias, o primeiro-ministro espanhol Pedro Sánchez denunciou a atitude egoísta de alguns países do bloco e pediu uma reunião por videoconferência dos ministros do interior da União Europeia. A Rússia realizou intensos bombardeios contra Kiev durante a madrugada, matando ao menos 9 pessoas e ferindo outras 28, entre elas 4 crianças. Segundo o presidente ucraniano Volodymyr Zelensky, 185 drones e 35 mísseis foram lançados contra a capital do país. Danos foram registrados em 7 bairros de Kiev, entre eles incêndios e cortes de energia em várias partes da cidade. O Ministério da Defesa da Rússia afirma que os ataques de alta precisão tiveram como alvo empresas do complexo militar industrial e centros logísticos de Kiev. Já o chefe da diplomacia ucraniana, Andriy Sybiga, fez um apelo aos países aliados em prol do fornecimento de novos sistemas de defesa antiaérea e antimísseis. Na Venezuela, a partir deste sábado, tem início a mesa de negociações entre o governo chavista e o grupo opositor, conhecido como Assembleia Nacional de 2015. A expectativa é que as conversas se concentrem em uma transição pacífica e democrática, segundo o Departamento de Estado dos Estados Unidos, que supervisiona o processo e mantém, desde os ataques de janeiro desse ano, a tutela política do governo interino de Delcy Rodríguez. Mais informações com o correspondente da RFI em Caracas, Pedro Panunzio.
4: Ainda não há definições claras sobre como vai funcionar a condução das negociações, mas já se sabe que entre os temas em discussão estão a designação de um novo Conselho Nacional Eleitoral e do Tribunal Supremo de Justiça. Nesta quinta-feira, Dinora Figueira, designada presidente do grupo opositor, afirmou que o processo deve culminar em eleições livres e justas. No dia 14 de julho, a Assembleia Nacional, presidida por Jorge Rodrigues, confirmou o início das negociações com a oposição. A mesa de diálogo será formada por 20 integrantes, 10 de cada lado. A Assembleia Nacional de 2015, eleita quando a oposição conquistou a maioria do parlamento venezuelano, foi esvaziada em 2017 após a criação de uma Assembleia Constituinte pelo governo de Nicolás Maduro. Seus integrantes reivindicam a legitimidade do poder legislativo venezuelano. De Caracas, na Venezuela, para a RFI, Pedro Panunzio.
2: O exército iraniano acusou neste sábado os Estados Unidos de favorecerem uma escalada das tensões na guerra no Oriente Médio e pediu que os aliados de Washington na região reconsiderem sua cooperação. Mais cedo, a Agência Britânica de Segurança Marítima informou que um petroleiro foi atingido por um projétil não identificado ao largo de Oman, na entrada do Estreito de Hormuz. A região, que é crucial para o comércio de petróleo e gás liquefeito, continua bloqueada pelo Irã. Na sexta-feira, o presidente americano Donald Trump ameaçou o país de novos ataques, enquanto a imprensa americana informou que Washington pode realizar novos bombardeios massivos neste fim de semana, especialmente contra as infraestruturas energéticas iranianas. O presidente da FIFA, Gianni Infantino, anunciou na sexta o cancelamento de seu projeto que previa abrir à iniciativa privada a gestão comercial das principais competições da entidade. A decisão ocorreu após forte oposição de dirigentes e confederações de diferentes regiões do mundo que protestaram contra a iniciativa. Em comunicado, Infantino explicou que seu objetivo sempre foi, segundo suas palavras, unir e melhorar.
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2: Olá, esse é o segundo bloco do programa da RFI Brasil. Na sequência, a gente ouve uma reportagem sobre uma atriz brasileira que está levando Clarice Lispector aos palcos de Hollywood. Depois, no podcast Balada Musical, eu apresento para vocês um dos novos talentos do trap, R&B e reggaeton latino, a rapper porto-riquenha Young Miko. Por último, teremos o Rendezvous Cultural, onde a gente continua falando de rap feminino, mas a gente vai até a Índia conhecer o grupo Wild Wild Women. Mas antes, a gente conhece os três políticos franceses aspirantes ao troféu de Milei francês, concedido por uma revista aqui na França. Confira.
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6: Excêntrico, o presidente argentino Javier Milei cultiva admiradores para além dos seus eleitores. A revista francesa Le Point desta semana examina a ascensão de três figuras que tentam importar para a França a receita de liberalismo radical associada ao líder sul-americano, na perspectiva da eleição presidencial de 2027 aqui no país. Os três mosqueteiros, frisa a semanal, se distinguem por ambições, estilos e bases partidárias. Mas suas ideias já circulam com força no centro e na direita do país. Eles têm a obsessão de reduzir o peso do Estado na França. No perfil de Guillaume Casbarian, deputado aliado do governo de Emmanuel Macron, Le Point descreve um adepto de um liberalismo econômico quase militante. Ele aposta na disseminação das suas ideias dentro da ala centrista e não visa concorrer nas urnas. Já Christelle Morancet, dirigente do partido Horizontes, de centro-direita, surge como o perfil mais surpreendente. Gestora da região Pays de la Loire, no noroeste francês, ela transformou o governo regional em um laboratório de austeridade. Morancet sintetiza a imagem de governante dura, que não tem medo de medidas impopulares, a exemplo de Milei. O prefeito de Cannes, por sua vez, é retratado como o mais frontal e o mais teatral de todos. Davi Linard é candidato assumido à presidência pelo movimento Nouvelles Énergies. Ele prega uma ampla redução da burocracia do Estado francês. A revista salienta que o chamado mileísmo seduz parte da direita, mas a sua tradição na realidade política do país ainda incerta. Para muitos líderes conservadores, o presidente argentino é considerado um doido anarcocapitalista.
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8: Clarice Lispector morreu em 1977. E agora, quase meio século depois, vive um renascimento literário impulsionado pelas redes sociais. O que antes era descoberto nas estantes das bibliotecas ou por indicação de professores, hoje viraliza em vídeos de poucos segundos ao redor do mundo. Do saudoso Orkut ao Facebook, TikTok, YouTube e Instagram, novas gerações têm encontrado, em uma das escritoras brasileiras mais importantes, uma voz surpreendentemente atual. Influenciadores literários, criadores de conteúdo e clubes de leitura online compartilham as frases marcantes de Clarice e ajudam a transformar suas obras em verdadeiros fenômenos internacionais. É nesse momento de redescoberta da autora brasileira de origem ucraniana que a atriz e produtora catarinense Bruna Facchetti, radicada em Los Angeles, sobe ao palco do Broadwater Theater, em Hollywood, para apresentar uma adaptação teatral de A Hora da Estrela, o último romance publicado por Clarice Lispector pouco antes de morrer. Com direção de Alex Tietri, a montagem pretende aproximar ainda mais o público norte-americano de uma das maiores obras da literatura brasileira.
9: A Hora da Estrela é um livro que sempre me tocou profundamente, desde que eu, né, era adolescente, pré-adolescente, mas eu tive uma fase nos meus 20 anos onde eu li muitos livros da Clarice. E para mim esse sempre foi o que mais me tocou. Eu acredito que porque a gente como artista, né, a gente sonha com a nossa Hora da Estrela, e a Macabea, que é a personagem principal desse livro, ela sonhava também em ser artista de cinema, mas ela se sentia invisível para o mundo, sem de fato poder desejar, sem ter essa permissão.
8: A identificação com a personagem também ajudou a definir onde essa história deveria ganhar vida. Los Angeles, cidade conhecida por atrair pessoas do mundo inteiro em busca de fama e reconhecimento artístico, pareceu o cenário perfeito para apresentar Macabea a uma nova audiência.
9: Eu achei que tinha tudo a ver com Los Angeles, porque Los Angeles é uma cidade onde muitas pessoas estão em busca da sua hora da estrela e também, às vezes, vivem de certa maneira com muita indignidade, né? Assim, trabalhando muito, em condições talvez não muito dignas de sobrevivência mesmo, e às vezes até sem perceber. Então, eu achava que essa história se conectava muito com a realidade de Los Angeles, né? Que às vezes também pode ter um pouco a ver com a questão das aparências, mas mais para além disso, né, de muitas vozes maravilhosas, né, com cada uma com a sua grandeza, que ainda não tiveram a oportunidade de se expressar, ou que estão em busca dessa autenticidade, ou do seu lugar no mundo, desse espaço.
6: As novas traduções para o inglês, publicadas pela editora New Direction, contribuíram para apresentar Clarice Lispector a uma nova geração de leitores estrangeiros. Mas a redescoberta ganhou força mesmo nas redes sociais. A comunidade literária do TikTok, conhecida como BookTok, levou Clarice a milhares de jovens leitores. Vídeos comentando A Hora da Estrela, Água Viva e A Paixão Segundo o GH acumulam milhões de visualizações e frequentemente descrevem a autora como uma experiência de leitura transformadora e impossível de explicar. Uma das responsáveis por esse movimento é a influenciadora norte-americana Courtney Henning Novak, que conquistou milhares de seguidores ao compartilhar sua jornada de leitura. Depois de descobrir Clarice Lispector, Novak passou a recomendar frequentemente os livros e a indicar a autora para quem busca uma leitura mais profunda. A influenciadora mora nos arredores de Los Angeles e já anunciou nas redes sociais que está ansiosa e vai estar presente na performance, pois considera Clarice uma grande experiência. O reconhecimento da obra de Clarice também chegou às estrelas da sétima arte. Durante uma cerimônia de premiação no Festival de Cinema de San Sebastián, na Espanha, a atriz Cate Blanchett citou Clarice Lispector como uma das escritoras que mais admira, ajudando a apresentar seu nome a um público ainda maior. Cleide Clock, de Los Angeles, para a Rádio França Internacional.

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1: Olá, bonjour! Chegou aquele momento em que levamos vocês, nossos ouvintes e internautas, para a balada, junto com artistas e grupos em destaque na playlist da programação musical da RFI. Hoje é o som da rapper porto-riquenha Young Miko. Aumente o som.

Yang Miko ou Maria Vitória Ramírez de Arellano Cardona, seu verdadeiro nome, é uma cantora e compositora originária de Porto Rico. Aos 28 anos, ela é considerada um dos novos talentos do trap, R&B e reggaeton latinos. Abertamente lésbica, Yang Miko é uma das principais representantes hoje da comunidade queer da América Latina na música.

Young Miko começou a compor em 2018, enquanto também trabalhava como tatuadora. Após disponibilizar algumas faixas na plataforma SoundCloud, ela lançou o seu primeiro EP, Trap Kitty, em 2022. Mas é com o hit Classy 101, que a gente está ouvindo aí ao fundo, em parceria com o músico colombiano Fade, que a Young Miko alcança a posição 99 da Billboard e mais de 1 bilhão de escutas nos aplicativos de streaming musical. Isso ajuda a catapultar a Young Miko para o sucesso. A partir daí, ela começou a abrir os shows da Karol G nos Estados Unidos, se apresentou no Coachella e cereja do bolo cravou um featuring com o Bad Bunny na faixa Fina, que faz parte do álbum dele Nadie Sabe Lo Que Va A Pasar Mañana, de 2023. E daí pro primeiro álbum da Young Miko.

O primeiro álbum da Young Miko é o ATT OITT, um disco com 16 faixas que ancora no trap e no reggaeton latino. É um álbum bem coeso, com músicas curtinhas com duração aí de 2 minutos e meio, 3 minutos e pouco, e no qual a gente pode voltar a ouvi-la com o Fade. E foi com esse disco que a Young Miko abriu para Billie Eilish na turnê Hit Me Hard and Soft de 2024. Nessa dinâmica, um ano depois, a Young Miko lança seu segundo álbum, que se chama Do Not Disturb. Talvez um pouco cedo demais, ele não conseguiu encontrar aí os holofotes que merecia. Só que numa sacada sensacional, a gravadora The Wave Music Group lançou no primeiro semestre desse ano uma versão deluxe desse disco, o Do Not Disturb Late Checkout. E aí sim, esse álbum emplacou com hits como B&B, que a gente vai ouvir.

É desse disco, o Do Not Disturb Late Checkout, que a RFI escolheu a faixa BIAF para sua playlist. BIAF, que é o acrônimo de Bitch, I Am Fine, em que a Young Miko expressa sua autoconfiança e que funcionou muito bem porque tem uma estética bem marcante, tem arranjos fortes, um refrão bem grudento. E a gente vai encerrar o programa com essa faixa, lembrando que você pode ouvir o Balada Musical todos os sábados nos nossos programas, também no nosso site rfibrasil.com e no Deezer e no Spotify. E agora sim, eu deixo vocês ao som da faixa BIAF, Young Miko, aumente o som.

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1: Na Índia, um coletivo feminino de rap começa a ganhar projeção e a redesenhar um espaço historicamente ocupado por homens. Elas são 5 mulheres, 5 línguas, uma proposta direta. O grupo Wild Wild Women reúne artistas que se expressam em hindi, marathi, tamil, canarês e inglês. O hindi é a língua mais falada do país, o marathi marca a região de Mumbai, onde o grupo nasceu. O tamil e o canarês vêm do sul da Índia, com identidades culturais muito próprias. O inglês, claro, funciona como uma ponte das garotas com o mundo. E o ponto de partida delas é muito claro: afirmar sua presença em uma cena onde mulheres sempre foram minoria. As integrantes têm entre 24 e 32 anos e formam o primeiro coletivo feminino de rap indiano a alcançar circulação internacional. O grupo existe há poucos anos, mas já opera uma mudança visível. O palco, a presença delas é segura e direta, mas essa posição resulta de um processo marcado pela exclusão. Durante muito tempo, o hip-hop indiano permaneceu um espaço predominantemente masculino, com pouca abertura para mulheres. Prática relembra esse cenário.
2: Quando íamos a batalhas de rap e a eventos de hip-hop na Índia, havia muito poucas mulheres no palco. E as que estavam lá não eram levadas a sério. Todas enfrentavam algum tipo de exclusão por parte dos homens. Então, em vez de esperar que abrissem espaço para nós, tomamos o nosso à força. Foi assim que surgiu o nosso coletivo feminino, Wild Wild Women.
1: Diante desse contexto, a estratégia delas foi objetiva: não esperar reconhecimento. Criar, de forma autônoma, um espaço de atuação dentro da cena. O coletivo nasce em Mumbai, uma das maiores cidades do mundo, um ambiente onde convivem diversidade cultural e

0: Merci beaucoup, Billy.
1: Maman?
0: Ah, là là, oui, j'arrive, Lucien.
1: Maman?
2: A Diane tem ficado muito sozinha, sabe? O Pierre trabalha demais, ele nunca tá com ela. Ela tem que fazer tudo sozinha. E eles acabam brigando por causa disso. Eu fico preocupada com a relação deles, Rosa.
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4: Este programa tem apresentação de Daniela Franco, produção técnica de Arthur de Villers e coordenação de Adriana Moisés. A RFI agradece sua audiência e deseja um ótimo sábado a todos os ouvintes e internautas.
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4: Paris, 2 de agosto de 2026. Essas são as principais notícias deste domingo. O presidente americano Donald Trump declarou que os Estados Unidos e Israel concordaram em suspender novos bombardeios que estariam previstos neste fim de semana contra o Irã. Na plataforma Truth Social, o líder republicano publicou que os Estados Unidos estavam prontos para atacar com uma intensidade inédita desde a Segunda Guerra Mundial, mas resolveu ceder aos apelos de Teerã e de nações aliadas no Golfo para que um acordo possa ser concluído rapidamente. Nessa manhã, a Agência Estatal de Notícias da Arábia Saudita indicou que o príncipe herdeiro Mohammed bin Salman, aliado-chave dos Estados Unidos, conversou por telefone com Trump, a quem defendeu a necessidade de privilegiar o diálogo para reduzir as tensões no Oriente Médio. Logo depois, o Irã negou ter pedido aos Estados Unidos para não atacarem. Novos ataques noturnos israelenses foram registrados na faixa de Gaza, deixando ao menos 8 mortos, indicou a defesa civil do enclave palestino. A ofensiva de Israel continua no local, apesar de um acordo concluído pelo Conselho de Paz dos Estados Unidos na quinta-feira, prevendo o desarmamento do grupo Hamas e a saída das tropas israelenses do território. Na véspera, outras 8 pessoas já haviam morrido em ataques de Israel na faixa de Gaza. A Rússia dá sequência neste domingo às investigações de um ataque com bomba que matou 3 pessoas e feriu 21 em um restaurante no centro de Moscou na noite de sábado. Segundo a imprensa estatal russa, as 3 vítimas são um cliente, um agente de segurança e uma mulher que teria acionado a bomba. Até o momento, ninguém reivindicou o ataque, classificado de terrorista pelas autoridades locais. O Ministério da Defesa da Rússia também informou ter interceptado 635 drones ucranianos na última noite. 2 pessoas morreram na região de Saratov, sudoeste do país. Aqui na França, as autoridades divulgaram nessa manhã que o mega incêndio florestal na região de Bordeaux, sudoeste do país, está controlado, mas não extinto. Em 10 dias, 42 mil hectares de vegetação foram destruídos. Na Grécia, a luta contra o fogo é extremamente difícil, devido às rajadas de vento, indicou nessa manhã o primeiro-ministro Kyriakos Mitsotakis. Em uma semana, mais de 12 mil hectares de florestas foram devastados em várias regiões e ilhas, principalmente Creta e Paros. 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Onze horas e 30 minutos em Paris, 6:30 pelo horário de Brasília. 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
4: Bom dia, sol e 24 graus em Paris, em destaque neste domingo, 2 de agosto de 2026. Estados Unidos e Israel suspendem novos bombardeios previstos para esse fim de semana contra o Irã. Apesar de acordo com o Hamas, Israel volta a bombardear a faixa de Gaza pela segunda noite consecutiva, matando 8 pessoas. E a Rússia investiga ataque com uma bomba artesanal no centro de Moscou, que matou 3 pessoas e feriu 21. Essas e outras notícias a seguir. O presidente americano Donald Trump declarou no sábado que os Estados Unidos e Israel concordaram em suspender novos bombardeios que estariam previstos neste fim de semana contra o Irã. Na plataforma Truth Social, o líder republicano explicou que os Estados Unidos estavam prontos para atacar

0: segundo ele, com uma intensidade inédita desde a Segunda Guerra Mundial. Mas resolveu ceder aos apelos de Teerã e das nações aliadas no Golfo para que um acordo possa ser concluído rapidamente. Segundo o presidente americano, o compromisso deve incluir a reabertura total do Estreito de Hormuz e o fim da ameaça nuclear iraniana. Nessa manhã, a Agência Estatal de Notícias da Arábia Saudita indicou que o príncipe herdeiro Mohammed bin Salman, aliado-chave dos Estados Unidos, conversou por telefone com Trump, a quem defendeu a necessidade de privilegiar o diálogo para reduzir as tensões e a importância de realizar todos os esforços possíveis para uma trégua. Segundo a imprensa americana, os supostos bombardeios massivos teriam refinarias de petróleo e usinas elétricas iranianas entre os possíveis alvos. Novos ataques noturnos israelenses foram registrados na faixa de Gaza, deixando ao menos 8 mortos, indicou a defesa civil do enclave palestino neste domingo. A ofensiva de Israel continua no local, apesar de um acordo concluído pelo Conselho de Paz dos Estados Unidos na quinta-feira, que prevê o desarmamento do grupo Hamas e a saída das tropas israelenses do território. Na véspera, outras 8 pessoas já haviam morrido em ataques de Israel na faixa de Gaza. No sábado, os restos mortais de 112 palestinos foram retirados de escombros após de mais de 130 horas de escavações sob o apoio do Comitê Internacional da Cruz Vermelha. Entre os corpos estavam cadáveres de 40 crianças e 38 mulheres. A Rússia dá sequência neste domingo às investigações de um ataque com bomba que matou 3 pessoas e feriu 21 em um restaurante no centro de Moscou na noite de sábado. Segundo a imprensa estatal russa, as 3 vítimas são um cliente, um agente de segurança e uma mulher que teria acionado a bomba. Até o momento, ninguém reivindicou o ataque, classificado de terrorista pelas autoridades locais. Nessa manhã, o Ministério da Defesa da Rússia informou ter interceptado 635 drones ucranianos na última noite sobre o território russo e a Crimeia anexada. 2 pessoas morreram na região de Saratov, sudoeste da Rússia. Aqui na França, as autoridades divulgaram nessa manhã que o mega incêndio florestal na região de Bordeaux, sudoeste do país, está controlado, embora a luta contra as chamas continue. Em 10 dias, 42 mil hectares de vegetação foram destruídos. Na Grécia, a situação é extremamente difícil, indicou nessa manhã o primeiro-ministro Kyriakos Mitsotakis. Em uma semana, mais de 12 mil hectares de florestas e terras agrícolas foram devastados pela chama. Os detalhes com Silvano Mendes.
1: Centenas de bombeiros combateram incêndios em diversas regiões da Grécia durante todo o sábado. Os ventos fortes, com rajadas de até 130 km por hora, tornaram o trabalho dos bombeiros ainda mais difícil. Os incêndios atingem diversas regiões da Grécia desde terça-feira, especialmente as ilhas turísticas de Creta e Paros. Na noite de sexta-feira, o fogo se aproximou de Atenas, obrigando as autoridades a ordenar a evacuação de parte de um subúrbio da capital. Segundo as autoridades gregas, os ventos devem perder intensidade nos próximos dias, mas o risco de incêndios continuará muito elevado neste domingo, especialmente nos arredores da capital e de Porto Germeno, um balneário bastante frequentado pelos moradores de Atenas.
0: No noroeste dos Estados Unidos, milhares de pessoas receberam ordem para deixar suas casas na cidade de Spokane, estado de Washington, devido a um incêndio florestal que o governador local declarou o estado de emergência. Mais de 80 mil hectares já haviam sido destruídos na noite de sábado em 12 grandes focos em todo o estado de Washington. No Chile, uma forte tempestade atingiu o centro e o sul do país, deixando ao menos 2 mortos e centenas de desabrigados. As chuvas torrenciais provocaram inundações em vários municípios da região de Mola e Los Lagos, que estão em estado de alerta. 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
0: Olá, neste segundo bloco vamos ouvir uma reportagem sobre uma atriz brasileira que está levando Clarice Lispector aos palcos de Hollywood. Depois, no programa de esportes, entrevistamos Tota Magalhães, única brasileira no Tour de France feminino, que começou no sábado na Suíça. Por último, a gente ouviu o nosso curso de francês Le Voisin de 12 Bis, mas antes, você conhece os três políticos franceses aspirantes ao troféu de Millet francês. Confira.
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3: Excêntrico, o presidente argentino Javier Milei cultiva admiradores para além dos seus eleitores. A revista francesa Le Point desta semana examina a ascensão de três figuras que tentam importar para a França a receita de liberalismo radical associada ao líder sul-americano, na perspectiva da eleição presidencial de 2027 aqui no país. Os três mosqueteiros, frisa a semanal, se distinguem por ambições, estilos e bases partidárias. Mas suas ideias já circulam com força no centro e na direita do país. Eles têm a obsessão de reduzir o peso do Estado na França. No perfil de Guillaume Casbarian, deputado aliado do governo de Emmanuel Macron, Le Point descreve um adepto de um liberalismo econômico quase militante. Ele aposta na disseminação das suas ideias dentro da ala centrista e não visa concorrer nas urnas. Já Christelle Morancet, dirigente do partido Horizontes de centro-direita, surge como o perfil mais surpreendente. Gestora da região Pays de la Loire, no noroeste francês, ela transformou o governo regional em um laboratório de austeridade. Morancet sintetiza a imagem de governante dura que não tem medo de medidas impopulares, a exemplo de Milei. O prefeito de Cannes, por sua vez, é retratado como o mais frontal e o mais teatral de todos. David Linard é candidato assumido à presidência pelo movimento Nouvelles Énergies. Ele prega uma ampla redução da burocracia do Estado francês. A revista salienta que o chamado mileísmo seduz parte da direita, mas a sua tradição na realidade política do país ainda incerta. Para muitos líderes conservadores, o presidente argentino é considerado um doido anarcocapitalista.
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4: Clarice Lispector morreu em 1977. E agora, quase meio século depois, vive um renascimento literário impulsionado pelas redes sociais. O que antes era descoberto nas estantes das bibliotecas ou por indicação de professores, hoje viraliza em vídeos de poucos segundos ao redor do mundo. Do saudoso Orkut ao Facebook, TikTok, YouTube e Instagram, novas gerações têm encontrado, em uma das escritoras brasileiras mais importantes, uma voz surpreendentemente atual. Influenciadores literários, criadores de conteúdo e clubes de leitura online compartilham as frases marcantes de Clarice e ajudam a transformar suas obras em verdadeiros fenômenos internacionais. É nesse momento de redescoberta da autora brasileira de origem ucraniana que a atriz e produtora catarinense Bruna Facchetti, radicada em Los Angeles, sobe ao palco do Broadwater Theater, em Hollywood, para apresentar uma adaptação teatral de A Hora da Estrela, último romance publicado por Clarice Lispector pouco antes de morrer. Com direção de Alex Tietri, a montagem pretende aproximar ainda mais o público norte-americano de uma das maiores obras da literatura brasileira.
5: A Hora da Estrela é um livro que sempre me tocou profundamente, desde que eu, né, era adolescente, pré-adolescente, mas eu tive uma fase nos meus 20 anos onde eu li muitos livros da Clarice. E para mim esse sempre foi o que mais me tocou. Eu acredito que porque a gente como artista, né, a gente sonha com a nossa Hora da Estrela, e a Macabea, que é a personagem principal desse livro, ela sonhava também em ser artista de cinema, mas ela se sentia invisível para o mundo, sem de fato poder desejar, sem ter essa permissão.
4: A identificação com a personagem também ajudou a definir onde essa história deveria ganhar vida. Los Angeles, cidade conhecida por atrair pessoas do mundo inteiro em busca de fama e reconhecimento artístico, pareceu o cenário perfeito para apresentar Macabea a uma nova audiência.
5: Eu achei que tinha tudo a ver com Los Angeles, porque Los Angeles é uma cidade onde muitas pessoas estão em busca da sua hora da estrela e também, às vezes, vivem de certa maneira com muita indignidade, né? Assim, trabalhando muito, em condições talvez não muito dignas de sobrevivência mesmo, e às vezes até sem perceber. Então, eu achava que essa história se conectava muito com a realidade de Los Angeles, né? Que às vezes também pode ter um pouco a ver com a questão das aparências. Mas mais para além disso, né, de muitas vozes maravilhosas, né, com cada uma com a sua grandeza, que ainda não tiveram a oportunidade de se expressar ou que estão em busca dessa autenticidade ou do seu lugar no mundo, desse espaço.
4: As novas traduções para o inglês publicadas pela editora New Direction contribuíram para apresentar Clarice Lispector a uma nova geração de leitores estrangeiros. Mas a redescoberta ganhou força mesmo nas redes sociais. A comunidade literária do TikTok, conhecida como BookTok, levou Clarice a milhares de jovens leitores. Vídeos comentando A Hora da Estrela, Água Viva e A Paixão Segundo o GH acumulam milhões de visualizações e frequentemente descrevem a autora como uma experiência de leitura transformadora e impossível de explicar. Uma das responsáveis por esse movimento é a influenciadora norte-americana Courtney Henning Novak, que conquistou milhares de seguidores ao compartilhar sua jornada de leitura. Depois de descobrir Clarice Lispector, Novak passou a recomendar frequentemente os livros e a indicar a autora para quem busca uma leitura mais profunda. A influenciadora mora nos arredores de Los Angeles e já anunciou nas redes sociais que está ansiosa e vai estar presente na performance, pois considera Clarice uma grande experiência. O reconhecimento da obra de Clarice também chegou às estrelas da sétima arte. Durante uma cerimônia de premiação no Festival de Cinema de San Sebastián, na Espanha, a atriz Cate Blanchett citou Clarice Lispector como uma das escritoras que mais admira, ajudando a apresentar seu nome a um público ainda maior. Cleide Clock, de Los Angeles, para a Rádio França Internacional.
6: Esporte em Foco. Vitória Barreto. A quinta edição do Tour de France feminino de ciclismo deu a largada neste fim de semana na Suíça. São 21 equipes em competição, com 147 ciclistas. Até 9 de agosto, as atletas percorrem cerca de 1.175 quilômetros até Nice. Tota Magalhães, a única ciclista brasileira da edição e a primeira a disputar a volta no ano passado, corre pela equipe espanhola Movistar pela segunda vez. A atleta carioca conversou com a RFI e contou como o time pretende fazer diferente neste ano.
7: No passado a gente tinha uma equipe muito forte, mas a nossa líder ficou doente um dia antes. Então acabou que a gente foi para uma corrida um pouco mais aberta, a gente tentando encontrar oportunidades para ganhar uma etapa. E enfim, se tudo correr bem, acho que a gente pode estar no pódio e inclusive vestindo a camisa amarela.
6: A camisa amarela que a atleta brasileira fala é usada pelo líder da classificação geral, que é o ciclista com o menor tempo acumulado ao longo do torneio. No ciclismo, o objetivo do time é apoiar a líder, que no caso da Movistar, é a suíça Marlene Reusse, vencedora do torneio nacional de seu país recentemente. Tota Magalhães explica seu papel nessa engrenagem.
7: Um pouco do trabalho que eu venho feito ano passado, de ser a capitã da estrada, basicamente aquela que organiza a equipe durante a corrida, que mantém, digamos, a ordem, e que tem que tomar algumas decisões se preciso, enfim, e também delegária, no que eu puder ajudar a Marlene, nas montanhas, no plano, enfim, sempre ser esse suporte a mais para ela, digamos que um braço direito para a nossa líder.
6: A Volta Ciclística Feminina da França é disputada em 9 etapas, uma por dia, variando em distância, altitude e formato. A mais curta é a quarta etapa, um contrarrelógio individual de 21 quilômetros entre Gervais-Chambertin e Dijon. A mais longa é a oitava, entre Sisteron e Nice, com cerca de 172 quilômetros. O ponto mais alto da prova é o temido Mont Ventoux, com 1.910 metros de altitude, na chegada da sétima etapa. O começo vai ser difícil de encarar.
7: São 3 etapas técnicas, duras, e que, como sempre, esse começo de Tour, tá tudo muito mais nervoso, a classificação geral ainda tá muito em aberto, então acaba que todo mundo ainda tá com aquela esperança de poder brigar pela vitória, enfim. Então é um pelotão sempre muito mais nervoso. E logo depois disso a gente tem um contrarrelógio, que é a especialidade da Marlen, campeã mundial. Então a gente espera que ali a gente consiga estar com uma amarela, quem sabe sonhar com isso. E, enfim, e depois dos próximos dias, acho que para mim, especificamente, o quinto dia e o sexto dia são dias divertidos. E que eu tô realmente, acho que talvez o quinto, dando uma ênfase mais no quinto, porque vai ser um dia muito duro e que se eu puder ter as minhas melhores pernas, eu escolheria esse dia para ter.
6: Enquanto o torneio masculino se tornou há muito tempo o maior evento esportivo do país, o ciclismo feminino ainda está construindo seu público. Para dar uma ideia do interesse que a prova masculina desperta, a audiência global chega a 3,5 bilhões de pessoas. Para chegar nesse patamar, Tota conta a importância do apoio de fãs brasileiros e deseja que o ciclismo passe a fazer parte do dia a dia do país.
7: Assim, qualquer corrida que eu estou tem brasileiros torcendo. E acho que para mim isso, digamos que é quase um dos meus maiores motores. E também uma das coisas que eu mais fico animada para o Tour de France é porque tem tantos brasileiros assistindo que isso me dá essa motivação e esse carinho extra que eu preciso, sabe? O Brasil é um país muito grande. Eu sempre comparo um dos melhores países no ciclismo como atletas é a Holanda. E a Holanda é um país minúsculo, né? Então, imagine se a gente cuidasse da nossa cultura, da bicicleta, como meio de transporte também. Imagina quanto mais pessoas e ciclistas a gente não teria. Mas, enfim, acho que isso é algo que, aos poucos, se tudo der certo, a gente vai abrir mais caminhos.
6: Neste ano, a atleta brasileira aparece no álbum oficial de figurinhas da prova feminina. Ela conta que ficou surpresa quando uma seguidora lhe enviou uma foto da revista.
7: Eu fiquei em choque até porque são três meninas só de cada equipe, né? Não é assim, porque basicamente é um álbum masculino e aí tem a parte dedicada para o feminino e na parte dedicada de cada equipe tem três atletas. E, poxa, estar lá como uma das três atletas, de novo, acho que é uma responsabilidade para o meu país, para o nosso país, de saber que eu estou tentando abrir portas. Acho que é um peso de uma responsabilidade, mas acho que eu fico muito feliz de estar carregando ele.
6: A competição vai ser difícil. No topo da classificação para essa temporada está a francesa Pauline Ferrand-Prévot, do time Visma. Ela venceu a prova no ano passado. Também se destaca a holandesa Demi Vollering, que ficou em segundo lugar no ano passado. E neste ano, Vollering venceu o Giro d'Italia, uma das outras grandes corridas de etapas do ciclismo mundial. Já a Paula Blasi, ciclista espanhola, é considerada uma grande revelação da temporada. Ela venceu a Vuelta Feminina em seu país natal neste ano. Resta saber quem vai ficar com a camisa amarela no final.
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8: 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Je suis le professeur principal de la classe de 5e B. Il y a 24 élèves dans cette classe cette année. Alors je vous donne les emplois du temps. Et voici la liste des fournitures.
2: La rentrée scolaire.
9: Oi, Rosa. Eu vim aqui no colégio com a Zeria e com os meninos. Eles têm uma reunião de informação sobre o começo do ano letivo que já está chegando.
8: Les cours commencent selon l'emploi du temps au plus tôt à 8h30 et se terminent au plus tard à 16h45.
10: Excusez-moi. Est-ce qu'il y a cours le mercredi matin?
8: Non, il n'y a pas de cours le mercredi matin.
10: Merci.
8: Vous trouverez aussi dans les documents les inscriptions pour la cantine. Précisez bien les régimes alimentaires ou les allergies. Il faut nous rapporter le formulaire lundi. Et si vous avez des questions, je suis à votre disposition.
9: Tem um monte de documentos. Os horários, o formulário de inscrição na cantina. A gente pode indicar se faz alguma dieta ou se tem alguma alergia. E ainda tem a lista de material escolar para comprar também.
8: Bienvenue dans votre collège. Vous parlez français?
10: Oui, je parle français et mes enfants un peu.
8: Vous allez rencontrer la professeure du PE2A. C'est elle qui s'occupe des élèves allophones. Vous aurez cours avec elle deux fois par semaine, le lundi et le jeudi.
10: Allophone ?
8: Ça veut dire qu'ils parlent une autre langue que le français, comme vous.
10: Ah, d'accord.
8: Et les autres jours, vous serez dans votre classe principale.
9: Para aprender o francês, a Esmer e o Harry vão ter um professor UPE2A duas vezes por semana. UPE2A é um módulo de ensino para os falantes não nativos que acabaram de chegar.
8: Regime alimentaire spécial, d'accord?
10: D'accord. Merci beaucoup.
8: Je vous en prie.

0: Mais c'est un cauchemar!
1: Ça va, Diane?
0: Non, ça va pas! J'en peux plus! J'en peux plus! J'en peux plus!
1: Je peux rester avec vous ce soir si tu veux. Je vais coucher Charlie, ok?
0: Oui, merci. Merci beaucoup, Billy.
2: Maman?
0: Ah là là, oui, j'arrive, Lucien!
2: Maman?
1: A Diane tem ficado muito sozinha, sabe? O Pierre trabalha demais, ele nunca tá com ela. Ela tem que fazer tudo sozinha. E eles acabam brigando por causa disso. Eu fico preocupada com a relação deles, Rosa.
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4: Este programa tem apresentação de Daniela Franco, produção técnica de Arthur de Villers e coordenação de Adriana Moisés. A RFI agradece sua audiência e deseja um ótimo sábado a todos os ouvintes e internautas.
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4: Paris, 2 de agosto de 2026. Essas são as principais notícias deste domingo. O presidente americano Donald Trump declarou que os Estados Unidos e Israel concordaram em suspender novos bombardeios que estariam previstos neste fim de semana contra o Irã. Na plataforma Truth Social, o líder republicano publicou que os Estados Unidos estavam prontos para atacar com uma intensidade inédita desde a Segunda Guerra Mundial, mas resolveu ceder aos apelos de Teerã e de nações aliadas no Golfo para que um acordo possa ser concluído rapidamente. Nessa manhã, a agência estatal de notícias da Arábia Saudita indicou que o príncipe herdeiro Mohammed bin Salman, aliado-chave dos Estados Unidos, conversou por telefone com Trump, a quem defendeu a necessidade de privilegiar o diálogo para reduzir as tensões no Oriente Médio. Logo depois, o Irã negou ter pedido aos Estados Unidos para não atacarem. Novos ataques noturnos israelenses foram registrados na faixa de Gaza, deixando ao menos 8 mortos, indicou a defesa civil do enclave palestino. A ofensiva de Israel continua no local, apesar de um acordo concluído pelo Conselho de Paz dos Estados Unidos na quinta-feira, prevendo o desarmamento do grupo Hamas e a saída das tropas israelenses do território. Na véspera, outras 8 pessoas já haviam morrido em ataques de Israel na faixa de Gaza. A Rússia dá sequência neste domingo às investigações de um ataque com bomba que matou 3 pessoas e feriu 21 em um restaurante no centro de Moscou na noite de sábado. Segundo a imprensa estatal russa, as 3 vítimas são um cliente, um agente de segurança e uma mulher que teria acionado a bomba. Até o momento, ninguém reivindicou o ataque, classificado de terrorista pelas autoridades locais. O Ministério da Defesa da Rússia também informou ter interceptado 635 drones ucranianos na última noite. 2 pessoas morreram na região de Saratov, sudoeste do país. Aqui na França, as autoridades divulgaram nessa manhã que o mega incêndio florestal na região de Bordeaux, sudoeste do país, está controlado, mas não extinto. Em 10 dias, 42 mil hectares de vegetação foram destruídos. Na Grécia, a luta contra o fogo é extremamente difícil, devido às rajadas de vento, indicou nessa manhã o primeiro-ministro Kyriakos Mitsotakis. Em uma semana, mais de 12 mil hectares de florestas foram devastados em várias regiões e ilhas, principalmente Creta e Paros. 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Onze horas e 30 minutos em Paris, 6:30 pelo horário de Brasília. 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
4: Bom dia, sol e 24 graus em Paris, em destaque neste domingo, 2 de agosto de 2026. Estados Unidos e Israel suspendem novos bombardeios previstos para esse fim de semana contra o Irã. Apesar de acordo com o Hamas, Israel volta a bombardear a faixa de Gaza pela segunda noite consecutiva, matando 8 pessoas. E a Rússia investiga ataque com uma bomba artesanal no centro de Moscou, que matou 3 pessoas e feriu 21. Essas e outras notícias a seguir. O presidente americano Donald Trump declarou no sábado que os Estados Unidos e Israel concordaram em suspender novos bombardeios que estariam previstos neste fim de semana contra o Irã. Na plataforma Truth Social, o líder republicano explicou que os Estados Unidos estavam prontos para atacar, segundo ele, com uma intensidade inédita desde a Segunda Guerra Mundial, mas resolveu ceder aos apelos de Teerã e das nações aliadas no Golfo para que um acordo possa ser concluído rapidamente. Segundo o presidente americano, o compromisso deve incluir a reabertura total do Estreito de Hormuz e o fim da ameaça nuclear iraniana. Nessa manhã, a Agência Estatal de Notícias da Arábia Saudita indicou que o príncipe herdeiro Mohammed bin Salman, aliado-chave dos Estados Unidos, conversou por telefone com Trump, a quem defendeu a necessidade de privilegiar o diálogo para reduzir as tensões e a importância de realizar todos os esforços possíveis para uma trégua. Segundo a imprensa americana, os supostos bombardeios massivos teriam refinarias de petróleo e usinas elétricas iranianas entre os possíveis alvos. Novos ataques noturnos israelenses foram registrados na faixa de Gaza, deixando ao menos 8 mortos, indicou a Defesa Civil do enclave palestino neste domingo. A ofensiva de Israel continua no local, apesar de um acordo concluído pelo Conselho de Paz dos Estados Unidos na quinta-feira, que prevê o desarmamento do grupo Hamas e a saída das tropas israelenses do território. Na véspera, outras 8 pessoas já haviam morrido em ataques de Israel na faixa de Gaza. No sábado, os restos mortais de 112 palestinos foram retirados de escombros após de mais de 130 horas de escavações sob o apoio do Comitê Internacional da Cruz Vermelha. Entre os corpos estavam cadáveres de 40 crianças e 38 mulheres. A Rússia dá sequência neste domingo às investigações de um ataque com bomba que matou 3 pessoas e feriu 21 em um restaurante no centro de Moscou na noite de sábado. Segundo a imprensa estatal russa, as 3 vítimas são um cliente, um agente de segurança e uma mulher que teria acionado a bomba. Até o momento, ninguém reivindicou o ataque, classificado de terrorista pelas autoridades locais. Nessa manhã, o Ministério da Defesa da Rússia informou ter interceptado 635 drones ucranianos na última noite sobre o território russo e a Crimeia anexada. 2 pessoas morreram na região de Saratov, sudoeste da Rússia. Aqui na França, as autoridades divulgaram nessa manhã que o mega incêndio florestal na região de Bordeaux, sudoeste do país, está controlado, embora a luta contra as chamas continue. Em 10 dias, 42 mil hectares de vegetação foram destruídos. Na Grécia, a situação é extremamente difícil, indicou nessa manhã o primeiro-ministro Kyriakos Mitsotakis. Em uma semana, mais de 12 mil hectares de florestas e terras agrícolas foram devastados pela chama. Os detalhes com Silvano Mendes.
2: Centenas de bombeiros combateram incêndios em diversas regiões da Grécia durante todo o sábado. Os ventos fortes, com rajadas de até 130 km por hora, tornaram o trabalho dos bombeiros ainda mais difícil. Os incêndios atingem diversas regiões da Grécia desde terça-feira, especialmente as ilhas turísticas de Creta e Paros. Na noite de sexta-feira, o fogo se aproximou de Atenas, obrigando as autoridades a ordenar a evacuação de parte de um subúrbio da capital. Segundo as autoridades gregas, os ventos devem perder intensidade nos próximos dias, mas o risco de incêndios continuará muito elevado neste domingo, especialmente nos arredores da capital e de Porto Germeno, um balneário bastante frequentado pelos moradores de Atenas.
4: No noroeste dos Estados Unidos, milhares de pessoas receberam ordem para deixar suas casas na cidade de Spokane, estado de Washington, devido a um incêndio florestal que o governador local declarou o estado de emergência. Mais de 80 mil hectares já haviam sido destruídos na noite de sábado em 12 grandes focos em todo o estado de Washington. No Chile, uma forte tempestade atingiu o centro e o sul do país, deixando ao menos 2 mortos e centenas de desabrigados. As chuvas torrenciais provocaram inundações em vários municípios da região de Mola e Los Lagos, que estão em estado de alerta. 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
4: Olá, neste segundo bloco vamos ouvir uma reportagem sobre uma atriz brasileira que está levando Clarice Lispector aos palcos de Hollywood. Depois, no programa de esportes, entrevistamos Tota Magalhães, única brasileira no Tour de France feminino, que começou no sábado na Suíça. Por último, a gente ouviu o nosso curso de francês Le Voisin du 12 bis, mas antes, você conhece os 3 políticos franceses aspirantes ao troféu de Milei francês. Confira.
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9: Excêntrico, o presidente argentino Javier Milei cultiva admiradores para além dos seus eleitores. A revista francesa Le Point desta semana examina a ascensão de 3 figuras que tentam importar para a França a receita de liberalismo radical associada ao líder sul-americano, na perspectiva da eleição presidencial de 2027 aqui no país. Os 3 mosqueteiros, frisa semanal, se distinguem por ambições, estilos e bases partidárias. Mas suas ideias já circulam com força no centro e na direita do país. Eles têm a obsessão de reduzir o peso do Estado na França. No perfil de Guillaume Casbarian, deputado aliado do governo de Emmanuel Macron, Le Point descreve um adepto de um liberalismo econômico quase militante. Ele aposta na disseminação das suas ideias dentro da ala centrista e não visa concorrer nas urnas. Já Christelle Morancet, dirigente do partido Horizontes de centro-direita, surge como o perfil mais surpreendente. Gestora da região Pays de la Loire, no noroeste francês, ela transformou o governo regional em um laboratório de austeridade. Morancet sintetiza a imagem de governante dura que não tem medo de medidas impopulares, a exemplo de Milei. O prefeito de Cannes, por sua vez, é retratado como o mais frontal e o mais teatral de todos. David Linard é candidato assumido à presidência pelo movimento Nouvelles Énergies. Ele prega uma ampla redução da burocracia do Estado francês. A revista salienta que o chamado mileísmo seduz parte da direita, mas a sua tradição na realidade política do país ainda incerta. Para muitos líderes conservadores, o presidente argentino é considerado um doido anarcocapitalista.
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11: Clarice Lispector morreu em 1977. E agora, quase meio século depois, vive um renascimento literário impulsionado pelas redes sociais. O que antes era descoberto nas estantes das bibliotecas ou por indicação de professores, hoje viraliza em vídeos de poucos segundos ao redor do mundo. Do saudoso Orkut ao Facebook, TikTok, YouTube e Instagram, novas gerações têm encontrado, em uma das escritoras brasileiras mais importantes, uma voz surpreendentemente atual. Influenciadores literários, criadores de conteúdo e clubes de leitura online compartilham as frases marcantes de Clarice e ajudam a transformar suas obras em verdadeiros fenômenos internacionais. É nesse momento de redescoberta da autora brasileira de origem ucraniana que a atriz e produtora catarinense Bruna Facchetti, radicada em Los Angeles, sobe ao palco do Broadwater Theater, em Hollywood, para apresentar uma adaptação teatral de A Hora da Estrela, último romance publicado por Clarice Lispector pouco antes de morrer. Com direção de Alex Tietri, a montagem pretende aproximar ainda mais o público norte-americano de uma das maiores obras da literatura brasileira.
12: A Hora da Estrela é um livro que sempre me tocou profundamente, desde que eu, né, era adolescente, pré-adolescente, mas eu tive uma fase nos meus 20 anos onde eu li muitos livros da Clarice. E para mim esse sempre foi o que mais me tocou. Eu acredito que porque a gente como artista, né, a gente sonha com a nossa Hora da Estrela, e a Macabea, que é a personagem principal desse livro, ela sonhava também em ser artista de cinema, mas ela se sentia invisível para o mundo, sem de fato poder desejar, sem ter essa permissão.
11: A identificação com a personagem também ajudou a definir onde essa história deveria ganhar vida. Los Angeles, cidade conhecida por atrair pessoas do mundo inteiro em busca de fama e reconhecimento artístico, pareceu o cenário perfeito para apresentar Macabea a uma nova audiência.
12: Eu achei que tinha tudo a ver com Los Angeles, porque Los Angeles é uma cidade onde muitas pessoas estão em busca da sua hora da estrela e também, às vezes, vivem de certa maneira com muita indignidade, né? Assim, trabalhando muito, em condições talvez não muito dignas de sobrevivência mesmo, e às vezes até sem perceber. Então, eu achava que essa história se conectava muito com a realidade de Los Angeles, né? Que às vezes também pode ter um pouco a ver com a questão das aparências. Mas mais para além disso, né, de muitas vozes maravilhosas, né, com cada uma com a sua grandeza, que ainda não tiveram a oportunidade de se expressar ou que estão em busca dessa autenticidade ou do seu lugar no mundo, desse espaço.
11: As novas traduções para o inglês publicadas pela editora New Direction contribuíram para apresentar Clarice Lispector a uma nova geração de leitores estrangeiros. Mas a redescoberta ganhou força mesmo nas redes sociais. A comunidade literária do TikTok, conhecida como BookTok, levou Clarice a milhares de jovens leitores. Vídeos comentando A Hora da Estrela, Água Viva e A Paixão Segundo o GH acumulam milhões de visualizações e frequentemente descrevem a autora como uma experiência de leitura transformadora e impossível de explicar. Uma das responsáveis por esse movimento é a influenciadora norte-americana Courtney Henning Novak, que conquistou milhares de seguidores ao compartilhar sua jornada de leitura. Depois de descobrir Clarice Lispector, Novak passou a recomendar frequentemente os livros e a indicar a autora para quem busca uma leitura mais profunda. A influenciadora mora nos arredores de Los Angeles e já anunciou nas redes sociais que está ansiosa e vai estar presente na performance, pois considera Clarice uma grande experiência. O reconhecimento da obra de Clarice também chegou às estrelas da sétima arte. Durante uma cerimônia de premiação no Festival de Cinema de San Sebastián, na Espanha, a atriz Cate Blanchett citou Clarice Lispector como uma das escritoras que mais admira, ajudando a apresentar seu nome a um público ainda maior. Cleide Clock, de Los Angeles, para a Rádio França Internacional.
6: Esporte em Foco. Vitória Barreto. A quinta edição do Tour de France feminino de ciclismo deu a largada neste fim de semana na Suíça. São 21 equipes em competição, com 147 ciclistas. Até 9 de agosto, as atletas percorrem cerca de 1.175 quilômetros até Nice. Tota Magalhães, a única ciclista brasileira da edição e a primeira a disputar a volta no ano passado, corre pela equipe espanhola Movistar pela segunda vez. A atleta carioca conversou com a RFI e contou como o time pretende fazer diferente neste ano.
10: No passado a gente tinha uma equipe muito forte, mas a nossa líder ficou doente um dia antes. Então acabou que a gente foi para uma corrida um pouco mais aberta, a gente tentando encontrar oportunidades para ganhar uma etapa. E enfim, se tudo correr bem, acho que a gente pode estar no pódio e inclusive vestindo a camisa amarela.
6: A camisa amarela que a atleta brasileira fala é usada pelo líder da classificação geral, que é o ciclista com o menor tempo acumulado ao longo do torneio. No ciclismo, o objetivo do time é apoiar a líder, que no caso da Movistar, é a suíça Marlene Reusse, vencedora do torneio nacional de seu país recentemente. Tota Magalhães explica seu papel nessa engrenagem.
10: Um pouco do trabalho que eu venho feito ano passado, de ser a capitã da estrada, basicamente aquela que organiza a equipe durante a corrida, que mantém, digamos, a ordem, e que tem que tomar algumas decisões se precisa. Enfim, e também gregária, no que eu puder ajudar a Marlene, nas montanhas, no plano, enfim, sempre ser esse suporte a mais para ela, digamos que um braço direito para a nossa líder.
6: A Volta Ciclística Feminina da França é disputada em 9 etapas, uma por dia, variando em distância, altitude e formato. A mais curta é a quarta etapa, um contrarrelógio individual de 21 quilômetros entre Gervais-Chambertin e Dijon. A mais longa é a oitava, entre Sisteron e Nice, com cerca de 172 quilômetros. O ponto mais alto da prova é o temido Mont Ventoux, com 1.910 metros de altitude, na chegada da sétima etapa. O começo vai ser difícil de encarar.
10: São três etapas técnicas, duras, e que, como sempre, esse começo de tour tá tudo muito mais nervoso, a classificação geral ainda tá muito em aberto, então acaba que todo mundo ainda tá com aquela esperança de poder brigar pela vitória, enfim. Então é um pelotão sempre muito mais nervoso. E logo depois disso a gente tem um contrarrelógio, que é a especialidade da Marnen, campeã mundial. Então a gente espera que ali a gente consiga estar com uma amarela, quem sabe sonhar com isso. E, enfim, e depois dos próximos dias, acho que para mim, especificamente, o quinto dia e o sexto dia são dias divertidos e que eu tô realmente, acho que talvez o quinto, dou uma ênfase mais no quinto, porque vai ser um dia muito duro e que se eu puder ter as minhas melhores pernas, eu escolheria esse dia para ter.
6: Enquanto o torneio masculino se tornou há muito tempo o maior evento esportivo do país, o ciclismo feminino ainda está construindo seu público. Para dar uma ideia do interesse que a prova masculina desperta, a audiência global chega a 3,5 bilhões de pessoas. Para chegar nesse patamar, Tota conta a importância do apoio de fãs brasileiros e deseja que o ciclismo passe a fazer parte do dia a dia do país.
10: Assim, qualquer corrida que eu estou tem brasileiros torcendo. E acho que para mim isso, digamos que é quase um dos meus maiores motores. E também uma das coisas que eu mais fico animada pro Tour de France é porque tem tantos brasileiros assistindo que isso me dá essa motivação e esse carinho extra que eu preciso, sabe? O Brasil é um país muito grande. Eu sempre comparo um dos melhores países no ciclismo como atletas é a Holanda. E a Holanda é um país minúsculo, né? Então, imagine se a gente cuidasse da nossa cultura, da bicicleta, como meio de transporte também. Imagina quanto mais pessoas e ciclistas a gente não teria. Mas, enfim, acho que isso é algo que, aos poucos, se tudo der certo, a gente vai abrir mais caminhos.
6: Neste ano, a atleta brasileira aparece no álbum oficial de figurinhas da prova feminina. Ela conta que ficou surpresa quando uma seguidora lhe enviou uma foto da revista.
10: Eu fiquei em choque, até porque são três meninas só de cada equipe, né? Não é assim, porque basicamente é um álbum masculino, e aí tem a parte dedicada para o feminino, e na parte dedicada de cada equipe tem três atletas. E, poxa, estar lá como uma das três atletas, de novo, acho que é uma responsabilidade para o meu país, para o nosso país, de saber que eu estou tentando abrir portas. Acho que é um peso de uma responsabilidade, mas acho que eu fico muito feliz de estar carregando ele.
6: A competição vai ser difícil. No topo da classificação para essa temporada está a francesa Pauline Ferrand-Prévot, do time Visma. Ela venceu a prova no ano passado. Também se destaca a holandesa Demi Vollering, que ficou em segundo lugar no ano passado. E neste ano, Vollering venceu o Giro d'Italia, uma das outras grandes corridas de etapas do ciclismo mundial. Já a Paula Blasi, ciclista espanhola, é considerada uma grande revelação da temporada. Ela venceu a Vuelta Feminina em seu país natal neste ano. Resta saber quem vai ficar com a camisa amarela no final.
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15: 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Est-ce qu'il y a cours le mercredi matin?
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14: Tem um monte de documentos. Os horários, o formulário de inscrição na cantina. A gente pode indicar se faz alguma dieta ou se tem alguma alergia. E ainda tem a lista de material escolar para comprar também.
13: Bienvenue dans votre collège. Vous parlez français?
16: Oui, je parle français et mes enfants un peu.
13: 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Vous aurez cours avec elle deux fois par semaine, le lundi et le jeudi.
16: Allophone ?
13: Ça veut dire qu'ils parlent une autre langue que le français, comme vous.
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14: Para aprender o francês, a Esmer e o Harry vão ter um professor UPE2A duas vezes por semana. UPE2A é um módulo de ensino para os falantes não nativos que acabaram de chegar.
13: Regime alimentaire spécial, d'accord?
16: D'accord. Merci beaucoup.
13: Je vous en prie.

0: Irã e de nações aliadas no Golfo, para que um acordo possa ser concluído rapidamente. Nessa manhã, a Agência Estatal de Notícias da Arábia Saudita indicou que o príncipe herdeiro Mohammed bin Salman, aliado-chave dos Estados Unidos, conversou por telefone com Trump, a quem defendeu a necessidade de privilegiar o diálogo para reduzir as tensões no Oriente Médio. Logo depois, o Irã negou ter pedido aos Estados Unidos para não atacarem. Novos ataques noturnos israelenses foram registrados na faixa de Gaza, deixando ao menos 8 mortos, indicou a defesa civil do enclave palestino. A ofensiva de Israel continua no local, apesar de um acordo concluído pelo Conselho de Paz dos Estados Unidos na quinta-feira, prevendo o desarmamento do grupo Hamas e a saída das tropas israelenses do território. Na véspera, outras 8 pessoas já haviam morrido em ataques de Israel na faixa de Gaza. A Rússia dá sequência neste domingo às investigações de um ataque com bomba que matou 3 pessoas e feriu 21 em um restaurante no centro de Moscou na noite de sábado. Segundo a imprensa estatal russa, as 3 vítimas são um cliente, um agente de segurança e uma mulher que teria acionado a bomba. Até o momento, ninguém reivindicou o ataque, classificado de terrorista pelas autoridades locais. O Ministério da Defesa da Rússia também informou ter interceptado 635 drones ucranianos na última noite. 2 pessoas morreram na região de Saratov, sudoeste do país. Aqui na França, as autoridades divulgaram nessa manhã que o mega incêndio florestal na região de Bordeaux, sudoeste do país, está controlado, mas não extinto. Em 10 dias, 42 mil hectares de vegetação foram destruídos. Na Grécia, a luta contra o fogo é extremamente difícil, devido às rajadas de vento, indicou nessa manhã o primeiro-ministro Kyriakos Mitsotakis. Em uma semana, mais de 12 mil hectares de florestas foram devastados em várias regiões e ilhas, principalmente Creta e Paros. 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Onze horas e 30 minutos em Paris, 6:30 pelo horário de Brasília. 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
0: Bom dia, sol e 24 graus em Paris, em destaque neste domingo 2 de agosto de 2026. Estados Unidos e Israel suspendem novos bombardeios previstos para esse fim de semana contra o Irã. Apesar de acordo com o Hamas, Israel volta a bombardear a faixa de Gaza pela segunda noite consecutiva, matando 8 pessoas. E a Rússia investiga ataque com uma bomba artesanal no centro de Moscou, que matou 3 pessoas e feriu 21. Essas e outras notícias a seguir. O presidente americano Donald Trump declarou no sábado que os Estados Unidos e Israel concordaram em suspender novos bombardeios que estariam previstos neste fim de semana contra o Irã. Na plataforma Truth Social, o líder republicano explicou que os Estados Unidos estavam prontos para atacar, segundo ele, com uma intensidade inédita desde a Segunda Guerra Mundial, mas resolveu ceder aos apelos de Teerã e das nações aliadas no Golfo para que um acordo possa ser concluído rapidamente. Segundo o presidente americano, o compromisso deve incluir a reabertura total do Estreito de Hormuz e o fim da ameaça nuclear iraniana. Nessa manhã, a Agência Estatal de Notícias da Arábia Saudita indicou que o príncipe herdeiro Mohammed bin Salman, aliado-chave dos Estados Unidos, conversou por telefone com Trump, a quem defendeu a necessidade de privilegiar o diálogo para reduzir as tensões e a importância de realizar todos os esforços possíveis para uma trégua. Segundo a imprensa americana, os supostos bombardeios massivos teriam refinarias de petróleo e usinas elétricas iranianas entre os possíveis alvos. Novos ataques noturnos israelenses foram registrados na faixa de Gaza, deixando ao menos 8 mortos, indicou a defesa civil do enclave palestino neste domingo. A ofensiva de Israel continua no local, apesar de um acordo concluído pelo Conselho de Paz dos Estados Unidos na quinta-feira, que prevê o desarmamento do grupo Hamas e a saída das tropas israelenses do território. Na véspera, outras

0: 8 pessoas já haviam morrido em ataques de Israel na faixa de Gaza. No sábado, os restos mortais de 112 palestinos foram retirados de escombros após mais de 130 horas de escavações sob o apoio do Comitê Internacional da Cruz Vermelha. Entre os corpos estavam cadáveres de 40 crianças e 38 mulheres. A Rússia dá sequência neste domingo às investigações de um ataque com bomba que matou 3 pessoas e feriu 21 em um restaurante no centro de Moscou na noite de sábado. Segundo a imprensa estatal russa, as 3 vítimas são um cliente, um agente de segurança e uma mulher que teria acionado a bomba. Até o momento, ninguém reivindicou o ataque, classificado de terrorista pelas autoridades locais. Nessa manhã, o Ministério da Defesa da Rússia informou ter interceptado 635 drones ucranianos na última noite sobre o território russo e a Crimeia anexada. 2 pessoas morreram na região de Saratov, sudoeste da Rússia. Aqui na França, as autoridades divulgaram nessa manhã que o mega incêndio florestal na região de Bordeaux, sudoeste do país, está controlado, embora a luta contra as chamas continue. Em 10 dias, 42 mil hectares de vegetação foram destruídos. Na Grécia, a situação é extremamente difícil, indicou nessa manhã o primeiro-ministro Kyriakos Mitsotakis. Em uma semana, mais de 12 mil hectares de florestas e terras agrícolas foram devastados pela chama. Os detalhes com Silvano Mendes.
1: Centenas de bombeiros combateram incêndios em diversas regiões da Grécia durante todo o sábado. Os ventos fortes, com rajadas de até 130 km por hora, tornaram o trabalho dos bombeiros ainda mais difícil. Os incêndios atingem diversas regiões da Grécia desde terça-feira, especialmente as ilhas turísticas de Creta e Paros. Na noite de sexta-feira, o fogo se aproximou de Atenas, obrigando as autoridades a ordenar a evacuação de parte de um subúrbio da capital. Segundo as autoridades gregas, os ventos devem perder intensidade nos próximos dias, mas o risco de incêndios continuará muito elevado neste domingo, especialmente nos arredores da capital e de Porto Germeno, um balneário bastante frequentado pelos moradores de Atenas.
0: No noroeste dos Estados Unidos, milhares de pessoas receberam ordem para deixar suas casas na cidade de Spokane, estado de Washington, devido a um incêndio florestal que o governador local declarou o estado de emergência. Mais de 80 mil hectares já haviam sido destruídos na noite de sábado em 12 grandes focos em todo o estado de Washington. No Chile, uma forte tempestade atingiu o centro e o sul do país, deixando ao menos 2 mortos e centenas de desabrigados. As chuvas torrenciais provocaram inundações em vários municípios da região de Mola e Los Lagos, que estão em estado de alerta. 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
0: Olá, neste segundo bloco vamos ouvir uma reportagem sobre uma atriz brasileira que está levando Clarice Lispector aos palcos de Hollywood. Depois, no programa de esportes, entrevistamos Tota Magalhães, única brasileira no Tour de France feminino, que começou no sábado na Suíça. Por último, a gente ouviu o nosso curso de francês Le Voisin de 12 Bis, mas antes, você conhece os 3 políticos franceses aspirantes ao troféu de Millet francês. Confira.
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5: Excêntrico, o presidente argentino Javier Milei cultiva admiradores para além dos seus eleitores. A revista francesa Le Point desta semana examina a ascensão de 3 figuras que tentam importar para a França a receita de liberalismo radical associada ao líder sul-americano, na perspectiva da eleição presidencial de 2027 aqui no país. Os 3 mosqueteiros, frisa a semanal, se distinguem por ambições, estilos e bases partidárias. Mas suas ideias já circulam com força no centro e na direita do país. Eles têm a obsessão de reduzir o peso do Estado na França. No perfil de Guillaume Casbarian, deputado aliado do governo de Emmanuel Macron, Le Pen descreve um adepto de um liberalismo econômico quase militante. Ele aposta na disseminação das suas ideias dentro da ala centrista e não visa concorrer nas urnas. Já Christelle Morancet, dirigente do partido Horizontes de centro-direita, surge como o perfil mais surpreendente. Gestora da região Pays de la Loire, no noroeste francês, ela transformou o governo regional em um laboratório de austeridade. Morancet sintetiza a imagem de governante dura que não tem medo de medidas impopulares, a exemplo de Milei. O prefeito de Cannes, por sua vez, é retratado como o mais frontal e o mais teatral de todos. Davi Linard é candidato assumido à presidência pelo movimento Nouvelles Énergies. Ele prega uma ampla redução da burocracia do Estado francês. A revista salienta que o chamado mileísmo seduz parte da direita, mas a sua tradição na realidade política do país ainda incerta. Para muitos líderes conservadores, o presidente argentino é considerado um doido anarcocapitalista.
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7: Clarice Lispector morreu em 1977. E agora, quase meio século depois, vive um renascimento literário impulsionado pelas redes sociais. O que antes era descoberto nas estantes das bibliotecas ou por indicação de professores, hoje viraliza em vídeos de poucos segundos ao redor do mundo. Do saudoso Orkut ao Facebook, TikTok, YouTube e Instagram, novas gerações têm encontrado, em uma das escritoras brasileiras mais importantes, uma voz surpreendentemente atual. Influenciadores literários, criadores de conteúdo e clubes de leitura online compartilham as frases marcantes de Clarice e ajudam a transformar suas obras em verdadeiros fenômenos internacionais. É nesse momento de redescoberta da autora brasileira de origem ucraniana que a atriz e produtora catarinense Bruna Facchetti, radicada em Los Angeles, sobe ao palco do Broadwater Theater, em Hollywood, para apresentar uma adaptação teatral de A Hora da Estrela, último romance publicado por Clarice Lispector pouco antes de morrer. Com direção de Alex Tietri, a montagem pretende aproximar ainda mais o público norte-americano de uma das maiores obras da literatura brasileira.
8: A Hora da Estrela é um livro que sempre me tocou profundamente, desde que eu, né, era adolescente, pré-adolescente, mas eu tive uma fase nos meus 20 anos onde eu li muitos livros da Clarice. E para mim esse sempre foi o que mais me tocou. Eu acredito que porque a gente como artista, né, a gente sonha com a nossa Hora da Estrela, e a Macabea, que é a personagem principal desse livro, ela sonhava também em ser artista de cinema, mas ela se sentia invisível pro mundo, sem de fato poder desejar, sem ter essa permissão.
7: A identificação com a personagem também ajudou a definir onde essa história deveria ganhar vida. Los Angeles, cidade conhecida por atrair pessoas do mundo inteiro em busca de fama e reconhecimento artístico, pareceu o cenário perfeito para apresentar Macabea a uma nova audiência.
8: Eu achei que tinha tudo a ver com Los Angeles, porque Los Angeles é uma cidade onde muitas pessoas estão em busca da sua hora da estrela e também, às vezes, vivem, de certa maneira, com muita indignidade, né? Assim, trabalhando muito ou em condições, talvez, não muito dignas de sobrevivência mesmo e, às vezes, até sem perceber. Então, eu achava que essa história se conectava muito com a realidade de Los Angeles, né? Que, às vezes, também pode ter um pouco a ver com a questão das aparências. Mas mais para além disso, né, de muitas vozes maravilhosas, né, com cada uma com a sua grandeza, que ainda não tiveram a oportunidade de se expressar ou que estão em busca dessa autenticidade ou do seu lugar no mundo, desse espaço.
7: As novas traduções para o inglês publicadas pela editora New Direction contribuíram para apresentar Clarice Lispector a uma nova geração de leitores estrangeiros. Mas a redescoberta ganhou força mesmo nas redes sociais. A comunidade literária do TikTok, conhecida como BookTok, levou Clarice a milhares de jovens leitores. Vídeos comentando A Hora da Estrela, Água Viva e A Paixão Segundo o GH acumulam milhões de visualizações e frequentemente descrevem a autora como uma experiência de leitura transformadora e impossível de explicar. Uma das responsáveis por esse movimento é a influenciadora norte-americana Courtney Henning Novak, que conquistou milhares de seguidores ao compartilhar sua jornada de leitura. Depois de descobrir Clarice Lispector, Novak passou a recomendar frequentemente os livros e a indicar a autora para quem busca uma leitura mais profunda. A influenciadora mora nos arredores de Los Angeles e já anunciou nas redes sociais que está ansiosa e vai estar presente na performance, pois considera Clarice uma grande experiência. O reconhecimento da obra de Clarice também chegou às estrelas da sétima arte. Durante uma cerimônia de premiação no Festival de Cinema de San Sebastián, na Espanha, a atriz Cate Blanchett citou Clarice Lispector como uma das escritoras que mais admira, ajudando a apresentar seu nome a um público ainda maior. Cleide Clock, de Los Angeles, para a Rádio França Internacional.
6: 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Vitória Barreto.
9: A quinta edição do Tour de France feminino de ciclismo deu a largada neste fim de semana na Suíça. São 21 equipes em competição, com 147 ciclistas. Até 9 de agosto, as atletas percorrem cerca de 1.175 quilômetros até Nice. Tota Magalhães, a única ciclista brasileira da edição e a primeira a disputar a volta no ano passado, corre pela equipe espanhola Movistar pela segunda vez. A atleta carioca conversou com a RFI e contou como o time pretende fazer diferente neste ano.
10: No passado a gente tinha uma equipe muito forte, mas a nossa líder ficou doente um dia antes. Então acabou que a gente foi para uma corrida um pouco mais aberta, a gente tentando encontrar oportunidades para ganhar uma etapa. E enfim, se tudo correr bem, acho que a gente pode estar no pódio e inclusive bicho na camisa amarela.
9: A camisa amarela que a atleta brasileira fala é usada pelo líder da classificação geral, que é o ciclista com o menor tempo acumulado ao longo do torneio. No ciclismo, o objetivo do time é apoiar a líder, que no caso da Movistar, é a suíça Marlene Reusse, vencedora do torneio nacional de seu país recentemente. Tota Magalhães explica seu papel nessa engrenagem.
10: Um pouco do trabalho que eu venho feito ano passado, de ser a capitã da estrada, basicamente aquela que organiza a equipe durante a corrida, que mantém, digamos, a ordem, e que tem que tomar algumas decisões se preciso, enfim, e também gregária, no que eu puder ajudar a Marlene, nas montanhas, no plano, enfim, sempre ser esse suporte a mais para ela, digamos que um braço direito para nossa líder.
9: A Volta Ciclística Feminina da França é disputada em 9 etapas, uma por dia, variando em distância, altitude e formato. A mais curta é a quarta etapa, um contrarrelógio individual de 21 quilômetros entre Gervais-Chambertin e Dijon. A mais longa é a oitava, entre Sisteron e Nice, com cerca de 172 quilômetros. O ponto mais alto da prova é o temido Mont Ventoux, com 1.910 metros de altitude, na chegada da sétima etapa. O começo vai ser difícil de encarar.
10: São 3 etapas técnicas, duras, e que, como sempre, esse começo de tour tá tudo muito mais nervoso, a classificação geral ainda tá muito em aberto, então acaba que todo mundo ainda tá com aquela esperança de poder brigar pela vitória, enfim. Então é um pelotão sempre muito mais nervoso. E logo depois disso a gente tem um contrarrelógio, que é a especialidade da Marlene, campeã mundial. Então a gente espera que ali a gente consiga estar com uma amarela, quem sabe sonhar com isso. E enfim, e depois dos próximos dias, acho que para mim especificamente o quinto dia e o sexto dia são dias divertidos e que eu tô realmente, acho que talvez o quinto, dou uma ênfase mais no quinto, porque vai ser um dia muito duro e que se eu puder ter as minhas melhores pernas, eu escolheria esse dia para ter.
9: Enquanto o torneio masculino se tornou há muito tempo o maior evento esportivo do país, o ciclismo feminino ainda está construindo seu público. Para dar uma ideia do interesse que a prova masculina desperta, a audiência global chega a 3,5 bilhões de pessoas. Para chegar nesse patamar, Tota conta a importância do apoio de fãs brasileiros e deseja que o ciclismo passe a fazer parte do dia a dia do país.
10: Qualquer corrida que eu estou tem brasileiros torcendo. E acho que para mim isso, digamos que é quase um dos meus maiores motores. E também uma das coisas que eu mais fico animada para o Tour de France é porque tem tantos brasileiros assistindo que isso me dá essa motivação, esse carinho extra que eu preciso, sabe? O Brasil é um país muito grande, eu sempre comparo um dos melhores países no ciclismo como atletas é a Holanda, e a Holanda é um país minúsculo, né? Então imagine se a gente cuidasse da nossa cultura da bicicleta como meio de transporte também, imagina quanto mais pessoas e ciclistas a gente não teria. Mas enfim, acho que isso é algo que aos poucos, se tudo der certo, a gente vai abrir mais caminhos.
9: Neste ano, a atleta brasileira aparece no álbum oficial de figurinhas da prova feminina. Ela conta que ficou surpresa quando uma seguidora lhe enviou uma foto da revista.
10: Eu fiquei em choque, até porque são três meninas só de cada equipe, né? Não é assim, porque basicamente é um álbum masculino, e aí tem a parte dedicada para o feminino, e na parte dedicada de cada equipe tem três atletas. E, poxa, estar lá como uma das três atletas, de novo, acho que é uma responsabilidade para o meu país, para o nosso país, de saber que eu estou tentando abrir portas. Acho que é um peso de uma responsabilidade, mas que eu fico muito feliz de estar carregando ele.
9: A competição vai ser difícil. No topo da classificação para essa temporada está a francesa Pauline Ferrand-Prévot, do time Visma. Ela venceu a prova no ano passado. Também se destaca a holandesa Demi Vollering, que ficou em segundo lugar no ano passado. E neste ano, Vollering venceu o Giro d'Italia, uma das outras grandes corridas de etapas do ciclismo mundial. Já a Paula Blasi, ciclista espanhola, é considerada uma grande revelação da temporada. Ela venceu a Vuelta Feminina em seu país natal neste ano. Resta saber quem vai ficar com a camisa amarela no final.
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13: 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Est-ce qu'il y a cours le mercredi matin?
11: Non, il n'y a pas de cours le mercredi matin.
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12: Tem um monte de documentos. Os horários, o formulário de inscrição na cantina. A gente pode indicar se faz alguma dieta ou se tem alguma alergia. E ainda tem a lista de material escolar para comprar também.
11: Bienvenue dans votre collège. Vous parlez français?
13: Oui, je parle français et mes enfants un peu.
11: Vous allez rencontrer la professeure du PE2A. C'est elle qui s'occupe des élèves allophones. Vous aurez cours avec elle deux fois par semaine, le lundi et le jeudi.
13: Allophone?
11: Ça veut dire qu'ils parlent une autre langue que le français, comme vous.
13: Ah, d'accord.
11: Et les autres jours, vous serez dans votre classe principale.
12: Para aprender o francês, a Esmer e o Harry vão ter um professor UPE2A duas vezes por semana. UPE2A é um módulo de ensino para os falantes não nativos que acabaram de chegar.
11: Regime alimentaire spécial, d'accord?
13: D'accord. Merci beaucoup.
11: Je vous en prie.

0: ça va, Diane?
1: Non, ça va pas. J'en peux plus. J'en peux plus. J'en peux plus.
0: Je peux rester avec vous ce soir si tu veux. Je vais coucher Charlie, ok?
1: Oui, merci. Merci beaucoup, Billy.
2: Maman?
1: Ah là là, oui, j'arrive, Lucien.
2: Maman?
0: A Diane tem ficado muito sozinha, sabe? O Pierre trabalha demais, ele nunca tá com ela. Ela tem que fazer tudo sozinha. E eles acabam brigando por causa disso. Eu fico preocupada com a relação deles, Rosa.
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4: Este programa tem apresentação de Daniela Franco, produção técnica de Arthur de Villers e coordenação de Adriana Moisés. A RFI agradece sua audiência e deseja um ótimo sábado a todos os ouvintes e internautas.
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4: Paris, 2 de agosto de 2026. Essas são as principais notícias deste domingo. O presidente americano Donald Trump declarou que os Estados Unidos e Israel concordaram em suspender novos bombardeios que estariam previstos neste fim de semana contra o Irã. Na plataforma Truth Social, o líder republicano publicou que os Estados Unidos estavam prontos para atacar com uma intensidade inédita desde a Segunda Guerra Mundial, mas resolveu ceder aos apelos de Teerã e de nações aliadas no Golfo para que um acordo possa ser concluído rapidamente. Nessa manhã, a agência estatal de notícias da Arábia Saudita indicou que o príncipe herdeiro Mohammed bin Salman, aliado-chave dos Estados Unidos, conversou por telefone com Trump, a quem defendeu a necessidade de privilegiar o diálogo para reduzir as tensões no Oriente Médio. Logo depois, o Irã negou ter pedido aos Estados Unidos para não atacarem. Novos ataques noturnos israelenses foram registrados na faixa de Gaza, deixando ao menos 8 mortos, indicou a defesa civil do enclave palestino. A ofensiva de Israel continua no local, apesar de um acordo concluído pelo Conselho de Paz dos Estados Unidos na quinta-feira, prevendo o desarmamento do grupo Hamas e a saída das tropas israelenses do território. Na véspera, outras 8 pessoas já haviam morrido em ataques de Israel na faixa de Gaza. A Rússia dá sequência neste domingo às investigações de um ataque com bomba que matou 3 pessoas e feriu 21 em um restaurante no centro de Moscou na noite de sábado. Segundo a imprensa estatal russa, as 3 vítimas são um cliente, um agente de segurança e uma mulher que teria acionado a bomba. Até o momento, ninguém reivindicou o ataque, classificado de terrorista pelas autoridades locais. O Ministério da Defesa da Rússia também informou ter interceptado 635 drones ucranianos na última noite. 2 pessoas morreram na região de Saratov, sudoeste do país. Aqui na França, as autoridades divulgaram nessa manhã que o mega incêndio florestal na região de Bordeaux, sudoeste do país, está controlado, mas não extinto. Em 10 dias, 42 mil hectares de vegetação foram destruídos. Na Grécia, a luta contra o fogo é extremamente difícil, devido às rajadas de vento, indicou nessa manhã o primeiro-ministro Kyriakos Mitsotakis. Em uma semana, mais de 12 mil hectares de florestas foram devastados em várias regiões e ilhas, principalmente Creta e Paros. 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Onze horas e 30 minutos em Paris, 6:30 pelo horário de Brasília. 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
4: Bom dia, sol e 24 graus em Paris, em destaque neste domingo, 2 de agosto de 2026. Estados Unidos e Israel suspendem novos bombardeios previstos para esse fim de semana contra o Irã. Apesar de acordo com o Hamas, Israel volta a bombardear a faixa de Gaza pela segunda noite consecutiva, matando 8 pessoas. E a Rússia investiga ataque com uma bomba artesanal no centro de Moscou, que matou 3 pessoas e feriu 21. Essas e outras notícias a seguir. O presidente americano Donald Trump declarou no sábado que os Estados Unidos e Israel concordaram em suspender novos bombardeios que estariam previstos neste fim de semana contra o Irã. Na plataforma Truth Social, o líder republicano explicou que os Estados Unidos estavam prontos para atacar, segundo ele, com uma intensidade inédita desde a Segunda Guerra Mundial, mas resolveu ceder aos apelos de Teerã e das nações aliadas no Golfo para que um acordo possa ser concluído rapidamente. Segundo o presidente americano, o compromisso deve incluir a reabertura total do Estreito de Hormuz e o fim da ameaça nuclear iraniana. Nessa manhã, a Agência Estatal de Notícias da Arábia Saudita indicou que o príncipe herdeiro Mohammed bin Salman, aliado-chave dos Estados Unidos, conversou por telefone com Trump, a quem defendeu a necessidade de privilegiar o diálogo para reduzir as tensões e a importância de realizar todos os esforços possíveis para uma trégua. Segundo a imprensa americana, os supostos bombardeios massivos teriam refinarias de petróleo e usinas elétricas iranianas entre os possíveis alvos. Novos ataques noturnos israelenses foram registrados na faixa de Gaza, deixando ao menos 8 mortos, indicou a Defesa Civil do enclave palestino neste domingo. A ofensiva de Israel continua no local, apesar de um acordo concluído pelo Conselho de Paz dos Estados Unidos na quinta-feira, que prevê o desarmamento do grupo Hamas e a saída das tropas israelenses do território. Na véspera, outras 8 pessoas já haviam morrido em ataques de Israel na faixa de Gaza. No sábado, os restos mortais de 112 palestinos foram retirados de escombros após de mais de 130 horas de escavações sob o apoio do Comitê Internacional da Cruz Vermelha. Entre os corpos estavam cadáveres de 40 crianças e 38 mulheres. A Rússia dá sequência neste domingo às investigações de um ataque com bomba que matou 3 pessoas e feriu 21 em um restaurante no centro de Moscou na noite de sábado. Segundo a imprensa estatal russa, as 3 vítimas são um cliente, um agente de segurança e uma mulher que teria acionado a bomba. Até o momento, ninguém reivindicou o ataque, classificado de terrorista pelas autoridades locais. Nessa manhã, o Ministério da Defesa da Rússia informou ter interceptado 635 drones ucranianos na última noite sobre o território russo e a Crimeia anexada. 2 pessoas morreram na região de Saratov, sudoeste da Rússia. Aqui na França, as autoridades divulgaram nessa manhã que o mega incêndio florestal na região de Bordeaux, sudoeste do país, está controlado, embora a luta contra as chamas continue. Em 10 dias, 42 mil hectares de vegetação foram destruídos. Na Grécia, a situação é extremamente difícil, indicou nessa manhã o primeiro-ministro Kyriakos Mitsotakis. Em uma semana, mais de 12 mil hectares de florestas e terras agrícolas foram devastados pela chama. Os detalhes com Silvano Mendes.
2: Centenas de bombeiros combateram incêndios em diversas regiões da Grécia durante todo o sábado. Os ventos fortes, com rajadas de até 130 km por hora, tornaram o trabalho dos bombeiros ainda mais difícil. Os incêndios atingem diversas regiões da Grécia desde terça-feira, especialmente as ilhas turísticas de Creta e Paros. Na noite de sexta-feira, o fogo se aproximou de Atenas, obrigando as autoridades a ordenar a evacuação de parte de um subúrbio da capital. Segundo as autoridades gregas, os ventos devem perder intensidade nos próximos dias, mas o risco de incêndios continuará muito elevado neste domingo, especialmente nos arredores da capital e de Porto Germeno, um balneário bastante frequentado pelos moradores de Atenas.
4: No noroeste dos Estados Unidos, milhares de pessoas receberam ordem para deixar suas casas na cidade de Spokane, estado de Washington, devido a um incêndio florestal que o governador local declarou o estado de emergência. Mais de 80 mil hectares já haviam sido destruídos na noite de sábado em 12 grandes focos em todo o estado de Washington. No Chile, uma forte tempestade atingiu o centro e o sul do país, deixando ao menos 2 mortos e centenas de desabrigados. As chuvas torrenciais provocaram inundações em vários municípios da região de Mola e Los Lagos, que estão em estado de alerta. 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
4: Olá, neste segundo bloco vamos ouvir uma reportagem sobre uma atriz brasileira que está levando Clarice Lispector aos palcos de Hollywood. Depois, no programa de esportes, entrevistamos Tota Magalhães, única brasileira no Tour de France feminino, que começou no sábado na Suíça. Por último, a gente ouviu o nosso curso de francês Le Voisin de 12 Bis, mas antes, você conhece os três políticos franceses aspirantes ao troféu de Millet francês. Confira.
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9: Lúcia Miesel.
10: Excêntrico, o presidente argentino Javier Milei cultiva admiradores para além dos seus eleitores. A revista francesa Le Point desta semana examina a ascensão de três figuras que tentam importar para a França a receita de liberalismo radical associada ao líder sul-americano, na perspectiva da eleição presidencial de 2027 aqui no país. Os três mosqueteiros, frisa a semanal, se distinguem por ambições, estilos e bases partidárias. Mas suas ideias já circulam com força no centro e na direita do país. Eles têm a obsessão de reduzir o peso do Estado na França. No perfil de Guillaume Casbarian, deputado aliado do governo de Emmanuel Macron, Le Point descreve um adepto de um liberalismo econômico quase militante. Ele aposta na disseminação das suas ideias dentro da ala centrista e não visa concorrer nas urnas. Já Christelle Morancet, dirigente do partido Horizontes de centro-direita, surge como o perfil mais surpreendente. Gestora da região Pays de la Loire, no noroeste francês, ela transformou o governo regional em um laboratório de austeridade. Morancet sintetiza a imagem de governante dura que não tem medo de medidas impopulares, a exemplo de Milei. O prefeito de Cannes, por sua vez, é retratado como o mais frontal e o mais teatral de todos. David Linard é candidato assumido à presidência pelo movimento Nouvelles Énergies. Ele prega uma ampla redução da burocracia do Estado francês. A revista salienta que o chamado mileísmo seduz parte da direita, mas a sua tradição na realidade política do país ainda incerta. Para muitos líderes conservadores, o presidente argentino é considerado um doido anarcocapitalista.
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13: Clarice Lispector morreu em 1977. E agora, quase meio século depois, vive um renascimento literário impulsionado pelas redes sociais. O que antes era descoberto nas estantes das bibliotecas ou por indicação de professores, hoje viraliza em vídeos de poucos segundos ao redor do mundo. Do saudoso Orkut ao Facebook, TikTok, YouTube e Instagram, novas gerações têm encontrado, em uma das escritoras brasileiras mais importantes, uma voz surpreendentemente atual. Influenciadores literários, criadores de conteúdo e clubes de leitura online compartilham as frases marcantes de Clarice e ajudam a transformar suas obras em verdadeiros fenômenos internacionais. É nesse momento de redescoberta da autora brasileira de origem ucraniana que a atriz e produtora catarinense Bruna Facchetti, radicada em Los Angeles, sobe ao palco do Broadwater Theater, em Hollywood, para apresentar uma adaptação teatral de A Hora da Estrela, último romance publicado por Clarice Lispector pouco antes de morrer. Com direção de Alex Tietri, a montagem pretende aproximar ainda mais o público norte-americano de uma das maiores obras da literatura brasileira.
14: A Hora da Estrela é um livro que sempre me tocou profundamente, desde que eu, né, era adolescente, pré-adolescente, mas eu tive uma fase nos meus 20 anos onde eu li muitos livros da Clarice. E para mim esse sempre foi o que mais me tocou. Eu acredito que porque a gente como artista, né, a gente sonha com a nossa Hora da Estrela e a Macabea, que é a personagem principal desse livro, ela sonhava também em ser artista de cinema, mas ela se sentia invisível pro mundo, sem de fato poder desejar, sem ter essa permissão.
13: A identificação com a personagem também ajudou a definir onde essa história deveria ganhar vida. Los Angeles, cidade conhecida por atrair pessoas do mundo inteiro em busca de fama e reconhecimento artístico, pareceu o cenário perfeito para apresentar Macabea a uma nova audiência.
14: Eu achei que tinha tudo a ver com Los Angeles, porque Los Angeles é uma cidade onde muitas pessoas estão em busca da sua hora da estrela e também, às vezes, vivem de certa maneira com muita indignidade, né? Assim, trabalhando muito, em condições talvez não muito dignas de sobrevivência mesmo, e às vezes até sem perceber. Então, eu achava que essa história se conectava muito com a realidade de Los Angeles, né? Que às vezes também pode ter um pouco a ver com a questão das aparências, mas mais para além disso, né, de muitas vozes maravilhosas, né, com cada uma com a sua grandeza, que ainda não tiveram a oportunidade de se expressar ou que estão em busca dessa autenticidade ou do seu lugar no mundo, desse espaço.
13: As novas traduções para o inglês publicadas pela editora New Direction contribuíram para apresentar Clarice Lispector a uma nova geração de leitores estrangeiros. Mas a redescoberta ganhou força mesmo nas redes sociais. A comunidade literária do TikTok, conhecida como BookTok, levou Clarice a milhares de jovens leitores. Vídeos comentando A Hora da Estrela, Água Viva e A Paixão Segundo o GH acumulam milhões de visualizações e frequentemente descrevem a autora como uma experiência de leitura transformadora e impossível de explicar. Uma das responsáveis por esse movimento é a influenciadora norte-americana Courtney Henning Novak, que conquistou milhares de seguidores ao compartilhar sua jornada de leitura. Depois de descobrir Clarice Lispector, Novak passou a recomendar frequentemente os livros e a indicar a autora para quem busca uma leitura mais profunda. A influenciadora mora nos arredores de Los Angeles e já anunciou nas redes sociais que está ansiosa e vai estar presente na performance, pois considera Clarice uma grande experiência. O reconhecimento da obra de Clarice também chegou às estrelas da sétima arte. Durante uma cerimônia de premiação no Festival de Cinema de San Sebastián, na Espanha, a atriz Cate Blanchett citou Clarice Lispector como uma das escritoras que mais admira, ajudando a apresentar seu nome a um público ainda maior. Cleide Clock, de Los Angeles, para a Rádio França Internacional.
6: Esporte em Foco. Vitória Barreto. A quinta edição do Tour de France feminino de ciclismo deu a largada neste fim de semana na Suíça. São 21 equipes em competição, com 147 ciclistas. Até 9 de agosto, as atletas percorrem cerca de 1.175 quilômetros até Nice. Tota Magalhães, a única ciclista brasileira da edição e a primeira a disputar a volta no ano passado, corre pela equipe espanhola Movistar pela segunda vez. A atleta carioca conversou com a RFI e contou como o time pretende fazer diferente neste ano.
12: No passado a gente tinha uma equipe muito forte, mas a nossa líder ficou doente um dia antes. Então acabou que a gente foi para uma corrida um pouco mais aberta, a gente tentando encontrar oportunidades para ganhar uma etapa. E enfim, se tudo correr bem, acho que a gente pode estar no pódio e inclusive vestindo a camisa amarela.
6: A camisa amarela que a atleta brasileira fala é usada pelo líder da classificação geral, que é o ciclista com o menor tempo acumulado ao longo do torneio. No ciclismo, o objetivo do time é apoiar a líder, que no caso da Movistar, é a suíça Marlene Reusse, vencedora do torneio nacional de seu país recentemente. Tota Magalhães explica seu papel nessa engrenagem.
12: Um pouco do trabalho que eu venho feito ano passado, de ser a capitã da estrada. Então, basicamente, aquela que organiza a equipe durante a corrida, que mantém, digamos, a ordem. E que tem que tomar algumas decisões se preciso, enfim, e também delegária, no que eu puder ajudar a Marlene, nas montanhas, no plano, enfim, sempre ser esse suporte a mais para ela, digamos que um braço direito para a nossa líder.
6: A Volta Ciclística Feminina da França é disputada em 9 etapas, uma por dia, variando em distância, altitude e formato. A mais curta é a quarta etapa, um contrarrelógio individual de 21 quilômetros entre Gervais-Chambertin e Dijon. A mais longa é a oitava, entre Sisteron e Nice, com cerca de 172 quilômetros. O ponto mais alto da prova é o temido Mont Ventoux, com 1.910 metros de altitude, na chegada da sétima etapa. O começo vai ser difícil de encarar.
12: São 3 etapas técnicas, duras, e que, como sempre, esse começo de tour, tá tudo muito mais nervoso, a classificação geral não tá, ainda tá muito em aberto, então acaba que todo mundo ainda tá com aquela esperança de poder brigar pela vitória, enfim, então é um pelotão sempre muito mais nervoso. E logo depois disso a gente tem um contrarrelógio, que é a especialidade da Marlen, campeã mundial, então a gente espera que ali a gente consiga tá com uma amarela, quem sabe sonhar com isso. E, enfim, e depois dos próximos dias, acho que para mim, especificamente, o quinto dia e o sexto dia são dias divertidos e que eu tô realmente, acho que talvez o quinto, dou uma ênfase mais no quinto, porque vai ser um dia muito duro e que se eu puder ter as minhas melhores pernas, eu escolheria esse dia para ter.
6: Enquanto o torneio masculino se tornou há muito tempo o maior evento esportivo do país, o ciclismo feminino ainda está construindo seu público. Para dar uma ideia do interesse que a prova masculina desperta, a audiência global chega a 3,5 bilhões de pessoas. Para chegar nesse patamar, Tota conta a importância do apoio de fãs brasileiros e deseja que o ciclismo passe a fazer parte do dia a dia do país.
12: Assim, qualquer corrida que eu estou tem brasileiros torcendo. E acho que para mim isso, digamos que é quase um dos meus maiores motores. E também uma das coisas que eu mais fico animada para o Tour de France é porque tem tantos brasileiros assistindo que isso me dá essa motivação e esse carinho extra que eu preciso, sabe? O Brasil é um país muito grande. Eu sempre comparo um dos melhores países no ciclismo como atletas é a Holanda. E a Holanda é um país minúsculo, né? Então, imagine se a gente cuidasse da nossa cultura da bicicleta como meio de transporte também. Imagina quanto mais pessoas e ciclistas a gente não teria. Mas, enfim, acho que isso é algo que, aos poucos, se tudo der certo, a gente vai abrir mais caminhos.
6: Neste ano, a atleta brasileira aparece no álbum oficial de figurinhas da prova feminina. Ela conta que ficou surpresa quando uma seguidora lhe enviou uma foto da revista.
12: Eu fiquei em choque, até porque são três meninas só de cada equipe, né? Não é assim, porque basicamente é um álbum masculino, e aí tem a parte dedicada para o feminino, e na parte dedicada de cada equipe tem três atletas. E, poxa, estar lá como uma das três atletas, de novo, acho que é uma responsabilidade para o meu país, para o nosso país, de saber que eu estou tentando abrir portas. Acho que é um peso de uma responsabilidade, mas acho que eu fico muito feliz de estar carregando ele.
6: A competição vai ser difícil. No topo da classificação para essa temporada está a francesa Pauline Ferrand-Prévot, do time Visma. Ela venceu a prova no ano passado. Também se destaca a holandesa Demi Vollering, que ficou em segundo lugar no ano passado. E neste ano, Vollering venceu o Giro d'Italia, uma das outras grandes corridas de etapas do ciclismo mundial. Já a Paula Blasi, ciclista espanhola, é considerada uma grande revelação da temporada. Ela venceu a Vuelta Feminina em seu país natal neste ano. Resta saber quem vai ficar com a camisa amarela no final.
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15: 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Je suis le professeur principal de la classe de 5e B. Il y a 24 élèves dans cette classe cette année. Alors je vous donne les emplois du temps. Et voici la liste des fournitures.
3: La rentrée scolaire.
16: Oi, Rosa. Eu vim aqui no colégio com a Zeria e com os meninos. Eles têm uma reunião de informação sobre o começo do ano letivo que já está chegando.
15: Les cours commencent selon l'emploi du temps au plus tôt à 8h30 et se terminent au plus tard à 16h45.
17: Excusez-moi. Est-ce qu'il y a cours le mercredi matin?
15: Non, il n'y a pas de cours le mercredi matin.
17: Merci.
15: Vous trouverez aussi dans les documents les inscriptions pour la cantine. Précisez bien les régimes alimentaires ou les allergies. Il faut nous rapporter le formulaire lundi. Et si vous avez des questions, je suis à votre disposition.
16: Tem um monte de documentos. Os horários, o formulário de inscrição na cantina. A gente pode indicar se faz alguma dieta ou se tem alguma alergia. E ainda tem a lista de material escolar para comprar também.
15: Bienvenue dans votre collège. Vous parlez français?
17: Oui, je parle français et mes enfants un peu.
15: Vous allez rencontrer la professeure du PE2A. C'est elle qui s'occupe des élèves allophones. Vous aurez cours avec elle deux fois par semaine, le lundi et le jeudi.
18: Allophones ?
15: Ça veut dire qu'ils parlent une autre langue que le français, comme vous.
18: Ah, d'accord.
15: Et les autres jours, vous serez dans votre classe principale.
16: Para aprender o francês, a Esmer e o Harry vão ter um professor UPE2A duas vezes por semana. UPE2A é um módulo de ensino para os falantes não nativos que acabaram de chegar.
15: Regime alimentaire spécial, d'accord?
18: D'accord. Merci beaucoup.
15: Je vous en prie.

0: Ça va, Diane?
1: Non, ça va pas. J'en peux plus. J'en peux plus. J'en peux plus.
0: Je peux rester avec vous ce soir si tu veux. Je vais coucher Charlie, ok?
1: Oui, merci. Merci beaucoup, Billy.
2: Maman?
1: Ah là là, oui, j'arrive, Lucien.
2: Maman?
0: A Diane tem ficado muito sozinha, sabe? O Pierre trabalha demais, ele nunca tá com ela. Ela tem que fazer tudo sozinha. E eles acabam brigando por causa disso. Eu fico preocupada com a relação deles, Rosa.
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4: Este programa tem apresentação de Daniela Franco, produção técnica de Arthur de Villers e coordenação de Adriana Moisés. A RFI agradece sua audiência e deseja um ótimo sábado a todos os ouvintes e internautas.
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4: Paris, 2 de agosto de 2026. Essas são as principais notícias deste domingo. O presidente americano Donald Trump declarou que os Estados Unidos e Israel concordaram em suspender novos bombardeios que estariam previstos neste fim de semana contra o Irã. Na plataforma Truth Social, o líder republicano publicou que os Estados Unidos estavam prontos para atacar com uma intensidade inédita desde a Segunda Guerra Mundial, mas resolveu ceder aos apelos de Teerã e de nações aliadas no Golfo para que um acordo possa ser concluído rapidamente. Nessa manhã, a Agência Estatal de Notícias da Arábia Saudita indicou que o príncipe herdeiro Mohammed bin Salman, aliado-chave dos Estados Unidos, de Teerã e de nações aliadas no Golfo, para que um acordo possa ser concluído rapidamente. Nessa manhã, a Agência Estatal de Notícias da Arábia Saudita indicou que o príncipe herdeiro Mohammed bin Salman, aliado-chave dos Estados Unidos, conversou por telefone com Trump, a quem defendeu.

0: Incêndio florestal na região de Bordeaux, sudoeste do país, está controlado, mas não extinto. Em 10 dias, 42 mil hectares de vegetação foram destruídos. Na Grécia, a luta contra o fogo é extremamente difícil, devido às rajadas de vento, indicou nessa manhã o primeiro-ministro Kyriakos Mitsotakis. Em uma semana, mais de 12 mil hectares de florestas foram devastados em várias regiões e ilhas, principalmente Creta e Paros. 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Onze horas e 30 minutos em Paris, 6:30 pelo horário de Brasília. 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
0: Bom dia, sol e 24 graus em Paris, em destaque neste domingo 2 de agosto de 2026. Estados Unidos e Israel suspendem novos bombardeios previstos para esse fim de semana contra o Irã. Apesar de acordo com o Hamas, Israel volta a bombardear a faixa de Gaza pela segunda noite consecutiva, matando 8 pessoas. E a Rússia investiga ataque com uma bomba artesanal no centro de Moscou, que matou 3 pessoas e feriu 21. Essas e outras notícias a seguir. O presidente americano Donald Trump declarou no sábado que os Estados Unidos e Israel concordaram em suspender novos bombardeios que estariam previstos neste fim de semana contra o Irã. Na plataforma Truth Social, o líder republicano explicou que os Estados Unidos estavam prontos para atacar, segundo ele, com uma intensidade inédita desde a Segunda Guerra Mundial, mas resolveu ceder aos apelos de Teerã e das nações aliadas no Golfo para que um acordo possa ser concluído rapidamente. Segundo o presidente americano, o compromisso deve incluir a reabertura total do Estreito de Hormuz e o fim da ameaça nuclear iraniana. Nessa manhã, a Agência Estatal de Notícias da Arábia Saudita indicou que o príncipe herdeiro Mohammed bin Salman, aliado-chave dos Estados Unidos, conversou por telefone com Trump, a quem defendeu a necessidade de privilegiar o diálogo para reduzir as tensões e a importância de realizar todos os esforços possíveis para uma trégua. Segundo a imprensa americana, os supostos bombardeios massivos teriam refinarias de petróleo e usinas elétricas iranianas entre os possíveis alvos. Novos ataques noturnos israelenses foram registrados na faixa de Gaza, deixando ao menos 8 mortos, indicou a defesa civil do enclave palestino neste domingo. A ofensiva de Israel continua no local, apesar de um acordo concluído pelo Conselho de Paz dos Estados Unidos na quinta-feira, que prevê o desarmamento do grupo Hamas e a saída das tropas israelenses do território. Na véspera, outras 8 pessoas já haviam morrido em ataques de Israel na faixa de Gaza. No sábado, os restos mortais de 112 palestinos foram retirados de escombros após de mais de 130 horas de escavações sob o apoio do Comitê Internacional da Cruz Vermelha. Entre os corpos estavam cadáveres de 40 crianças e 38 mulheres. A Rússia dá sequência neste domingo às investigações de um ataque com bomba que matou 3 pessoas e feriu 21 em um restaurante no centro de Moscou na noite de sábado. Segundo a imprensa estatal russa, as 3 vítimas são um cliente, um agente de segurança e uma mulher que teria acionado a bomba. Até o momento, ninguém reivindicou o ataque, classificado de terrorista pelas autoridades locais. Nessa manhã, o Ministério da Defesa da Rússia informou ter interceptado 635 drones ucranianos na última noite sobre o território russo e a Crimeia anexada. 2 pessoas morreram na região de Saratov, sudoeste da Rússia. Aqui na França, as autoridades divulgaram nessa manhã que o mega incêndio florestal na região de Bordeaux, sudoeste do país, está controlado, embora a luta contra as chamas continue. Em 10 dias, 42 mil hectares de vegetação foram destruídos. Na Grécia, a situação é extremamente difícil, indicou nessa manhã o primeiro-ministro Kyriakos Mitsotakis. Em uma semana, mais de 12 mil hectares de florestas e terras agrícolas foram devastados pela chama. Os detalhes com Silvano Mendes.
3: Centenas de bombeiros

0: combateram incêndios em diversas regiões da Grécia durante todo o sábado. Os ventos fortes, com rajadas de até 130 km por hora, tornaram o trabalho dos bombeiros ainda mais difícil. Os incêndios atingem diversas regiões da Grécia desde terça-feira, especialmente as ilhas turísticas de Creta e Paros. Na noite de sexta-feira, o fogo se aproximou de Atenas, obrigando as autoridades a ordenar a evacuação de parte de um subúrbio da capital. Segundo as autoridades gregas, os ventos devem perder intensidade nos próximos dias, mas o risco de incêndios continuará muito elevado neste domingo, especialmente nos arredores da capital e de Porto Germeno, um balneário bastante frequentado pelos moradores de Atenas.
1: No noroeste dos Estados Unidos, milhares de pessoas receberam ordem para deixar suas casas na cidade de Spokane, estado de Washington, devido a um incêndio florestal que o governador local declarou o estado de emergência. Mais de 80 mil hectares já haviam sido destruídos na noite de sábado em 12 grandes focos em todo o estado de Washington. No Chile, uma forte tempestade atingiu o centro e o sul do país, deixando ao menos 2 mortos e centenas de desabrigados. As chuvas torrenciais provocaram inundações em vários municípios da região de Mola e Los Lagos, que estão em estado de alerta. 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
1: Olá, neste segundo bloco vamos ouvir uma reportagem sobre uma atriz brasileira que está levando Clarice Lispector aos palcos de Hollywood. Depois, no programa de esportes, entrevistamos Tota Magalhães, única brasileira no Tour de France feminino, que começou no sábado na Suíça. Por último, a gente ouviu o nosso curso de francês Le Voisin du 12 bis, mas antes, você conhece os 3 políticos franceses aspirantes ao troféu de Millet francês. Confira.
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5: Excêntrico, o presidente argentino Javier Milei cultiva admiradores para além dos seus eleitores. A revista francesa Le Point desta semana examina a ascensão de 3 figuras que tentam importar para a França a receita de liberalismo radical associada ao líder sul-americano, na perspectiva da eleição presidencial de 2027 aqui no país. Os 3 mosqueteiros, frisa a semanal, se distinguem por ambições, estilos e bases partidárias. Mas suas ideias já circulam com força no centro e na direita do país. Eles têm a obsessão de reduzir o peso do Estado na França. No perfil de Guillaume Casbarian, deputado aliado do governo de Emmanuel Macron, Le Point descreve um adepto de um liberalismo econômico quase militante. Ele aposta na disseminação das suas ideias dentro da ala centrista e não visa concorrer nas urnas. Já Christelle Morancet, dirigente do partido Horizontes de centro-direita, surge como o perfil mais surpreendente. Gestora da região Pays de la Loire, no noroeste francês, ela transformou o governo regional em um laboratório de austeridade. Morancet sintetiza a imagem de governante dura que não tem medo de medidas impopulares, a exemplo de Milei. O prefeito de Cannes, por sua vez, é retratado como o mais frontal e o mais teatral de todos. Davi Linard é candidato assumido à presidência pelo movimento Nouvelles Énergies. Ele prega uma ampla redução da burocracia do Estado francês. A revista salienta que o chamado mileísmo seduz parte da direita, mas a sua tradição na realidade política do país ainda incerta. Para muitos líderes conservadores, o presidente argentino é considerado um doido anarcocapitalista.
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0: Cleide Clock.
6: Clarice Lispector morreu em 1977. E agora, quase meio século depois, vive um renascimento literário impulsionado pelas redes sociais. O que antes era descoberto nas estantes das bibliotecas ou por indicação de professores, hoje viraliza em vídeos de poucos segundos ao redor do mundo. Do saudoso Orkut ao Facebook, TikTok, YouTube e Instagram, novas gerações têm encontrado, em uma das escritoras brasileiras mais importantes, uma voz surpreendentemente atual. Influenciadores literários, criadores de conteúdo e clubes de leitura online compartilham as frases marcantes de Clarice e ajudam a transformar suas obras em verdadeiros fenômenos internacionais. É nesse momento de redescoberta da autora brasileira de origem ucraniana que a atriz e produtora catarinense Bruna Facchetti, radicada em Los Angeles, sobe ao palco do Broadwater Theater, em Hollywood, para apresentar uma adaptação teatral de A Hora da Estrela, último romance publicado por Clarice Lispector pouco antes de morrer. Com direção de Alex Tietri, a montagem pretende aproximar ainda mais o público norte-americano de uma das maiores obras da literatura brasileira.
7: A Hora da Estrela é um livro que sempre me tocou profundamente, desde que eu, né, era adolescente, pré-adolescente, mas eu tive uma fase nos meus 20 anos onde eu li muitos livros da Clarice. E para mim esse sempre foi o que mais me tocou. Eu acredito que porque a gente como artista, né, a gente sonha com a nossa Hora da Estrela, e a Macabea, que é a personagem principal desse livro, ela sonhava também em ser artista de cinema, mas ela se sentia invisível para o mundo, sem de fato poder desejar, sem ter essa permissão.
6: A identificação com a personagem também ajudou a definir onde essa história deveria ganhar vida. Los Angeles, cidade conhecida por atrair pessoas do mundo inteiro em busca de fama e reconhecimento artístico, pareceu o cenário perfeito para apresentar Macabea a uma nova audiência.
7: Eu achei que tinha tudo a ver com Los Angeles, porque Los Angeles é uma cidade onde muitas pessoas estão em busca da sua hora da estrela e também, às vezes, vivem de certa maneira com muita indignidade, né? Assim, trabalhando muito, em condições talvez não muito dignas de sobrevivência mesmo, e às vezes até sem perceber. Então, eu achava que essa história se conectava muito com a realidade de Los Angeles, né? Que às vezes também pode ter um pouco a ver com a questão das aparências. Mas mais para além disso, né, de muitas vozes maravilhosas, né, com cada uma com a sua grandeza, que ainda não tiveram a oportunidade de se expressar ou que estão em busca dessa autenticidade ou do seu lugar no mundo, desse espaço.
6: As novas traduções para o inglês publicadas pela editora New Direction contribuíram para apresentar Clarice Lispector a uma nova geração de leitores estrangeiros. Mas a redescoberta ganhou força mesmo nas redes sociais. A comunidade literária do TikTok, conhecida como BookTok, levou Clarice a milhares de jovens leitores. Vídeos comentando A Hora da Estrela, Água Viva e A Paixão Segundo o GH acumulam milhões de visualizações e frequentemente descrevem a autora como uma experiência de leitura transformadora e impossível de explicar. Uma das responsáveis por esse movimento é a influenciadora norte-americana Courtney Henning Novak, que conquistou milhares de seguidores ao compartilhar sua jornada de leitura. Depois de descobrir Clarice Lispector, Novak passou a recomendar frequentemente os livros e a indicar a autora para quem busca uma leitura mais profunda. A influenciadora mora nos arredores de Los Angeles e já anunciou nas redes sociais que está ansiosa e vai estar presente na performance, pois considera Clarice uma grande experiência. O reconhecimento da obra de Clarice também chegou às estrelas da sétima arte. Durante uma cerimônia de premiação no Festival de Cinema de San Sebastián, na Espanha, a atriz Cate Blanchett citou Clarice Lispector como uma das escritoras que mais admira, ajudando a apresentar seu nome a um público ainda maior. Cleide Clock, de Los Angeles, para a Rádio França Internacional.
8: Esporte em Foco. Vitória Barreto. A quinta edição do Tour de France feminino de ciclismo deu a largada neste fim de semana na Suíça. São 21 equipes em competição, com 147 ciclistas. Até 9 de agosto, as atletas percorrem cerca de 1.175 quilômetros até Nice. Tota Magalhães, a única ciclista brasileira da edição e a primeira a disputar a volta no ano passado, corre pela equipe espanhola Movistar pela segunda vez. A atleta carioca conversou com a RFI e contou como o time pretende fazer diferente neste ano.
9: No passado a gente tinha uma equipe muito forte, mas a nossa líder ficou doente um dia antes. Então acabou que a gente foi para uma corrida um pouco mais aberta, a gente tentando encontrar oportunidades para ganhar uma etapa. E enfim, se tudo correr bem, acho que a gente pode estar no pódio e inclusive vestindo a camisa amarela.
8: A camisa amarela que a atleta brasileira fala
10: é usada pelo líder da classificação geral, que é o ciclista com o menor tempo acumulado ao longo do torneio. No ciclismo, o objetivo do time é apoiar a líder, que no caso da Movistar, é a suíça Marlene Reusse, vencedora do torneio nacional de seu país recentemente. Tota Magalhães explica seu papel nessa engrenagem.
9: Um pouco do trabalho que eu venho feito ano passado, de ser a capitã da estrada, basicamente aquela que organiza a equipe durante a corrida, que mantém, digamos, a ordem, e que tem que tomar algumas decisões se preciso, enfim, e também delegária, no que eu puder ajudar a Marlene, nas montanhas, no plano, enfim, sempre ser esse suporte a mais para ela, digamos que um braço direito para a nossa líder.
10: A Volta Ciclística Feminina da França é disputada em 9 etapas, uma por dia, variando em distância, altitude e formato. A mais curta é a 4ª etapa, um contrarrelógio individual de 21 quilômetros entre Gervais-Chambertin e Dijon. A mais longa é a 8ª, entre Sisteron e Nice, com cerca de 172 quilômetros. O ponto mais alto da prova é o temido Mont Ventoux, com 1.910 metros de altitude, na chegada da 7ª etapa. O começo vai ser difícil de encarar.
9: São 3 etapas técnicas, duras, e que, como sempre, esse começo de tour tá tudo muito mais nervoso, a classificação geral ainda tá muito em aberto, então acaba que todo mundo ainda tá com aquela esperança de poder brigar pela vitória, enfim. Então é um pelotão sempre muito mais nervoso. E logo depois disso a gente tem um contrarrelógio, que é a especialidade da Marlene, campeã mundial. Então a gente espera que ali a gente consiga estar com uma amarela, quem sabe sonhar com isso. E, enfim, e depois dos próximos dias, acho que para mim, especificamente, o 5º dia e o 6º dia são dias divertidos e que eu tô realmente, acho que talvez o 5º, boto uma ênfase mais no 5º, porque vai ser um dia muito duro e que se eu puder ter as minhas melhores pernas, eu escolheria esse dia para ter.
10: Enquanto o torneio masculino se tornou há muito tempo o maior evento esportivo do país, o ciclismo feminino ainda está construindo seu público. Para dar uma ideia do interesse que a prova masculina desperta, a audiência global chega a 3,5 bilhões de pessoas. Para chegar nesse patamar, Tota conta a importância do apoio de fãs brasileiros e deseja que o ciclismo passe a fazer parte do dia a dia do país.
9: Assim, qualquer corrida que eu estou tem brasileiros torcendo. E acho que para mim isso, digamos que é quase um dos meus maiores motores. E também uma das coisas que eu mais fico animada para o Tour de France é porque tem tantos brasileiros assistindo que isso me dá essa motivação e esse carinho extra que eu preciso, sabe? O Brasil é um país muito grande, eu sempre comparo um dos melhores países no ciclismo como atletas é a Holanda. E a Holanda é um país minúsculo, né? Então, imagine se a gente cuidasse da nossa cultura, da bicicleta, como meio de transporte também. Imagina quanto mais pessoas e ciclistas a gente não teria. Mas, enfim, acho que isso é algo que, aos poucos, se tudo der certo, a gente vai abrir mais caminhos.
10: Neste ano, a atleta brasileira aparece no álbum oficial de figurinhas da prova feminina. Ela conta que ficou surpresa quando uma seguidora lhe enviou uma foto da revista.
9: Eu fiquei em choque, até porque são 3 meninas só de cada equipe, né? Não é assim, porque basicamente é um álbum masculino, e aí tem a parte dedicada pro feminino, e na parte dedicada de cada equipe tem 3 atletas. E, poxa, estar lá como uma das 3 atletas, de novo, acho que é uma responsabilidade pro meu país, pro nosso país, de saber que eu tô tentando abrir portas. Acho que é um peso de uma responsabilidade, mas acho que eu fico muito feliz de estar carregando ele.
10: A competição vai ser difícil. No topo da classificação para essa temporada está a francesa Pauline Ferrand-Prévot, do time Visma. Ela venceu a prova no ano passado. Também se destaca a holandesa Demi Vollering, que ficou em segundo lugar no ano passado. E neste ano, Vollering venceu o Giro d'Italia, uma das outras grandes corridas de etapas do ciclismo mundial. Já a Paula Blasi, ciclista espanhola, é considerada uma grande revelação da temporada. Ela venceu a Vuelta Feminina em seu país natal neste ano. Resta saber quem vai ficar com a camisa amarela no final.
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13: 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Os horários, o formulário de inscrição na cantina. A gente pode indicar se faz alguma dieta ou se tem alguma alergia. E ainda tem a lista de material escolar para comprar também.
11: Bienvenue dans votre collège. Vous parlez français?
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11: 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C'est elle qui s'occupe des élèves allophones. Vous aurez cours avec elle deux fois par semaine, le lundi et le jeudi.
14: Allophone ?
11: Ça veut dire qu'ils parlent une autre langue que le français, comme vous.
14: Ah, d'accord.
11: Et les autres jours, vous serez dans votre classe principale.
13: 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UPE2A é um módulo de ensino para os falantes não nativos que acabaram de chegar.
11: Regime alimentaire spécial, d'accord?
14: D'accord. Merci beaucoup.
11: Je vous en prie.

0: Vivonie aux enfants pour moi. Oh, t'embrasse fort, bisous.
1: Ah, mais c'est un cauchemar!
2: Ça va, Diane?
1: Non, ça va pas! J'en peux plus! J'en peux plus! J'en peux plus!
2: Je peux rester avec vous ce soir si tu veux. Je vais coucher Charlie, ok?
1: Oui, merci. Merci beaucoup, Billy.
3: Maman?
1: Ah là là, oui, j'arrive, Lucien!
3: Maman?
2: A Diane tem ficado muito sozinha, sabe? O Pierre trabalha demais, ele nunca tá com ela. Ela tem que fazer tudo sozinha. E eles acabam brigando por causa disso. Eu fico preocupada com a relação deles, Rosa.
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5: Paris, 2 de agosto de 2026. Essas são as principais notícias deste domingo. O presidente americano Donald Trump declarou que os Estados Unidos e Israel concordaram em suspender novos bombardeios que estariam previstos neste fim de semana contra o Irã. Na plataforma Truth Social, o líder republicano publicou que os Estados Unidos estavam prontos para atacar com uma intensidade inédita desde a Segunda Guerra Mundial, mas resolveu ceder aos apelos de Teerã e de nações aliadas no Golfo para que um acordo possa ser concluído rapidamente. Nessa manhã, a Agência Estatal de Notícias da Arábia Saudita indicou que o príncipe herdeiro Mohammed bin Salman, aliado-chave dos Estados Unidos, conversou por telefone com Trump, a quem defendeu a necessidade de privilegiar o diálogo para reduzir as tensões no Oriente Médio. Logo depois, o Irã negou ter pedido aos Estados Unidos para não atacarem. Novos ataques noturnos israelenses foram registrados na faixa de Gaza, deixando ao menos 8 mortos, indicou a defesa civil do enclave palestino. A ofensiva de Israel continua no local, apesar de um acordo concluído pelo Conselho de Paz dos Estados Unidos na quinta-feira, prevendo o desarmamento do grupo Hamas e a saída das tropas israelenses do território. Na véspera, outras 8 pessoas já haviam morrido em ataques de Israel na faixa de Gaza. A Rússia dá sequência neste domingo às investigações de um ataque com bomba que matou 3 pessoas e feriu 21 em um restaurante no centro de Moscou na noite de sábado. Segundo a imprensa estatal russa, as 3 vítimas são um cliente, um agente de segurança e uma mulher que teria acionado a bomba. Até o momento, ninguém reivindicou o ataque, classificado de terrorista pelas autoridades locais. O Ministério da Defesa da Rússia também informou ter interceptado 635 drones ucranianos na última noite. 2 pessoas morreram na região de Saratov, sudoeste do país. Aqui na França, as autoridades divulgaram nessa manhã que o mega incêndio florestal na região de Bordeaux, sudoeste do país, está controlado, mas não extinto. Em 10 dias, 42 mil hectares de vegetação foram destruídos. Na Grécia, a luta contra o fogo é extremamente difícil, devido às rajadas de vento, indicou nessa manhã o primeiro-ministro Kyriakos Mitsotakis. Em uma semana, mais de 12 mil hectares de florestas foram devastados em várias regiões e ilhas, principalmente Creta e Paros. 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Onze horas e 30 minutos em Paris, 6:30 pelo horário de Brasília. 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
5: Bom dia, sol e 24 graus em Paris, em destaque neste domingo, 2 de agosto de 2026. Estados Unidos e Israel suspendem novos bombardeios previstos para esse fim de semana contra o Irã. Apesar de acordo com o Hamas, Israel volta a bombardear a faixa de Gaza pela segunda noite consecutiva, matando 8 pessoas. E a Rússia investiga ataque com uma bomba artesanal no centro de Moscou, que matou 3 pessoas e feriu 21. Essas e outras notícias a seguir. O presidente americano Donald Trump declarou no sábado que os Estados Unidos e Israel concordaram em suspender novos bombardeios que estariam previstos neste fim de semana contra o Irã. Na plataforma Truth Social, o líder republicano explicou que os Estados Unidos estavam prontos para atacar, segundo ele, com uma intensidade inédita desde a Segunda Guerra Mundial, mas resolveu ceder aos apelos de Teerã e das nações aliadas no Golfo para que um acordo possa ser concluído rapidamente. Segundo o presidente americano, o compromisso deve incluir a reabertura total do Estreito de Hormuz e o fim da ameaça nuclear iraniana. Nessa manhã, a Agência Estatal de Notícias da Arábia Saudita indicou que o príncipe herdeiro Mohammed bin Salman, aliado-chave dos Estados Unidos, conversou por telefone com Trump, a quem defendeu a necessidade de privilegiar o diálogo para reduzir as tensões e a importância de realizar todos os esforços possíveis para uma trégua. Segundo a imprensa americana, os supostos bombardeios massivos teriam refinarias de petróleo e usinas elétricas iranianas entre os possíveis alvos. Novos ataques noturnos israelenses foram registrados na faixa de Gaza, deixando ao menos 8 mortos, indicou a defesa civil do enclave palestino neste domingo. A ofensiva de Israel continua no local, apesar de um acordo concluído pelo Conselho de Paz dos Estados Unidos na quinta-feira, que prevê o desarmamento do grupo Hamas e a saída das tropas israelenses do território. Na véspera, outras 8 pessoas já haviam morrido em ataques de Israel na faixa de Gaza. No sábado, os restos mortais de 112 palestinos foram retirados de escombros após de mais de 130 horas de escavações sob o apoio do Comitê Internacional da Cruz Vermelha. Entre os corpos estavam cadáveres de 40 crianças e 38 mulheres. A Rússia dá sequência neste domingo às investigações de um ataque com bomba que matou 3 pessoas e feriu 21 em um restaurante no centro de Moscou na noite de sábado. Segundo a imprensa estatal russa, as 3 vítimas são um cliente, um agente de segurança e uma mulher que teria acionado a bomba. Até o momento, ninguém reivindicou o ataque, classificado de terrorista pelas autoridades locais. Nessa manhã, o Ministério da Defesa da Rússia informou ter interceptado 635 drones ucranianos na última noite sobre o território russo e a Crimeia anexada. 2 pessoas morreram na região de Saratov, sudoeste da Rússia. Aqui na França, as autoridades divulgaram nessa manhã que o mega incêndio florestal na região de Bordeaux, sudoeste do país, está controlado, embora a luta contra as chamas continue. Em 10 dias, 42 mil hectares de vegetação foram destruídos. Na Grécia, a situação é extremamente difícil, indicou nessa manhã o primeiro-ministro Kyriakos Mitsotakis. Em uma semana, mais de 12 mil hectares de florestas e terras agrícolas foram devastados pela chama. Os detalhes com Silvano Mendes.
3: Centenas de bombeiros combateram incêndios em diversas regiões da Grécia durante todo o sábado. Os ventos fortes, com rajadas de até 130 km por hora, tornaram o trabalho dos bombeiros ainda mais difícil. Os incêndios atingem diversas regiões da Grécia desde terça-feira, especialmente as ilhas turísticas de Creta e Paros. Na noite de sexta-feira, o fogo se aproximou de Atenas, obrigando as autoridades a ordenar a evacuação de parte de um subúrbio da capital. Segundo as autoridades gregas, os ventos devem perder intensidade nos próximos dias, mas o risco de incêndios continuará muito elevado neste domingo, especialmente nos arredores da capital e de Porto Germeno, um balneário bastante frequentado pelos moradores de Atenas.
5: No noroeste dos Estados Unidos, milhares de pessoas receberam ordem para deixar suas casas na cidade de Spokane, estado de Washington, devido a um incêndio florestal que o governador local declarou o estado de emergência. Mais de 80 mil hectares já haviam sido destruídos na noite de sábado em 12 grandes focos em todo o estado de Washington. No Chile, uma forte tempestade atingiu o centro e o sul do país, deixando ao menos 2 mortos e centenas de desabrigados. As chuvas torrenciais provocaram inundações em vários municípios da região de Mola e Los Lagos, que estão em estado de alerta. 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
5: Olá, neste segundo bloco vamos ouvir uma reportagem sobre uma atriz brasileira que está levando Clarice Lispector aos palcos de Hollywood. Depois, no programa de esportes, entrevistamos Tota Magalhães, única brasileira no Tour de France feminino, que começou no sábado na Suíça. Por último, a gente ouviu o nosso curso de francês Le Voisin du 12 bis, mas antes, você conhece os 3 políticos franceses aspirantes ao troféu de Milei francês. Confira.
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10: Excêntrico, o presidente argentino Javier Milei cultiva admiradores para além dos seus eleitores. A revista francesa Le Point desta semana examina a ascensão de 3 figuras que tentam importar para a França a receita de liberalismo radical associada ao líder sul-americano, na perspectiva da eleição presidencial de 2027 aqui no país. Os 3 mosqueteiros, frisa a semanal, se distinguem por ambições, estilos e bases partidárias. Mas suas ideias já circulam com força no centro e na direita do país. Eles têm a obsessão de reduzir o peso do Estado na França. No perfil de Guillaume Casbarian, deputado aliado do governo de Emmanuel Macron, Le Point descreve um adepto de um liberalismo econômico quase militante. Ele aposta na disseminação das suas ideias dentro da ala centrista e não visa concorrer nas urnas. Já Christelle Morancet, dirigente do partido Horizontes de centro-direita, surge como o perfil mais surpreendente. Gestora da região Pays de la Loire, no noroeste francês, ela transformou o governo regional em um laboratório de austeridade. Morancet sintetiza a imagem de governante dura que não tem medo de medidas impopulares, a exemplo de Milei. O prefeito de Cannes, por sua vez, é retratado como o mais frontal e o mais teatral de todos. Davi Linard é candidato assumido à presidência pelo movimento Nouvelles Énergies. Ele prega uma ampla redução da burocracia do Estado francês. A revista salienta que o chamado mileísmo seduz parte da direita, mas a sua tradição na realidade política do país ainda incerta. Para muitos líderes conservadores, o presidente argentino é considerado um doido anarcocapitalista.
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12: Clarice Lispector morreu em 1977. E agora, quase meio século depois, vive um renascimento literário impulsionado pelas redes sociais. O que antes era descoberto nas estantes das bibliotecas ou por indicação de professores, hoje viraliza em vídeos de poucos segundos ao redor do mundo. Do saudoso Orkut ao Facebook, TikTok, YouTube e Instagram, novas gerações têm encontrado, em uma das escritoras brasileiras mais importantes, uma voz surpreendentemente atual. Influenciadores literários, criadores de conteúdo e clubes de leitura online compartilham as frases marcantes de Clarice e ajudam a transformar suas obras em verdadeiros fenômenos internacionais. É nesse momento de redescoberta da autora brasileira de origem ucraniana que a atriz e produtora catarinense Bruna Facchetti, radicada em Los Angeles, sobe ao palco do Broadwater Theater, em Hollywood, para apresentar uma adaptação teatral de A Hora da Estrela, último romance publicado por Clarice Lispector pouco antes de morrer. Com direção de Alex Tietri, a montagem pretende aproximar ainda mais o público norte-americano de uma das maiores obras da literatura brasileira.
13: A Hora da Estrela é um livro que sempre me tocou profundamente, desde que eu, né, era adolescente, pré-adolescente, mas eu tive uma fase nos meus 20 anos onde eu li muitos livros da Clarice. E para mim esse sempre foi o que mais me tocou. Eu acredito que porque a gente como artista, né, a gente sonha com a nossa Hora da Estrela e a Macabea, que é a personagem principal desse livro, ela sonhava também em ser artista de cinema, mas ela se sentia invisível para o mundo, sem de fato poder poder desejar, sem ter essa permissão.
12: A identificação com a personagem também ajudou a definir onde essa história deveria ganhar vida. Los Angeles, cidade conhecida por atrair pessoas do mundo inteiro em busca de fama e reconhecimento artístico, pareceu o cenário perfeito para apresentar Macabéa a uma nova audiência.
13: Eu achei que tinha tudo a ver com Los Angeles, porque Los Angeles é uma cidade onde muitas pessoas estão em busca da sua hora da estrela e também, às vezes, vivem de certa maneira com muita indignidade, né? Assim, trabalhando muito em condições talvez não muito dignas de sobrevivência mesmo e, às vezes, até sem perceber. Então, eu achava que essa história se conectava muito com a realidade de Los Angeles, né? Que, às vezes, também pode ter um pouco a ver com a questão das aparências, mas mais para além disso, né, de muitas vozes maravilhosas, né, com cada uma com a sua grandeza, que ainda não tiveram a oportunidade de se expressar ou que estão em busca dessa autenticidade ou do seu lugar no mundo, desse espaço.
12: As novas traduções para o inglês publicadas pela editora New Direction contribuíram para apresentar Clarice Lispector a uma nova geração de leitores estrangeiros. Mas a redescoberta ganhou força mesmo nas redes sociais. A comunidade literária do TikTok, conhecida como BookTok, levou Clarice a milhares de jovens leitores. Vídeos comentando A Hora da Estrela, Água Viva e A Paixão Segundo o GH acumulam milhões de visualizações e frequentemente descrevem a autora como uma experiência de leitura transformadora e impossível de explicar. Uma das responsáveis por esse movimento é a influenciadora norte-americana Courtney Henning Novak, que conquistou milhares de seguidores ao compartilhar sua jornada de leitura. Depois de descobrir Clarice Lispector, Novak passou a recomendar frequentemente os livros e a indicar a autora para quem busca uma leitura mais profunda. A influenciadora mora nos arredores de Los Angeles e já anunciou nas redes sociais que está ansiosa e vai estar presente na performance, pois considera Clarice uma grande experiência. O reconhecimento da obra de Clarice também chegou às estrelas da sétima arte. Durante uma cerimônia de premiação no Festival de Cinema de San Sebastián, na Espanha, a atriz Cate Blanchett citou Clarice Lispector como uma das escritoras que mais admira, ajudando a apresentar seu nome a um público ainda maior. Cleide Clock, de Los Angeles, para a Rádio França Internacional.
7: Esporte em Foco. Vitória Barreto. A quinta edição do Tour de France feminino de ciclismo deu a largada neste fim de semana na Suíça. São 21 equipes em competição, com 147 ciclistas. Até 9 de agosto, as atletas percorrem cerca de 1.175 quilômetros até Nice. Tota Magalhães, a única ciclista brasileira da edição e a primeira a disputar a volta no ano passado, corre pela equipe espanhola Movistar pela segunda vez. A atleta carioca conversou com a RFI e contou como o time pretende fazer diferente neste ano.
11: No passado, a gente tinha uma equipe muito forte, mas a nossa líder ficou doente um dia antes. Então, acabou que a gente foi para uma corrida um pouco mais aberta, a gente tentando encontrar oportunidades para ganhar uma etapa. E, enfim, se tudo correr bem, acho que a gente pode estar no pódio e, inclusive, bicho na camisa amarela.
7: A camisa amarela que a atleta brasileira fala é usada pelo líder da classificação geral, que é o ciclista com o menor tempo acumulado ao longo do torneio. No ciclismo, o objetivo do time é apoiar a líder, que no caso da Movistar, é a suíça Marlene Reusse, vencedora do torneio nacional de seu país recentemente. Tota Magalhães explica seu papel nessa engrenagem.
11: Um pouco do trabalho que eu venho feito ano passado, de ser a capitã da estrada, basicamente aquela que organiza a equipe durante a corrida, que mantém, digamos, a ordem, e que tem que tomar algumas decisões se preciso. Enfim, e também delegária, no que eu puder ajudar a Marlene, nas montanhas, no plano, enfim, sempre ser esse suporte a mais para ela, digamos que um braço direito para nossa líder.
7: A Volta Ciclística Feminina da França é disputada em 9 etapas, uma por dia, variando em distância, altitude e formato. A mais curta é a quarta etapa, um contrarrelógio individual de 21 quilômetros entre Gervais-Chambertin e Dijon. A mais longa é a oitava, entre Sisteron e Nice, com cerca de 172 quilômetros. O ponto mais alto da prova é o temido Mont Ventoux, com 1.910 metros de altitude, na chegada da sétima etapa. O começo vai ser difícil de encarar.
11: São três etapas técnicas, duras, e que, como sempre, esse começo de tour tá tudo muito mais nervoso, a classificação geral ainda tá muito em aberto, então acaba que todo mundo ainda tá com aquela esperança de poder brigar pela vitória, enfim. Então é um pelotão sempre muito mais nervoso. E logo depois disso a gente tem um contrarrelógio, que é a especialidade da Marlen, campeã mundial. Então a gente espera que ali a gente consiga estar com uma amarela, quem sabe sonhar com isso. E, enfim, e depois dos próximos dias, acho que para mim, especificamente, o quinto dia e o sexto dia são dias divertidos. E que eu tô realmente, acho que talvez o quinto, eu boto uma ênfase mais no quinto, já vai ser um dia muito duro e que se eu puder ter as minhas melhores pernas, eu escolheria esse dia para ter.
7: Enquanto o torneio masculino se tornou há muito tempo o maior evento esportivo do país, o ciclismo feminino ainda está construindo seu público. Para dar uma ideia do interesse que a prova masculina desperta, a audiência global chega a 3,5 bilhões de pessoas. Para chegar nesse patamar, Tota conta a importância do apoio de fãs brasileiros e deseja que o ciclismo passe a fazer parte do dia a dia do país.
11: Assim, qualquer corrida que eu estou tem brasileiros torcendo. E acho que para mim isso, digamos que é quase um dos meus maiores motores. E também uma das coisas que eu mais fico animada para o Tour de France é porque tem tantos brasileiros assistindo que isso me dá essa motivação e esse carinho extra que eu preciso, sabe? O Brasil é um país muito grande. Eu sempre comparo um dos melhores países no ciclismo como atletas é a Holanda. E a Holanda é um país minúsculo, né? Então, imagine se a gente cuidasse da nossa cultura, da bicicleta, como meio de transporte também. Imagina quanto mais pessoas e ciclistas a gente não teria. Mas, enfim, acho que isso é algo que, aos poucos, se tudo der certo, a gente vai abrir mais caminhos.
7: Neste ano, a atleta brasileira aparece no álbum oficial de figurinhas da prova feminina. Ela conta que ficou surpresa quando uma seguidora lhe enviou uma foto da revista.
11: Eu fiquei em choque, até porque são três meninas só de cada equipe, né? Não é assim, porque basicamente é um álbum masculino, e aí tem a parte dedicada pro feminino, e na parte dedicada de cada equipe tem três atletas. E, poxa, estar lá como uma das três atletas, de novo, acho que é uma responsabilidade pro meu país, pro nosso país, de saber que eu tô tentando abrir portas. Acho que é um peso de uma responsabilidade, mas que eu fico muito feliz de estar carregando ele.
7: A competição vai ser difícil. No topo da classificação para essa temporada está a francesa Pauline Ferrand-Prévot, do time Visma. Ela venceu a prova no ano passado. Também se destaca a holandesa Demi Vollering, que ficou em segundo lugar no ano passado. E neste ano, Vollering venceu o Giro d'Italia, uma das outras grandes corridas de etapas do ciclismo mundial. Já a Paula Blasi, ciclista espanhola, é considerada uma grande revelação da temporada. Ela venceu a Vuelta Feminina em seu país natal neste ano. Resta saber quem vai ficar com a camisa amarela no final.
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2: 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E ainda tem a lista de material escolar para comprar também.
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14: 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Vous aurez cours avec elle deux fois par semaine, le lundi et le jeudi.
17: Allophone ?
14: Ça veut dire qu'ils parlent une autre langue que le français, comme vous.
17: Ah, d'accord.
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17: D'accord. Merci beaucoup.
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0: Ça va, Diane?
1: Non, ça va pas. J'en peux plus. J'en peux plus. J'en peux plus.
0: Je peux rester avec vous ce soir si tu veux. Je vais coucher Charlie, ok?
1: Oui, merci. Merci beaucoup, Billy.
2: Maman?
1: Ah là là, oui, j'arrive, Lucien.
2: Maman?
0: A Diane tem ficado muito sozinha, sabe? O Pierre trabalha demais, ele nunca tá com ela. Ela tem que fazer tudo sozinha. E eles acabam brigando por causa disso. Eu fico preocupada com a relação deles, Rosa.
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4: Paris, 2 de agosto de 2026. Essas são as principais notícias deste domingo. O presidente americano Donald Trump declarou que os Estados Unidos e Israel concordaram em suspender novos bombardeios que estariam previstos neste fim de semana contra o Irã. Na plataforma Truth Social, o líder republicano publicou que os Estados Unidos estavam prontos para atacar com uma intensidade inédita desde a Segunda Guerra Mundial, mas resolveu ceder aos apelos de Teerã e de nações aliadas no Golfo para que um acordo possa ser concluído rapidamente. Nessa manhã, a Agência Estatal de Notícias da Arábia Saudita indicou que o príncipe herdeiro Mohammed bin Salman, aliado-chave dos Estados Unidos, conversou por telefone com Trump, a quem defendeu a necessidade de privilegiar o diálogo para reduzir as tensões no Oriente Médio. Logo depois, o Irã negou ter pedido aos Estados Unidos para não atacarem. Novos ataques noturnos israelenses foram registrados na faixa de Gaza, deixando ao menos 8 mortos, indicou a defesa civil do enclave palestino. A ofensiva de Israel continua no local, apesar de um acordo concluído pelo Conselho de Paz dos Estados Unidos na quinta-feira, prevendo o desarmamento do grupo Hamas e a saída das tropas israelenses do território. Na véspera, outras 8 pessoas já haviam morrido em ataques de Israel na faixa de Gaza. A Rússia dá sequência neste domingo às investigações de um ataque com bomba que matou 3 pessoas e feriu 21 em um restaurante no centro de Moscou na noite de sábado. Segundo a imprensa estatal russa, as 3 vítimas são um cliente, um agente de segurança e uma mulher que teria acionado a bomba. Até o momento, ninguém reivindicou o ataque, classificado de terrorista pelas autoridades locais. O Ministério da Defesa da Rússia também informou ter interceptado 635 drones ucranianos na última noite. 2 pessoas morreram na região de Saratov, sudoeste do país. Aqui na França, as autoridades divulgaram nessa manhã que o MEG

0: concordaram em suspender novos bombardeios que estariam previstos neste fim de semana contra o Irã. Na plataforma Truth Social, o líder republicano explicou que os Estados Unidos estavam prontos para atacar, segundo ele, com uma intensidade inédita desde a Segunda Guerra Mundial, mas resolveu ceder aos apelos de Teerã e das nações aliadas no Golfo para que um acordo possa ser concluído rapidamente. Segundo o presidente americano, o compromisso deve incluir a reabertura total do Estreito de Hormuz e o fim da ameaça nuclear iraniana. Nessa manhã, a Agência Estatal de Notícias da Arábia Saudita indicou que o príncipe herdeiro Mohammed bin Salman, aliado-chave dos Estados Unidos, conversou por telefone com Trump, a quem defendeu a necessidade de privilegiar o diálogo para reduzir as tensões e a importância de realizar todos os esforços possíveis para uma trégua. Segundo a imprensa americana, os supostos bombardeios massivos teriam refinarias de petróleo e usinas elétricas iranianas entre os possíveis alvos. Novos ataques noturnos israelenses foram registrados na faixa de Gaza, deixando ao menos 8 mortos, indicou a defesa civil do enclave palestino neste domingo. A ofensiva de Israel continua no local, apesar de um acordo concluído pelo Conselho de Paz dos Estados Unidos na quinta-feira, que prevê o desarmamento do grupo Hamas e a saída das tropas israelenses do território. Na véspera, outras 8 pessoas já haviam morrido em ataques de Israel na faixa de Gaza. No sábado, os restos mortais de 112 palestinos foram retirados de escombros após de mais de 130 horas de escavações sob o apoio do Comitê Internacional da Cruz Vermelha. Entre os corpos estavam cadáveres de 40 crianças e 38 mulheres. A Rússia dá sequência neste domingo às investigações de um ataque com bomba que matou 3 pessoas e feriu 21 em um restaurante no centro de Moscou na noite de sábado. Segundo a imprensa estatal russa, as 3 vítimas são um cliente, um agente de segurança e uma mulher que teria acionado a bomba. Até o momento, ninguém reivindicou o ataque, classificado de terrorista pelas autoridades locais. Nessa manhã, o Ministério da Defesa da Rússia informou ter interceptado 635 drones ucranianos na última noite sobre o território russo e a Crimeia anexada. 2 pessoas morreram na região de Saratov, sudoeste da Rússia. Aqui na França, as autoridades divulgaram nessa manhã que o mega incêndio florestal na região de Bordeaux, sudoeste do país, está controlado, embora a luta contra as chamas continue. Em 10 dias, 42 mil hectares de vegetação foram destruídos. Na Grécia, a situação é extremamente difícil, indicou nessa manhã o primeiro-ministro Kyriakos Mitsotakis. Em uma semana, mais de 12 mil hectares de florestas e terras agrícolas foram devastados pela chama. Os detalhes com Silvano Mendes.
1: Centenas de bombeiros combateram incêndios em diversas regiões da Grécia durante todo o sábado. Os ventos fortes, com rajadas de até 130 km por hora, tornaram o trabalho dos bombeiros ainda mais difícil. Os incêndios atingem diversas regiões da Grécia desde terça-feira, especialmente as ilhas turísticas de Creta e Paros. Na noite de sexta-feira, o fogo se aproximou de Atenas, obrigando as autoridades a ordenar a evacuação de parte de um subúrbio da capital. Segundo as autoridades gregas, os ventos devem perder intensidade nos próximos dias, mas o risco de incêndios continuará muito elevado neste domingo, especialmente nos arredores da capital e de Porto Germeno, um balneário bastante frequentado pelos moradores de Atenas.
0: No noroeste dos Estados Unidos, milhares de pessoas receberam ordem para deixar suas casas na cidade de Spokane, estado de Washington, devido a um incêndio florestal que o governador local declarou o estado de emergência. Mais de 80 mil hectares já haviam sido destruídos na noite de sábado em 12 grandes focos em todo o estado de Washington. No Chile, uma forte tempestade atingiu o centro e o sul do país, deixando ao menos 2 mortos e centenas de desabrigados. As chuvas torrenciais provocaram inundações em vários municípios da região de Mola e Los Lagos, que estão em estado de alerta. 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
1: Olá, neste segundo bloco vamos ouvir uma reportagem sobre uma atriz brasileira que está levando Clarice Lispector aos palcos de Hollywood. Depois, no programa de esportes, entrevistamos Tota Magalhães, única brasileira no Tour de France feminino, que começou no sábado na Suíça. Por último, a gente ouviu o nosso curso de francês Le Voisin de 12 Bis, mas antes, você conhece os três políticos franceses aspirantes ao troféu de Millet francês. Confira.
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4: Excêntrico, o presidente argentino Javier Milei cultiva admiradores para além dos seus eleitores. A revista francesa Le Point desta semana examina a ascensão de três figuras que tentam importar para a França a receita de liberalismo radical associada ao líder sul-americano, na perspectiva da eleição presidencial de 2027 aqui no país. Os três mosqueteiros, frisa a semanal, se distinguem por ambições, estilos e bases partidárias. Mas suas ideias já circulam com força no centro e na direita do país. Eles têm a obsessão de reduzir o peso do Estado na França. No perfil de Guillaume Casbarian, deputado aliado do governo de Emmanuel Macron, Le Point descreve um adepto de um liberalismo econômico quase militante. Ele aposta na disseminação das suas ideias dentro da ala centrista e não visa concorrer nas urnas. Já Christelle Morancé, dirigente do partido Horizontes de centro-direita, surge como o perfil mais surpreendente. Gestora da região Pays de la Loire, no noroeste francês, ela transformou o governo regional em um laboratório de austeridade. Morancé sintetiza a imagem de governante dura que não tem medo de medidas impopulares, a exemplo de Milei. O prefeito de Cannes, por sua vez, é retratado como o mais frontal e o mais teatral de todos. Davi Linard é candidato assumido à presidência pelo movimento Nouvelles Énergies. Ele prega uma ampla redução da burocracia do Estado francês. A revista salienta que o chamado mileísmo seduz parte da direita, mas a sua tradição na realidade política do país ainda incerta. Para muitos líderes conservadores, o presidente argentino é considerado um doido anarcocapitalista.
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5: Clarice Lispector morreu em 1977. E agora, quase meio século depois, vive um renascimento literário impulsionado pelas redes sociais. O que antes era descoberto nas estantes das bibliotecas ou por indicação de professores, hoje viraliza em vídeos de poucos segundos ao redor do mundo. Do saudoso Orkut ao Facebook, TikTok, YouTube e Instagram, novas gerações têm encontrado, em uma das escritoras brasileiras mais importantes, uma voz surpreendentemente atual. Influenciadores literários, criadores de conteúdo e clubes de leitura online compartilham as frases marcantes de Clarice e ajudam a transformar suas obras em verdadeiros fenômenos internacionais. É nesse momento de redescoberta da autora brasileira de origem ucraniana que a atriz e produtora catarinense Bruna Facchetti, radicada em Los Angeles, sobe ao palco do Broadwater Theater, em Hollywood, para apresentar uma adaptação teatral de A Hora da Estrela, último romance publicado por Clarice Lispector pouco antes de morrer. Com direção de Alex Tietri, a montagem pretende aproximar ainda mais o público norte-americano de uma das maiores obras da literatura brasileira.
6: A Hora da Estrela é um livro que sempre me tocou profundamente, desde que eu, né, era adolescente, pré-adolescente, mas eu tive uma fase nos meus 20 anos onde eu li muitos livros da Clarice. E para mim esse sempre foi o que mais me tocou. Eu acredito que porque a gente como artista, né, a gente sonha com a nossa Hora da Estrela, e a Macabea, que é a personagem principal desse livro, ela sonhava também em ser artista de cinema, mas ela se sentia invisível para o mundo, sem de fato poder desejar, sem ter essa permissão.
5: A identificação com a personagem também ajudou a definir onde essa história deveria ganhar vida. Los Angeles, cidade conhecida por atrair pessoas do mundo inteiro em busca de fama e reconhecimento artístico, pareceu o cenário perfeito para apresentar Macabea a uma nova audiência.
6: Achei que tinha tudo a ver com Los Angeles, porque Los Angeles é uma cidade onde muitas pessoas estão em busca da sua hora da estrela e também, às vezes, vivem de certa maneira com muita indignidade, né? Assim, trabalhando muito ou em condições talvez não muito dignas de sobrevivência mesmo e, às vezes, até sem perceber. Então, eu achava que essa história se conectava muito com a realidade de Los Angeles, né? Que, às vezes, também pode ter um pouco a ver com a questão das aparências. Mas mais para além disso, né, de muitas vozes maravilhosas, né, com cada uma com a sua grandeza, que ainda não tiveram a oportunidade de se expressar ou que estão em busca dessa autenticidade ou do seu lugar no mundo, desse espaço.
5: As novas traduções para o inglês publicadas pela editora New Direction contribuíram para apresentar Clarice Lispector a uma nova geração de leitores estrangeiros. Mas a redescoberta ganhou força mesmo nas redes sociais. A comunidade literária do TikTok, conhecida como BookTok, levou Clarice a milhares de jovens leitores. Vídeos comentando A Hora da Estrela, Água Viva e A Paixão Segundo o GH acumulam milhões de visualizações e frequentemente descrevem a autora como uma experiência de leitura transformadora e impossível de explicar. Uma das responsáveis por esse movimento é a influenciadora norte-americana Courtney Henning Novak, que conquistou milhares de seguidores ao compartilhar sua jornada de leitura. Depois de descobrir Clarice Lispector, Novak passou a recomendar frequentemente os livros e a indicar a autora para quem busca uma leitura mais profunda. A influenciadora mora nos arredores de Los Angeles e já anunciou nas redes sociais que está ansiosa e vai estar presente na performance, pois considera Clarice uma grande experiência. O reconhecimento da obra de Clarice também chegou às estrelas da sétima arte. Durante uma cerimônia de premiação no Festival de Cinema de San Sebastián, na Espanha, a atriz Cate Blanchett citou Clarice Lispector como uma das escritoras que mais admira, ajudando a apresentar seu nome a um público ainda maior. Cleide Clock, de Los Angeles, para a Rádio França Internacional.
7: Esporte em Foco. Vitória Barreto. A quinta edição do Tour de France feminino de ciclismo deu a largada neste fim de semana na Suíça. São 21 equipes em competição, com 147 ciclistas. Até 9 de agosto, as atletas percorrem cerca de 1.175 quilômetros até Nice. Tota Magalhães, a única ciclista brasileira da edição e a primeira a disputar a volta no ano passado, corre pela equipe espanhola Movistar pela segunda vez. A atleta carioca conversou com a RFI e contou como o time pretende fazer diferente neste ano.
8: No passado a gente tinha uma equipe muito forte, mas a nossa líder ficou doente um dia antes. Então acabou que a gente foi para uma corrida um pouco mais aberta, a gente tentando encontrar oportunidades para ganhar uma etapa. E enfim, se tudo correr bem, acho que a gente pode estar no pódio e inclusive vestindo a camisa amarela.
7: A camisa amarela que a atleta brasileira fala é usada pelo líder da classificação geral, que é o ciclista com o menor tempo acumulado ao longo do torneio. No ciclismo, o objetivo do time é apoiar a líder, que no caso da Movistar, é a suíça Marlene Reus, vencedora do torneio nacional de seu país recentemente. Tota Magalhães explica seu papel nessa engrenagem.
8: Um pouco do trabalho que eu venho feito ano passado, de ser a capitã da estrada, basicamente aquela que organiza a equipe durante a corrida, que mantém, digamos, a ordem, e que tem que tomar algumas decisões se preciso. Enfim, e também delegar no que eu puder ajudar a Marlin, nas montanhas, no plano, enfim, sempre ser esse suporte a mais para ela, digamos que um braço direito para nossa líder.
7: A volta ciclística feminina da França é disputada em 9 etapas, uma por dia, variando em distância, altitude e formato. A mais curta é a quarta etapa, um contrarrelógio individual de 21 quilômetros entre Gervais-Chambertin e Dijon. A mais longa é a oitava, entre Sisteron e Nice, com cerca de 172 quilômetros. O ponto mais alto da prova é o temido Mont Ventoux, com 1.910 metros de altitude, na chegada da sétima etapa. O começo vai ser difícil de encarar.
8: São 3 etapas técnicas, duras, e que, como sempre, esse começo de Tour, tá tudo muito mais nervoso, a classificação geral não tá, ainda tá muito em aberto, então acaba que todo mundo ainda tá com aquela esperança de poder brigar pela vitória, enfim, então é um pelotão sempre muito mais nervoso. E logo depois disso a gente tem o contrarrelógio, que é a especialidade da Marlen, campeã mundial, então a gente espera que ali a gente consiga estar com uma amarela, quem sabe sonhar com isso. E, enfim, e depois dos próximos dias, acho que para mim, especificamente, o quinto dia e o sexto dia são dias divertidos. E que eu tô realmente, acho que talvez o quinto, dou uma ênfase mais no quinto, porque vai ser um dia muito duro e que se eu puder ter as minhas melhores pernas, eu escolheria esse dia para ter.
7: Enquanto o torneio masculino se tornou há muito tempo o maior evento esportivo do país, o ciclismo feminino ainda está construindo seu público. Para dar uma ideia do interesse que a prova masculina desperta, a audiência global chega a 3,5 bilhões de pessoas. Para chegar nesse patamar, Tota conta a importância do apoio de fãs brasileiros e deseja que o ciclismo passe a fazer parte do dia a dia do país.
8: Assim, qualquer corrida que eu estou tem brasileiros torcendo. E acho que para mim isso, digamos que é quase um dos meus maiores motores. E também uma das coisas que eu mais fico animada para o Tour de France é porque tem tantos brasileiros assistindo que isso me dá essa motivação e esse carinho extra que eu preciso, sabe? O Brasil é um país muito grande, eu sempre comparo um dos melhores países no ciclismo como atletas é a Holanda. E a Holanda é um país minúsculo, né? Então, imagine se a gente cuidasse da nossa cultura, da bicicleta, como meio de transporte também. Imagina quanto mais pessoas e ciclistas a gente não teria. Mas, enfim, acho que isso é algo que, aos poucos, se tudo der certo, a gente vai abrir mais caminhos.
7: Neste ano, a atleta brasileira aparece no álbum oficial de figurinhas da prova feminina. Ela conta que ficou surpresa quando uma seguidora lhe enviou uma foto da revista.
8: Eu fiquei em choque, até porque são três meninas só de cada equipe, né? Não é assim, porque basicamente é um álbum masculino, e aí tem a parte dedicada para o feminino, e na parte dedicada, de cada equipe tem três atletas. E, poxa, estar lá como uma das três atletas, de novo, acho que é uma responsabilidade para o meu país, para o nosso país, de saber que eu estou tentando abrir portas. Acho que é um peso de uma responsabilidade, mas que eu fico muito feliz de estar carregando ele.
7: A competição vai ser difícil. No topo da classificação para essa temporada está a francesa Pauline Ferrand-Prévot, do time Visma. Ela venceu a prova no ano passado. Também se destaca a holandesa Demi Vollering, que ficou em segundo lugar no ano passado. E neste ano, Vollering venceu o Giro d'Italia, uma das outras grandes corridas de etapas do ciclismo mundial. Já a Paula Blasi, ciclista espanhola, é considerada uma grande revelação da temporada. Ela venceu a Vuelta Feminina em seu país natal neste ano. Resta saber quem vai ficar com a camisa amarela no final.
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10: 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Je suis le professeur principal de la classe de 5e B. Il y a 24 élèves dans cette classe cette année. 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Et voici la liste des fournitures.
9: La rentrée scolaire.
11: Oi Rosa, eu vim aqui no colégio com a Zeria e com os meninos. Eles têm uma reunião de informação sobre o começo do ano letivo que já está chegando.
10: Les cours commencent selon l'emploi du temps au plus tôt à 8h30 et se terminent au plus tard à 16h45.
12: Excusez-moi, est-ce qu'il y a cours le mercredi matin?
10: Non, il n'y a pas de cours le mercredi matin.
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10: 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Il faut nous rapporter le formulaire lundi. Et si vous avez des questions, je suis à votre disposition.
11: Tem um monte de documentos. Os horários, o formulário de inscrição na cantina. A gente pode indicar se faz alguma dieta ou se tem alguma alergia. E ainda tem a lista de material escolar para comprar também.
10: Bienvenue dans votre collège. Vous parlez français?
12: Oui, je parle français et mes enfants un peu.
10: Vous allez rencontrer la professeure du PE2A. C'est elle qui s'occupe des élèves allophones. Vous aurez cours avec elle deux fois par semaine, le lundi et le jeudi.
12: Allophone ?
10: Ça veut dire qu'il parle une autre langue que le français, comme vous.
12: Ah, d'accord.
10: Et les autres jours, vous serez dans votre classe principale.
11: Para aprender o francês, a Esmer e o Harry vão ter um professor UPE2A duas vezes por semana. UPE2A é um módulo de ensino para os falantes não nativos que acabaram de chegar.
10: Regime alimentaire spécial, d'accord?
12: D'accord. Merci beaucoup.
10: Je vous en prie.

0: Ça va, Diane?
1: Non, ça va pas. J'en peux plus. J'en peux plus. J'en peux plus.
0: Je peux rester avec vous ce soir si tu veux. Je vais coucher Charlie, ok?
1: Oui, merci. Merci beaucoup, Billy.
2: Maman?
1: Ah là là, oui, j'arrive, Lucien.
2: Maman?
0: A Diane tem ficado muito sozinha, sabe? O Pierre trabalha demais, ele nunca tá com ela. Ela tem que fazer tudo sozinha. E eles acabam brigando por causa disso. Eu fico preocupada com a relação deles, Rosa.
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4: Este programa tem apresentação de Daniela Franco, produção técnica de Arthur de Villers e coordenação de Adriana Moisés. 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
4: Paris, 2 de agosto de 2026. Essas são as principais notícias deste domingo. O presidente americano Donald Trump declarou que os Estados Unidos e Israel concordaram em suspender novos bombardeios que estariam previstos neste fim de semana contra o Irã. Na plataforma Truth Social, o líder republicano publicou que os Estados Unidos estavam prontos para atacar com uma intensidade inédita desde a Segunda Guerra Mundial, mas resolveu ceder aos apelos de Teerã e de nações aliadas no Golfo para que um acordo possa ser concluído rapidamente. Nessa manhã, a Agência Estatal de Notícias da Arábia Saudita indicou que o príncipe herdeiro Mohammed bin Salman, aliado-chave dos Estados Unidos, conversou por telefone com Trump, a quem defendeu a necessidade de privilegiar o diálogo para reduzir as tensões no Oriente Médio. Logo depois, o Irã negou ter pedido aos Estados Unidos para não atacarem. Novos ataques noturnos israelenses foram registrados na faixa de Gaza, deixando ao menos 8 mortos, indicou a defesa civil do enclave palestino. A ofensiva de Israel continua no local, apesar de um acordo concluído pelo Conselho de Paz dos Estados Unidos na quinta-feira, prevendo o desarmamento do grupo Hamas e a saída das tropas israelenses do território. Na véspera, outras 8 pessoas já haviam morrido em ataques de Israel na faixa de Gaza. A Rússia dá sequência neste domingo às investigações de um ataque com bomba que matou 3 pessoas e feriu 21 em um restaurante no centro de Moscou na noite de sábado. Segundo a imprensa estatal russa, as 3 vítimas são um cliente, um agente de segurança e uma mulher que teria acionado a bomba. Até o momento, ninguém reivindicou o ataque, classificado de terrorista pelas autoridades locais. O Ministério da Defesa da Rússia também informou ter interceptado 635 drones ucranianos na última noite. 2 pessoas morreram na região de Saratov, sudoeste do país. Aqui na França, as autoridades divulgaram nessa manhã que o mega incêndio florestal na região de Bordeaux, sudoeste do país, está controlado, mas não extinto. Em 10 dias, 42 mil hectares de vegetação foram destruídos. Na Grécia, a luta contra o fogo é extremamente difícil, devido às rajadas de vento, indicou nessa manhã o primeiro-ministro Kyriakos Mitsotakis. Em uma semana, mais de 12 mil hectares de florestas foram devastados em várias regiões e ilhas, principalmente Creta e Paros. 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Onze horas e 30 minutos em Paris, 6:30 pelo horário de Brasília. 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
4: Bom dia, sol e 24 graus em Paris, em destaque neste domingo 2 de agosto de 2026. Estados Unidos e Israel suspendem novos bombardeios previstos para esse fim de semana contra o Irã. Apesar de acordo com o Hamas, Israel volta a bombardear a faixa de Gaza pela segunda noite consecutiva, matando 8 pessoas. E a Rússia investiga ataque com uma bomba artesanal no centro de Moscou, que matou 3 pessoas e feriu 21. Essas e outras notícias a seguir. O presidente americano Donald Trump declarou no sábado que os Estados Unidos e Israel concordaram em suspender novos bombardeios que estariam previstos neste fim de semana contra o Irã. Na plataforma Truth Social, o líder republicano explicou que os Estados Unidos estavam prontos para atacar, segundo ele, com uma intensidade inédita desde a Segunda Guerra Mundial, mas resolveu ceder aos apelos de Teerã e das nações aliadas no Golfo para que um acordo possa ser concluído rapidamente. Segundo o presidente americano, o compromisso deve incluir a reabertura total do Estreito de Hormuz e o fim da ameaça nuclear iraniana. Nessa manhã, a Agência Estatal de Notícias da Arábia Saudita indicou que o príncipe herdeiro Mohammed bin Salman, aliado-chave dos Estados Unidos, conversou por telefone com Trump, a quem defendeu a necessidade de privilegiar o diálogo para reduzir as tensões e a importância de realizar todos os esforços possíveis para uma trégua. Segundo a imprensa americana, os supostos bombardeios massivos teriam refinarias de petróleo e usinas elétricas iranianas entre os possíveis alvos. Novos ataques noturnos israelenses foram registrados na faixa de Gaza, deixando ao menos 8 mortos, indicou a defesa civil do enclave palestino neste domingo. A ofensiva de Israel continua no local, apesar de um acordo concluído pelo Conselho de Paz dos Estados Unidos na quinta-feira, que prevê o desarmamento do grupo Hamas e a saída das tropas israelenses do território. Na véspera, outras 8 pessoas já haviam morrido em ataques de Israel na faixa de Gaza. No sábado, os restos mortais de 112 palestinos foram retirados de escombros após de mais de 130 horas de escavações sob o apoio do Comitê Internacional da Cruz Vermelha. Entre os corpos estavam cadáveres de 40 crianças e 38 mulheres. A Rússia dá sequência neste domingo às investigações de um ataque com bomba que matou 3 pessoas e feriu 21 em um restaurante no centro de Moscou na noite de sábado. Segundo a imprensa estatal russa, as 3 vítimas são um cliente, um agente de segurança e uma mulher que teria acionado a bomba. Até o momento, ninguém reivindicou o ataque, classificado de terrorista pelas autoridades locais. Nessa manhã, o Ministério da Defesa da Rússia informou ter interceptado 635 drones ucranianos na última noite sobre o território russo e a Crimeia anexada. 2 pessoas morreram na região de Saratov, sudoeste da Rússia. Aqui na França, as autoridades divulgaram nessa manhã que o mega incêndio florestal na região de Bordeaux, sudoeste do país, está controlado, embora a luta contra as chamas continue. Em 10 dias, 42 mil hectares de vegetação foram destruídos. Na Grécia, a situação é extremamente difícil, indicou nessa manhã o primeiro-ministro Kyriakos Mitsotakis. Em uma semana, mais de 12 mil hectares de florestas e terras agrícolas foram devastados pela chama. Os detalhes com Silvano Mendes.
2: Centenas de bombeiros combateram incêndios em diversas regiões da Grécia durante todo o sábado. Os ventos fortes, com rajadas de até 130 km por hora, tornaram o trabalho dos bombeiros ainda mais difícil. Os incêndios atingem diversas regiões da Grécia desde terça-feira, especialmente as ilhas turísticas de Creta e Paros. Na noite de sexta-feira, o fogo se aproximou de Atenas, obrigando as autoridades a ordenar a evacuação de parte de um subúrbio da capital. Segundo as autoridades gregas, os ventos devem perder intensidade nos próximos dias, mas o risco de incêndios continuará muito elevado neste domingo, especialmente nos arredores da capital e de Porto Germeno, um balneário bastante frequentado pelos moradores de Atenas.
4: No noroeste dos Estados Unidos, milhares de pessoas receberam ordem para deixar suas casas na cidade de Spokane, estado de Washington, devido a um incêndio florestal que o governador local declarou o estado de emergência. Mais de 80 mil hectares já haviam sido destruídos na noite de sábado em 12 grandes focos em todo o estado de Washington. No Chile, uma forte tempestade atingiu o centro e o sul do país, deixando ao menos 2 mortos e centenas de desabrigados. As chuvas torrenciais provocaram inundações em vários municípios da região de Mola e Los Lagos, que estão em estado de alerta. 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
4: Olá, neste segundo bloco vamos ouvir uma reportagem sobre uma atriz brasileira que está levando Clarice Lispector aos palcos de Hollywood. Depois, no programa de esportes, entrevistamos Tota Magalhães, única brasileira no Tour de France feminino, que começou no sábado na Suíça. Por último, a gente ouviu o nosso curso de francês Le Voisin du 12 bis, mas antes, você conhece os três políticos franceses aspirantes ao troféu de Millet francês. Confira.
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10: Excêntrico, o presidente argentino Javier Milei cultiva admiradores para além dos seus eleitores. A revista francesa Le Point desta semana examina a ascensão de três figuras que tentam importar para a França a receita de liberalismo radical associada ao líder sul-americano, na perspectiva da eleição presidencial de 2027 aqui no país. Os três mosqueteiros, frisa a semanal, se distinguem por ambições, estilos e bases partidárias. Mas suas ideias já circulam com força no centro e na direita do país. Eles têm a obsessão de reduzir o peso do Estado na França. No perfil de Guillaume Casbarian, deputado aliado do governo de Emmanuel Macron, Le Point descreve um adepto de um liberalismo econômico quase militante. Ele aposta na disseminação das suas ideias dentro da ala centrista e não visa concorrer nas urnas. Já Christelle Morancet, dirigente do partido Horizontes de centro-direita, surge como o perfil mais surpreendente. Gestora da região Pays de la Loire, no noroeste francês, ela transformou o governo regional em um laboratório de austeridade. Morancet sintetiza a imagem de governante dura que não tem medo de medidas impopulares, a exemplo de Milei. O prefeito de Cannes, por sua vez, é retratado como o mais frontal e o mais teatral de todos. Davi Linard é candidato assumido à presidência pelo movimento Nouvelles Énergies. Ele prega uma ampla redução da burocracia do Estado francês. A revista salienta que o chamado mileísmo seduz parte da direita, mas a sua tradição na realidade política do país ainda incerta. Para muitos líderes conservadores, o presidente argentino é considerado um doido anarcocapitalista.
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12: Cleide Clock.
13: Clarice Lispector morreu em 1977. E agora, quase meio século depois, vive um renascimento literário impulsionado pelas redes sociais. O que antes era descoberto nas estantes das bibliotecas ou por indicação de professores, hoje viraliza em vídeos de poucos segundos ao redor do mundo. Do saudoso Orkut ao Facebook, TikTok, YouTube e Instagram, novas gerações têm encontrado, em uma das escritoras brasileiras mais importantes, uma voz surpreendentemente atual. Influenciadores literários, criadores de conteúdo e clubes de leitura online compartilham as frases marcantes de Clarice e ajudam a transformar suas obras em verdadeiros fenômenos internacionais. É nesse momento de redescoberta da autora brasileira de origem ucraniana que a atriz e produtora catarinense Bruna Facchetti, radicada em Los Angeles, sobe ao palco do Broadwater Theater, em Hollywood, para apresentar uma adaptação teatral de A Hora da Estrela, último romance publicado por Clarice Lispector pouco antes de morrer. Com direção de Alex Tietri, a montagem pretende aproximar ainda mais o público norte-americano de uma das maiores obras da literatura brasileira.
14: A Hora da Estrela é um livro que sempre me tocou profundamente, desde que eu, né, era adolescente, pré-adolescente, mas eu tive uma fase nos meus 20 anos onde eu li muitos livros da Clarice. E para mim esse sempre foi o que mais me tocou. Eu acredito que porque a gente como artista, né, a gente sonha com a nossa Hora da Estrela e a Macabea, que é a personagem principal desse livro, ela sonhava também em ser artista de cinema, mas ela se sentia invisível pro mundo, sem de fato poder desejar, sem ter essa permissão.
13: A identificação com a personagem também ajudou a definir onde essa história deveria ganhar vida. Los Angeles, cidade conhecida por atrair pessoas do mundo inteiro em busca de fama e reconhecimento artístico, pareceu o cenário perfeito para apresentar Macabea a uma nova audiência.
14: Eu achei que tinha tudo a ver com Los Angeles, porque Los Angeles é uma cidade onde muitas pessoas estão em busca da sua hora da estrela e também, às vezes, vivem de certa maneira com muita indignidade, né? Assim, trabalhando muito, em condições talvez não muito dignas de sobrevivência mesmo, e às vezes até sem perceber. Então, eu achava que essa história se conectava muito com a realidade de Los Angeles, né? Que às vezes também pode ter um pouco a ver com a questão das aparências, mas mais para além disso, né, de muitas vozes maravilhosas, né, com cada uma com a sua grandeza, que ainda não tiveram a oportunidade de se expressar ou que estão em busca dessa autenticidade ou do seu lugar no mundo, desse espaço.
13: As novas traduções para o inglês publicadas pela editora New Direction contribuíram para apresentar Clarice Lispector a uma nova geração de leitores estrangeiros. Mas a redescoberta ganhou força mesmo nas redes sociais. A comunidade literária do TikTok, conhecida como BookTok, levou Clarice a milhares de jovens leitores. Vídeos comentando A Hora da Estrela, Água Viva e A Paixão Segundo o GH acumulam milhões de visualizações e frequentemente descrevem a autora como uma experiência de leitura transformadora e impossível de explicar. Uma das responsáveis por esse movimento é a influenciadora norte-americana Courtney Henning Novak, que conquistou milhares de seguidores ao compartilhar sua jornada de leitura. Depois de descobrir Clarice Lispector, Novak passou a recomendar frequentemente os livros e a indicar a autora para quem busca uma leitura mais profunda. A influenciadora mora nos arredores de Los Angeles e já anunciou nas redes sociais que está ansiosa e vai estar presente na performance, pois considera Clarice uma grande experiência. O reconhecimento da obra de Clarice também chegou às estrelas da sétima arte. Durante uma cerimônia de premiação no Festival de Cinema de San Sebastián, na Espanha, a atriz Cate Blanchett citou Clarice Lispector como uma das escritoras que mais admira, ajudando a apresentar seu nome a um público ainda maior. Cleide Clock, de Los Angeles, para a Rádio França Internacional.
6: Esporte em Foco. Vitória Barreto. A quinta edição do Tour de France feminino de ciclismo deu a largada neste fim de semana na Suíça. São 21 equipes em competição, com 147 ciclistas. Até 9 de agosto, as atletas percorrem cerca de 1.175 quilômetros até Nice. Tota Magalhães, a única ciclista brasileira da edição e a primeira a disputar a volta no ano passado, corre pela equipe espanhola Movistar pela segunda vez. A atleta carioca conversou com a RFI e contou como o time pretende fazer diferente neste ano.
12: No passado a gente tinha uma equipe muito forte, mas a nossa líder ficou doente um dia antes. Então acabou que a gente foi para uma corrida um pouco mais aberta, a gente tentando encontrar oportunidades para ganhar uma etapa. E enfim, se tudo correr bem, acho que a gente pode estar no pódio e inclusive vestindo a camisa amarela.
6: A camisa amarela que a atleta brasileira fala é usada pelo líder da classificação geral, que é o ciclista com o menor tempo acumulado ao longo do torneio. No ciclismo, o objetivo do time é apoiar a líder, que no caso da Movistar, é a suíça Marlene Reusse, vencedora do torneio nacional de seu país recentemente. Tota Magalhães explica seu papel nessa engrenagem.
12: Um pouco do trabalho que eu venho feito ano passado, de ser a capitã da estrada, basicamente aquela que organiza a equipe durante a corrida, que mantém, digamos, a ordem, e que tem que tomar algumas decisões se preciso. Enfim, e também gregária, no que eu puder ajudar a Marlene, nas montanhas, no plano, enfim, sempre ser esse suporte a mais para ela, digamos que um braço direito para a nossa líder.
6: A Volta Ciclística Feminina da França é disputada em 9 etapas, uma por dia, variando em distância, altitude e formato. A mais curta é a quarta etapa, um contrarrelógio individual de 21 quilômetros entre Gervais-Chambertin e Dijon. A mais longa é a oitava, entre Sisteron e Nice, com cerca de 172 quilômetros. O ponto mais alto da prova é o temido Mont Ventoux, com 1.910 metros de altitude, na chegada da sétima etapa. O começo vai ser difícil de encarar.
12: São 3 etapas técnicas, duras, e que, como sempre, esse começo de tour, tá tudo muito mais nervoso, a classificação geral não tá, ainda tá muito em aberto, então acaba que todo mundo ainda tá com aquela esperança de poder brigar pela vitória, enfim, então é um pelotão sempre muito mais nervoso. E logo depois disso a gente tem o contrarrelógio, que é a especialidade da Marlen, campeã mundial, então a gente espera que ali a gente consiga tá com uma amarela, quem sabe sonhar com isso. E, enfim, e depois dos próximos dias, acho que para mim, especificamente, o quinto dia e o sexto dia são dias divertidos e que eu tô realmente, acho que talvez o quinto, dou uma ênfase mais no quinto, porque vai ser um dia muito duro e que se eu puder ter as minhas melhores pernas, eu escolheria esse dia para ter.
15: Enquanto o torneio masculino se tornou há muito tempo o maior evento esportivo do país, o ciclismo feminino ainda está construindo seu público. Para dar uma ideia do interesse que a prova masculina desperta, a audiência global chega a 3,5 bilhões de pessoas. Para chegar nesse patamar, Tota conta a importância do apoio de fãs brasileiros e deseja que o ciclismo passe a fazer parte do dia a dia do país.
12: Assim, qualquer corrida que eu estou tem brasileiros torcendo. E acho que para mim isso, digamos que é quase um dos meus maiores motores. E também uma das coisas que eu mais fico animada para o Tour de France é porque tem tantos brasileiros assistindo que isso me dá essa motivação e esse carinho extra que eu preciso, sabe? O Brasil é um país muito grande, eu sempre comparo um dos melhores países no ciclismo como atletas é a Holanda. E a Holanda é um país minúsculo, né? Então, imagine se a gente cuidasse da nossa cultura, da bicicleta, como meio de transporte também. Imagina quanto mais pessoas e ciclistas a gente não teria. Mas, enfim, acho que isso é algo que, aos poucos, se tudo der certo, a gente vai abrir mais caminhos.
15: Neste ano, a atleta brasileira aparece no álbum oficial de figurinhas da prova feminina. Ela conta que ficou surpresa quando uma seguidora lhe enviou uma foto da revista.
12: Eu fiquei em choque, até porque são três meninas só de cada equipe, né? Não é assim, porque basicamente é um álbum masculino, e aí tem a parte dedicada pro feminino, e na parte dedicada de cada equipe tem três atletas. E, poxa, estar lá como uma das três atletas, de novo, acho que é uma responsabilidade pro meu país, pro nosso país, de saber que eu tô tentando abrir portas. Acho que é um peso de uma responsabilidade, mas acho que eu fico muito feliz de estar carregando ele.
15: A competição vai ser difícil. No topo da classificação para essa temporada está a francesa Pauline Ferrand-Prévot, do time Visma. Ela venceu a prova no ano passado. Também se destaca a holandesa Demi Vollering, que ficou em segundo lugar no ano passado. E neste ano, Vollering venceu o Giro d'Italia, uma das outras grandes corridas de etapas do ciclismo mundial. Já a Paula Blasi, ciclista espanhola, é considerada uma grande revelação da temporada. Ela venceu a Vuelta Feminina em seu país natal neste ano. Resta saber quem vai ficar com a camisa amarela no final.
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16: Bienvenue aux nouveaux élèves et aux parents. Je suis le professeur principal de la classe de 5e B. Il y a 24 élèves dans cette classe cette année. Alors je vous donne les emplois du temps. Et voici la liste des fournitures.
3: La rentrée scolaire.
17: Oi, Rosa. Eu vim aqui no colégio com a Zeriai e com os meninos. Eles têm uma reunião de informação sobre o começo do ano letivo que já está chegando.
16: Les cours commencent selon l'emploi du temps au plus tôt à 8h30 et se terminent au plus tard à 16h45.
18: Excusez-moi. Est-ce qu'il y a cours le mercredi matin?
16: Non, il n'y a pas de cours le mercredi matin.
18: Merci.
16: Vous trouverez aussi dans les documents les inscriptions pour la cantine. Précisez bien les régimes alimentaires ou les allergies. Il faut nous rapporter le formulaire lundi. Et si vous avez des questions, je suis à votre disposition.
17: Tem um monte de documentos. Os horários, o formulário de inscrição na cantina. A gente pode indicar se faz alguma dieta ou se tem alguma alergia. E ainda tem a lista de material escolar para comprar também.
16: Bienvenue dans votre collège. Vous parlez français?
18: Oui, je parle français et mes enfants un peu.
16: Vous allez rencontrer la professeure du PE2A. C'est elle qui s'occupe des élèves allophones. Vous aurez cours avec elle deux fois par semaine, le lundi et le jeudi.
19: Allophone ?
16: Ça veut dire qu'il parle une autre langue que le français, comme vous.
19: Ah, d'accord.
16: Et les autres jours, vous serez dans votre classe principale.
17: Para aprender o francês, a Esmer e o Harry vão ter um professor UPE2A duas vezes por semana. UPE2A é um módulo de ensino para os falantes não nativos que acabaram de chegar.
16: Regime alimentaire spécial, d'accord?
19: D'accord. Merci beaucoup.
16: Je vous en prie.

0: Alors, la liste des fournitures. Pour chaque cours, il faut un classeur, un cahier, rouge pour les maths, rose pour le français, vert pour les sciences, orange pour l'histoire, géographie.
1: Tout est dans ces rayons. Hé, aidez-nous les enfants.
0: Ah, il faut prendre aussi les agendas.
2: Les agendas?
1: Oui, c'est pour noter les devoirs. Regardez, ils sont là.
0: Tiens, on va prendre celui-ci pour Esmer et celui-là pour Harry.
2: Non, je veux le vert.
3: Precisa de tanta coisa pro começo do ano na escola? Cadernos de várias cores diferentes, pastas, calculadora, dicionário. Ufas! A Zeria comprou uma agenda bem grande pra Esmer, que já não é mais uma menininha. E ela já progrediu tanto no francês, Rosa.
0: Ah, merci.
2: Je vous en prie.
4: Tenue de sport, chaussures de sport.
0: Ok, jogging et basket.
5: Ah, des sneakers. Là-bas.
0: C'est fatigant.
1: Au moins, ils sont contents de faire les achats dès la rentrée.
2: Les cartables?
0: Super, on a enfin terminé. Merci pour ton aide, Billy.
1: Mais je t'en prie, Zaria.
6: Ah, que bom, Billy, que você acompanhou a Zaria e os meninos. É tanta coisa para organizar para o início das aulas. Os horários, o material, as roupas. Tomara que eles se adaptem bem rápido ao sistema escolar francês. Ah, Billy, na verdade eu tenho uma grande novidade. A minha filha vai se casar. Imagina, ela me disse ontem. Eu tô tão feliz por ela.
7: Allez, Charlie, on va prendre le bain.
8: Maman, tu peux m'aider avec les maths?
7: On verra plus tard, je suis en train de donner le bain à Charlie.
8: Mais maman, c'est pour demain.
9: Diane débordée.
3: Oi, Rosa. Eu tenho ajudado a Diane de vez em quando. Eu tô sentindo que ela tá bem cansada.
7: Tu peux ouvrir, Lucien?
8: Oui, oui, j'y vais.
1: Bonjour, Lucien, ça va?
8: Ouais, ouais.
7: Ah, Billy, c'est toi? Je dois terminer le bain, Charlie.
3: Nossa, a Diane tá exausta. Ela chega do trabalho, dá banho no Charlie, faz lição de casa com o Lucian, tem que arrumar um apartamento. É muita coisa.
7: Lucian, réponds au téléphone, s'il te plaît. Lucian, réponds au téléphone, s'il te plaît.
8: Trop tard.
10: Salut, Diane. C'est Sophie. Tu as oublié de me donner les clés du bureau. Je passe les chercher chez toi. À tout de suite.
7: Ah oui, zut, les clés.
8: Maman?
7: Oui, oui. Oh, c'est pas vrai. Sacha, éteins cette télé.
11: S'il te plaît, maman.
7: Ne discute pas.
8: Maman.
7: Oh, Billy, j'en peux plus.
8: Tu peux venir, maman.
3: Je vais m'occuper de Charlie. Ne t'inquiète pas, ok?
7: Merci, Billy.
8: Maman.
7: Retourne à tes devoirs, Lucien.
8: Mais j'ai besoin de toi.
3: Allez, viens, Charlie. On va mettre le pyjama.
7: Je dois faire à manger, là.
3: Ela tem que fazer comida, preparar as coisas para a escola do Lucien. É tanta coisa que ela acabou esquecendo de deixar a chave do escritório com a colega dela.
7: Tu peux ouvrir, Lucien?
8: Oui, oui, j'y vais.
7: C'est ma collègue. Donne-lui les clés qui sont dans mon sac. Le porte-clés rouge.
8: D'accord.
10: Salut, mon grand.
8: Bonjour.
7: Salut, Sophie. Désolée, hein, je suis en train de faire la cuisine. Lucien va te donner les clés.
10: Ça marche.
8: Voilà les clés.
10: Merci, Lucien.
7: À demain et encore désolé.
10: Bonne soirée.
7: Lucien, tu peux répondre au téléphone, s'il te plaît?
8: Oui, oui, j'y vais. Trop tard.
12: Oui, allô? Oui, chérie. Bon, désolé, c'est l'enfer ici. Hein. Ma réunion va durer beaucoup plus longtemps que prévu. Ne m'attendez pas pour manger. Oui, absolument, s'il vous plaît. Alors donc, ne m'attendez pas pour manger, je pense que je serai pas là avant 21h. Dis bonne nuit aux enfants pour moi. T'en vas très fort.
7: Mais c'est un cauchemar!
3: Ça va, Diane?
7: Non, ça va pas. J'en peux plus! J'en peux plus! J'en peux plus!
3: Je peux rester avec vous ce soir si tu veux. Je vais coucher Charlie, ok?
7: Oui, merci. Merci beaucoup, Billy.
8: Maman?
7: Ah là là, oui, j'arrive, Lucien!
8: Maman?
3: A Diane tem ficado muito sozinha, sabe? O Pierre trabalha demais, ele nunca tá com ela. Ela tem que fazer tudo sozinha. E eles acabam brigando por causa disso. Eu fico preocupada com a relação deles, Rosa.
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11: Paris, 2 de agosto de 2026. Essas são as principais notícias deste domingo. O presidente americano Donald Trump declarou que os Estados Unidos e Israel concordaram em suspender novos bombardeios que estariam previstos neste fim de semana contra o Irã. Na plataforma Truth Social, o líder republicano publicou que os Estados Unidos estavam prontos para atacar com uma intensidade inédita desde a Segunda Guerra Mundial, mas resolveu ceder aos apelos de Teerã e de nações aliadas no Golfo para que um acordo possa ser concluído rapidamente. Nessa manhã, a Agência Estatal de Notícias da Arábia Saudita indicou que o príncipe herdeiro Mohammed bin Salman, aliado-chave dos Estados Unidos, conversou por telefone com Trump, a quem defendeu a necessidade de privilegiar o diálogo para reduzir as tensões no Oriente Médio. Logo depois, o Irã negou ter pedido aos Estados Unidos para não atacarem. Novos ataques noturnos israelenses foram registrados na faixa de Gaza, deixando ao menos 8 mortos, indicou a defesa civil do enclave palestino. A ofensiva de Israel continua no local, apesar de um acordo concluído pelo Conselho de Paz dos Estados Unidos na quinta-feira, prevendo o desarmamento do grupo Hamas e a saída das tropas israelenses do território. Na véspera, outras 8 pessoas já haviam morrido em ataques de Israel na faixa de Gaza. A Rússia dá sequência neste domingo às investigações de um ataque com bomba que matou 3 pessoas e feriu 21 em um restaurante no centro de Moscou na noite de sábado. Segundo a imprensa estatal russa, as 3 vítimas são um cliente, um agente de segurança e uma mulher que teria acionado a bomba. Até o momento, ninguém reivindicou o ataque, classificado de terrorista pelas autoridades locais. O Ministério da Defesa da Rússia também informou ter interceptado 635 drones ucranianos na última noite. 2 pessoas morreram na região de Saratov, sudoeste do país. Aqui na França, as autoridades divulgaram nessa manhã que o mega incêndio florestal na região de Bordeaux, sudoeste do país, está controlado, mas não extinto. Em 10 dias, 42 mil hectares de vegetação foram destruídos. Na Grécia, a luta contra o fogo é extremamente difícil, devido às rajadas de vento, indicou nessa manhã o primeiro-ministro Kyriakos Mitsotakis. Em uma semana, mais de 12 mil hectares de florestas foram devastados.